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Lançada lá em 2013, nem tão novinha assim, mas um sucesso inesquecível dessa parceria do Maná com o Thiaguinho. Lábios Divididos, uma versão especial da música original da banda mexicana Maná, chamada originalmente de Lábios Compartidos. Ela foi gravada em parceria, como eu disse, com o cantor brasileiro Thiaguinho, em uma colaboração que mistura aí o pop rock latino do grupo Maná com o jeitinho e a voz do pagode brasileiro, trazendo versos em português e também espanhol. Maná com Thiaguinho, Lábios Divididos. Antes Luan Santana, Coração Cigano e ainda Maluma com Anitta, Mi Reina. Esse é o Noturno 105,9 até as 2 horas da manhã por aqui. Com a melhor trilha sonora da sua noite de terça-feira. Agora são 9 horas e

0: Só as melhores, só as bravas na night desta terça-feira aqui na programação da Cultura Zona Sul, em mais um Noturno.
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0: 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Maravilha, 9:30. Antes teve Lewis Capaldi, Someone You Love It. E ainda Victor e Léo, Amor de Alma. Mais uma super sequência na nossa programação. Na realidade, a primeira sequência aqui do Noturno. E agora chegou a hora da informação. Porque moradores de áreas mais baixas enfrentam avanço da água e a Defesa Civil segue monitorando a situação. A elevação do nível da Lagoa dos Patos tem causado alagamentos em pontos mais baixos de Rio Grande. Ruas próximas à orla foram atingidas e a água já chegou a algumas residências. A reportagem aqui da Cultura Zona Sul esteve na região da Lagoa Azul e acompanhou de perto a situação. Uma das moradoras, a Fernanda Jacob, relatou que precisou levantar móveis e outros pertences após a entrada de água em sua residência. Segundo Fernanda, outro problema enfrentado é a circulação de veículos nas ruas alagadas. A moradora afirma que a passagem dos carros provoca ondas, fazendo com que a água avance ainda mais em direção das casas. Ela também relata que moradores solicitaram a interdição de acessos da região. A comunidade tem se mobilizado para proteger os imóveis e ajudar pessoas que enfrentam dificuldades. Entre as medidas adotadas está a utilização de pallets para manter móveis e pertences longe da água. A Defesa Civil segue monitorando as áreas vulneráveis e acompanhando o comportamento do nível da Lagoa dos Patos. Em caso de emergência, a população deve acionar a Defesa Civil pelo número 199.
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3: Previsão do tempo.
4: Previsão de tempo instável na região sul nesta quarta-feira. Ao longo do dia, muitas nuvens com pancadas de chuva e trovoadas isoladas. A intensidade do vento de fraca a moderada. As temperaturas seguem baixas nas primeiras horas do dia e a

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3: De volta. 25 minutos, agora 24. 24 minutos, faltando para as 10 horas da noite. Esse é o Noturno 105,9 aqui na programação da Cultura. Até as 11 da noite, até as 23 horas na primeira parte, com a força de Vavá Gás e Água Mineral. Vamos juntos. Olha, tá valendo aí a sua participação pelo 991-647-867. É só ficar ligado aqui junto com a gente para pedir a tua música também, interagir, mandar aquele alô, aquele boa noite. Quero saber, você tá trabalhando agora? Tá em casa? O que você está fazendo nesse momento? E sintonizado aqui na programação da Cultura, na programação do Noturno 105,9. Então, meu querido, minha querida, manda ver aí, 991-647-867. Vamos participar, interagir. Quer pedir música? Então pede música também, porque junto comigo vai fazer a programação da sua noite de terça-feira aqui, ó.
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3: 23 para as 10. Bora lá de música e para começar a próxima sequência, talento local. Gil Colares. Tatuagem aqui na nossa programação.

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0: fechando a primeira parte aqui do nosso Noturno 105,9. O primeiro tempo aqui do programa com Maroon 5, She Will Be Loved. NX0 com um chorão, cedo ou tarde. Ainda nessa sequência teve Péricles com Marília Mendonça, Vai Por Mim, Panda, Eu Te Seguro, Nath Roots com Cláudia Leite, Sorri, Sou Rei, e a Gil Colares, a primeira posição, iniciando esse bloco com Tatuagem. Agora são 10 horas mais 1 minuto. Copa do Brasil terá Grenal nas quartas de final. Pois é. A Copa do Brasil terá um Grenal nas quartas de final e o sorteio realizado pela Confederação Brasileira de Futebol na manhã desta terça-feira definiu o clássico entre Grêmio e Internacional como um dos confrontos da próxima fase. O Grêmio avançou após eliminar o Mirassol, enquanto o Inter deixou pelo caminho o Corinthians, atual campeão da competição. Quem leva a melhor no clássico gaúcho enfrentará o Cruzeiro ou Atlético Mineiro na semifinal. A CBF ainda deve confirmar oficialmente as datas, mas a previsão é de que os jogos de ida sejam disputados em 26 de agosto e as partidas de volta em 3 de setembro. As semifinais receberão mais R$ 9 milhões em premiação, enquanto o campeão da Copa do Brasil levará a soma de nada mais, nada menos que R$ 78 milhões.
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2: Hora certa.
0: Agora são 10h03. Boa noite.
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às 2 da matina por aqui em mais um Noturno 105,9 junto com você na melhor trilha sonora da noite desta terça-feira, 11 de agosto de 2026. A temperatura ainda permanece estabilizada ali nos 13 graus, umidade relativa do ar está em 80% nesse momento e o vento a 19 km por hora. Não tem previsão de chuva para esta noite e para o dia de amanhã também. Vamos em frente, trazendo mais músicas por aqui, é claro, com a sua participação especial pelo 991-647867. Pode pedir o som, mandar um boa noite, mandar um alô, tá liberado aqui o nosso canal para poder interagir com a programação do Noturno 105,9. Vai ser um prazer receber por aqui a tua parceria e, é claro, também a tua mensagem. 10 horas e 8 minutos. Bora de música?

0: Obrigado!
1: Noturno 105,9 ao vivão pra você, o Papas da Língua com Lua Cheia. Henrique e Juliano, O Amor dos Outros, Kalema com Dilcinho, Leva Tudo e ainda Lana Del Rey. Na primeira posição com Summertime Sadness. Agora são 10 horas e 25 minutos. Sou Paulo Ricardo até as 2 da manhã por aqui, hoje na folga do Marquinho. Tocando pra frente o melhor da música na noite do Noturno 105,9, seu programa aqui da Cultura Zona Sul. 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Você continua participando pelo 991-647-867, falou? Manda aí a tua mensagem.

0: Previsão do tempo.
1: Previsão do tempo.
2: Previsão de tempo instável na região sul nesta quarta-feira. Ao longo do dia, muitas nuvens com pancadas de chuva e trovoadas isoladas. A intensidade do vento de fraca a moderada. As temperaturas seguem baixas nas primeiras horas do dia e a tendência é que fiquem mais agradáveis à tarde. Em Rio Grande, mínima de 10 e máxima de 18 graus. Em São José do Norte, a máxima de 16 graus. E em Santa Vitória do Palmar, a temperatura máxima pode chegar nos 17 graus. Previsão do tempo com informações do Instituto Nacional de Meteorologia, IMET.
0: Previsão do tempo.
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0: Boa noite, Uberlândia! 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
3: Conde do Forró. A máquina do sucesso.

0: com o som do Grupo Menos é Mais e o Natanzinho pela última vez. Conde do Forró, Romance Desapegado, Diego e Vitor Hugo Tubarões. Bruno Diegues e Menos é Mais, A Cara do Problema e a Ana Castela, Nosso Quadro. A gente finaliza por aqui a primeira parte do nosso Noturno 105,9. Uma breve parada agora, fazer aqui um intervalinho. E em seguida do intervalo tem o programa Palavra de Fé do Ministério Adoradores em Cristo. E a gente volta meia-noite com a segunda parte do Noturno 105,9.
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2: Hora certa.
0: 11:01.
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0: Muito bem, estamos ao vivo com todos vocês nessa noite de terça-feira, hoje dia 11 de agosto de 2026. São 23 horas e 5 minutos e esse é o programa Palavra de Fé. Programa que vai ao ar de segunda a sexta-feira, sempre das 23 horas até a meia-noite. Para nós, é claro, sempre uma alegria, um prazer imenso saber que você está aí do outro lado, acompanhando, interagindo, participando. Que Deus abençoe a sua vida, viu? O seu trabalho, na sua casa, onde você estiver, receba as bênçãos do Senhor. Eu não faço o programa sozinho, irmãos. À minha esquerda aqui eu tenho o Mombira, hoje à minha direita o Paulo. Boa noite, Mombira, na paz do Senhor.
1: Boa noite, pastor, boa noite, o Paulo Ricardo, na paz de Cristo, que Deus abençoe a todos.
0: Graças a Deus. Boa noite, Paulo Ricardo.
2: Boa noite, pastor Cleiton, boa noite também, Bira, e a todos os ouvintes também sintonizados agora aqui no programa Palavra de Fé.
0: Maravilha, gente. Vários irmãos já estão mandando mensagem aqui, participando da nossa live, interagindo. Daqui a pouquinho eu vou estar aí lendo cada um dos pedidos de oração que já estão sendo colocados aqui, mas antes nós queremos, é claro, direcionar você a formas pelas quais você pode participar e interagir conosco. Uma das maneiras que você pode participar do programa é a live, que já está ativa na página do Ministério Adoradores em Cristo, compartilhada na minha página pessoal. E você pode mandar mensagens, fazer como a irmã Ilani, como a irmã Isabel, como a irmã Rosângela. Várias pessoas já estão mandando mensagens e elas estão chegando aqui para nós. Irmã Tereza Alves. Daqui a pouquinho vamos liberar o 3232-2303 para sua participação por telefone. E se você quiser participar pelo WhatsApp, irmão Bira?
1: O WhatsApp da rádio, pastor, é o número 53991-647867. 53991-647867. Para mandar mensagem de texto, gravar um áudio, deixe seu nome no caderno da oração. No final do programa será feita a oração especial, meu pastor.
0: Com certeza. Também a irmã Lindamar chegando agora. Daqui a pouquinho eu leio as mensagens de todos vocês aqui, tá bem? Bom, nessa primeira parte nós vamos conversar com Deus, vamos fazer a nossa oração, entregando a Deus aí essa programação, né, que está entrando na sua casa, é claro, com a sua permissão, né? Você que abre aí todos os dias a porta para que a gente possa entrar e levar a você palavra de fé, de esperança ao teu coração. Vamos orar, vamos conversar com Deus.
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exaltado, glorificado, enaltecido seja o nome do Senhor. Nesta noite, meu Deus, queremos te agradecer por termos mais uma oportunidade de estarmos juntamente com os nossos irmãos, cada ouvinte, cada pessoa, meu Deus, que se faz próxima a nós, na cidade de Rio Grande, nos bairros, no centro, mas também aqueles que, quem sabe, se fazem distantes, mas diante de um clamor, de uma oração, a qual fazemos todos juntos, não há mais distância, porque a oração ela une, ela conecta as pessoas a Deus. E é exatamente isso que nós estamos buscando nesse momento, meu Deus, uma conexão com o céu. E através do teu Espírito Santo, eu creio, meu Deus, que tudo aquilo que vai estar acontecendo dentro desta programação, sejam os louvores, seja a palavra que vai ser ministrada nessa noite, seja a oportunidade de orarmos tanto no início desse programa como também no final dele, tudo irá colaborar, tudo irá cooperar para o crescimento e o fortalecimento espiritual de cada um dos nossos ouvintes. Te agradecemos por esse dia de hoje, por essa terça-feira. Já entregamos nas tuas mãos, meu Deus, o dia de amanhã, a quarta-feira, quando estaremos reunidos na sua casa, 3 da tarde, 8 horas da noite, ali, em mais um culto, em mais uma reunião, que estaremos nos apresentando diante do Senhor como soldados, valentes, homens, mulheres de fé, que não se abalam, que não se acovardam para as situações, mas pelo contrário, mesmo diante de uma circunstância, de uma dificuldade, se prostram aos teus pés e colocam diante do Senhor a sua causa. Meu Deus, abençoa cada um dos nossos ouvintes, cada nome que já está inserido nesse caderno, porque alguns já foram mencionados. Abençoa, meu Deus, cada família, cada jovem, cada criança, cada trabalhador, aquele que busca por um trabalho, que a porta venha a se abrir. Em nome do Senhor Jesus, derrama das suas bênçãos sobre todos, meu Pai. Se há alguém ouvindo esta programação nesta noite, que se encontra enfermo, doente, com a dor constante, diária, meu Deus, eu te peço que aonde a medicação, aonde o tratamento não traz resultado, não traz uma solução definitiva, o Senhor é Deus Todo-Poderoso que pode trazer uma solução para esse problema, meu Deus. Nós não questionamos, não duvidamos de forma alguma a autoridade que emana dos céus nessa noite. E que se abra os céus e que do alto o Senhor derrame bênçãos sem medida. Em nome do Pai, do Filho e do Espírito Santo de Deus.

0: Muito bem, olha, a gente há pouco anunciou que estaria divulgando as participações e eu quero já aqui direcionar essas participações e mandar um abraço aqui para algumas pessoas que estão conosco. Deus abençoe o irmão Jorge Santana. Boa noite, pastor Cleiton, Bira, paz do Senhor Jesus, a irmã Marilda Galtério, pedindo louvor, colocando também um pedido de oração pela sua saúde, pelos seus filhos, pelo esposo, Guilherme, pela mãe Tereza, os sogros Cleusa e José Renato. Gostaria também de pedir oração pelo netinho da minha amiga que está na UTI, Bento das Neves Gomes, bebezinho, bom retorno para casa.
1: Bento
0: das Neves Gomes. Ela traz o boa noite dela para mim, pro também aqui para o Marquinhos. Pastor Gilberto hoje não está aqui, irmã Marilda, é o irmão Bira, mas recebemos aí o seu carinho, tá bom? A irmã Rosângela Sodré, a irmã Rosângela também conosco aqui. Boa noite, pastora, paz do Senhor, peço oração pelas minhas filhas, Raquel Brasil, Viviane Bittencourt, netos Caio, Rafael, Vitor e também para todos os adoradores em Cristo, para o Senhor e para sua família. A irmã Vera Lúcia conosco, trazendo o seu boa noite. A irmã Eunice Reis, também trazendo o seu boa noite. Deus abençoe a todos. A irmã Maria de Lourdes, boa noite, pastor Cleiton. Peço oração para os meus netos, Nicolas, Sofia, Enzo, Tuane, Helena e para toda a minha família. Também para a sua família e todos os adoradores em Cristo. A irmã Carla Rosane Santana Fortes, boa noite, pastor Cleiton. Irmão Bira, Paulo Ricardo, peço oração pelo senhor e família, pastor Gilberto e família, obreiros, família adoradores em Cristo e também pela minha família. Que Deus abençoe. Bom retorno para casa. A irmã Linda Marvaguete, também pedindo orações por ela e pela família e todos os adoradores em Cristo. A irmã Teresa Alves, pedindo oração por ela e pela família, em nome de Jesus. A irmã Rosângela Sodré, ela pede oração também pela sua família e para nós aqui da rádio e para os irmãos adoradores em Cristo. A irmã Elania Maica, boa noite, pastor. Eu peço oração por mim e pela minha família. A irmã Maria Isabel, peço oração por mim e pela minha família e todos os irmãos. Ela pede o louvor, Deus te faz um vencedor, quem canta é Daniel e Samuel. Bom retorno para casa. Irmão Bira, temos alguma participação para já divulgarmos aqui, juntamente com os nossos irmãos que estão acompanhando esta programação?
2: Já tem áudio da irmã Goete Capão do Leão, pastor, final 1656, Paulo Ricardo.
0: Vamos ouvir então.
3: Prazer, irmão Bira, pedir também uma oração do meu esposo, meus filhos, meus netos, pela mãe de família, pastor Cleiton de família, Miri de família, Marquinhos de família, pastor Gilberto de família, Pico, para Tereza, para todos os ouvintes, para todos aqueles que precisam de oração. Essa maior de perto e longe.
0: Um abraço, irmã. Deus abençoe grandemente.
2: Agora tem mensagem de texto, pastor, irmão Márcio Terra. Boa noite, pastor, irmãos. Aqui é o Márcio Terra. Peço oração pelos meus filhos. Bruno Terra, Lucas Terra, Márcia Beatriz Terra e para todas as nossas famílias. E por irmão em Cristo, uma boa noite. Se der a colocar um louvor, foi livramento. Fiquem a paz do Senhor. Uma boa noite. Não voltou aqui em canto.
0: Um abraço, Deus abençoe, Deus ilumine grandemente. Temos mais alguma participação?
2: Não.
0: Você pode ligar 3232 2303. Eu vou repetir. 3232-2303, a gente tem tempo aí para poder conversar com você. Louvores só na caroninha, tá bem, irmãos? Nós já temos dois na sequência aqui, então eu peço que você só direcione aí o seu pedido de louvor ou ofereça esses que a gente já tem aqui no nosso cronograma. Alô, boa noite!
4: Boa noite, a paz, pastor!
0: Paz, irmã, tudo bem?
4: Tudo bem, graças a Deus, a sua palavra muito boa que eu escutei agora. Amém. Ele acompanhou desde o início. Quero dar uma boa noite para o irmão Bira e para o Paulo Ricardo, que está aí também trabalhando hoje.
0: Tá aí, certo.
4: É, que Deus, nosso Senhor, que me dê saúde para mim. Agradeço a Deus, Deus, que me levanta pela primeira refeição, pelo dia que eu amanheci.
0: Amém.
4: E no dia agora eu já estou agradecendo de noite através do seu programa.
0: Amém.
4: Pra mim, e quero oferecer pro Everton, agora primeiro louvor que tiver, pra mãezinha dele, a Josi, lá pro norte.
0: Certo.
4: Pra todos os 21, outro mesmo que tem lá no norte, menina, teve também. A irmã Eva, para todos que estão, a Vera Regina Leadinho, o Marquinhos que está de folga hoje,
0: certo,
4: para a minha companheira Magda Moreira, está aqui do meu lado.
0: Tá bem, tá certo.
4: Seu pai, o pastor Gilberto, sua mãe, para sua esposa, Manuela.
0: Muito obrigado.
4: Tá, pastor?
0: Amém, querido.
4: E a minha família. E que Deus nosso Senhor abençoe o Senhor através da sua oração e do nosso pensamento positivo.
0: Amém.
4: Que Deus nosso Senhor e os anjos e a sua oração pelo menininho que está na UTI. O nome dele é Bento, é?
0: Isto.
4: É, Soares.
0: Isto mesmo.
4: E eu escutei, viu, pastor? Assim como ele é inocente, Senhor, outros tantos estão também hospitalizados. Passe lá no hospital e derrame minhas bênçãos sobre ele.
0: Amém. Amém, irmã. Tudo
4: obrigado,
0: de bom.
4: Obrigado, pastor.
0: Deus abençoe.
4: E prolongar muito mais.
0: Amém, está na bênção.
4: E aquela pessoa está muito bem, sabia, pastor?
0: Ah, que bom. Graças a Deus. É. Eu estou sabendo.
4: Deus,
0: eu estou sabendo.
4: Deus não tem muito nada mesmo. Tem que ter fé e seguir em frente.
0: É verdade. Tudo de bom, Deus abençoe.
4: E você também.
0: Tá, então a participação da irmã Damiana, você pode seguir ligando 3232-2303. Nós estamos aguardando aqui, você interage conosco, daqui a pouquinho temos o momento da palavra, na sequência vai tocar o louvor do Daniel e Samuel, Deus te faz vencedor e você pode enviar esse hino aí, homenagear alguém em nome do Senhor Jesus. Bom, vamos fazer o seguinte, vamos já direcionar esse louvor, uma vez que deu uma pausa aqui, e nós voltamos em seguidinha com todos vocês. Música.

0: Também você está ouvindo Daniel e Samuel. Deus te faz vencedor. Segue a programação, 3232-2303, tem tempo ainda para poder atender você. Mensagens conforme vão chegando, a gente vai divulgando, sejam as de áudio ou as mensagens escritas. Mumbira, temos alguma?
1: Não.
0: Bom, então nós estamos aí já caminhando para aí o momento da nossa reflexão. Tenho certeza que muitos irmãos ficam aí esperando, porque é realmente algo importante. Somos apaixonados pela palavra de Deus e ela sempre traz algo construtivo para as nossas vidas. Mas, como nós temos um louvor que também foi solicitado, nós vamos fazer o seguinte. Vamos colocar esse hino na sequência e depois desse louvor, nós já vamos voltar com o momento da palavra, tá bem? Vamos ouvir então.

Muito bem, vamos com mais uma reflexão nesta noite de terça-feira. A palavra do Senhor, ela está aberta no livro de Gênesis, e o capítulo 27. Hoje nós vamos falar aqui a respeito de Esaú e também Jacó. Eles que foram irmãos gêmeos, segundo a Bíblia, filhos de Isaac e também de Rebeca, netos de Abraão. A Bíblia nos fala a respeito de uma rivalidade que existiu entre eles desde o ventre. E é interessante porque, por muitas pessoas, essa passagem ela é conhecida, mas por outros, talvez esta seja a primeira vez que vão estar falando a respeito. Que vamos estar falando a respeito disso para essas pessoas. A Bíblia nos fala que diante daquilo que aconteceu, a bênção que fora dada para um dos filhos, e você pode acompanhar comigo aqui no capítulo 27, versículo 40. E um, vamos por aqui, nós vamos nos prender aqui num outro segmento, mas eu queria trazer essa primeira parte, e o texto diz assim: Esaú guardou rancor contra Jacó por causa da bênção que o seu pai lhe dera, e disse a si mesmo: os dias de luto pela morte de meu pai estão próximos. Então, segundo a Bíblia, o plano era matar Jacó. Esaú estava decidido em matar o seu irmão, tamanho rancor que estava dentro do coração dele. Só que, segundo a palavra, ele iria esperar o pai morrer para poder matar o seu irmão. Perceba o nível do sentimento que estava no coração dele. Ao saber disso, a mãe, não por preferências, como muitas vezes é mencionado isso, né, por níveis de afinidades ou algo semelhante, diz o texto que ela, ao ouvir isso, ela mandou chamar Jacó. E segundo a palavra, lembrando que Jacó, ele... Deus tinha prometido dar a terra de Canaã a ele e aos seus descendentes. Havia uma promessa liberada sobre a vida de Jacó. E aqui o texto nos fala que Rebeca, ela mandou chamar Jacó, que era o seu filho mais novo, e disse: olha, Esaú, ele está se consolando com a ideia de matá-lo. Ele estava com tanta raiva daquilo que havia acontecido por ter perdido a primogenitura, que a única forma que ele encontrava conforto, consolo diante do fato, irmão Bira, era imaginar que em algum momento ele iria ceifar a vida do próprio irmão. Era isso que lhe trazia conforto, consolo. E a mãe não poderia fazer diferente. Avisou o seu filho, e Jacó, e disse: olha, fuja para casa de meu irmão Labão, em Harã, fique lá algum tempo, até que passe o furor

0: de seu irmão, que a raiva do coração dele possa cessar. Quando seu irmão não estiver mais irado contra você e esquecer o que você lhe fez, mandarei buscá-lo para que, então, nessas condições, não gostaria eu de perder um de vocês num só dia. Por que perderia eu vocês dois num só dia, como diz o texto? No versículo 46, diz a Bíblia que então Rebeca disse a Isaac acerca da necessidade dele fugir. Bom, vamos em frente. Partindo do princípio, então, que você lembrou ou conheceu pela primeira vez esses nomes envolvendo Esaú, Jacó, como disse no início, aqueles a quem viveram esse episódio no livro de Gênesis, que nós acabamos aqui de mencionar a você. Mas eu queria agora ir para um versículo um pouco mais adiante, já no capítulo 28, que foi o momento em que Jacó, ele partiu de Berseba e foi para Harã. E chegando a um determinado lugar, diz a Bíblia Mombira, ele parou para pernoitar. Diz o texto, fez isso porque o sol já se havia posto. Tomando uma das pedras dali, usou-a como travesseiro e deitou-se. E diz a Bíblia que ele teve um sonho, no qual viu uma escada apoiada na terra. O seu topo alcançava os céus, e os anjos de Deus subiam e desciam por ela. Ao lado dele estava o Senhor, que lhe disse: Eu sou o Senhor, o Deus de seu pai, Abraão, e o Deus de Isaac. Darei a você e aos seus descendentes a terra na qual você está deitado. Seus descendentes serão como o pó da terra e se espalharão para o oeste, para o leste, para o norte e para o sul. Todos os povos da terra serão abençoados por meio de você e da sua descendência. Estou com você e cuidarei de você, aonde quer que vá. E eu o trarei de volta a esta terra. Não o deixarei enquanto não fizer o que lhe prometi. Quando Jacó acordou do sono, disse: Sem dúvida, o Senhor está neste lugar, mas eu não sabia. Teve medo e disse: Terrível é este lugar. Não é outro, senão a casa de Deus. Esta é a porta dos céus. Aleluia. Glória a Deus. Bom, vamos avaliar um pouco melhor ou com um nível de profundidade um pouco maior a respeito do que esta passagem nos traz. Já nos fazemos conhecedores, então, de quem é este que a Bíblia fala, Jacó, que posteriormente seria visto e lembrado como Israel. Agora, a questão é: qual o significado, irmão Bira, daquilo que nós acabamos aqui de meditar na palavra acerca do que está escrito em Gênesis 28:12, que fala de uma escada que estava posta à terra, cujo topo tocava nos céus, e eis que os anjos de Deus subiam e desciam por ela? A visão que Jacó ele teve por meio desse sonho relata especificamente a comunicação e a ligação entre o céu
1: e a terra,
0: irmão Bira. A ligação entre o céu e a terra. E que Deus, naquele momento, se fazia presente cuidando de Jacó. Mesmo naquele momento em que ele estava sozinho e, segundo a Bíblia, como acabamos de mencionar aqui, fugindo para que não viesse a ser morto pelo próprio irmão. É interessante, quando nós falamos a respeito do cuidado de Deus, quando não podemos sequer vê-lo. A Bíblia, ela nos traz essa referência da ligação que há entre o céu e a terra, e por isso essa visão da escada, dos anjos que subiam e desciam, mas aquilo que está escrito sobre Jacó não estar sozinho e o Senhor Deus estar presente e cuidando dele, isso, para as pessoas que não têm visão espiritual, é uma incógnita. É difícil, irmão Bira, imaginar que alguém está sendo cuidado por alguém que não pode ver. Porque normalmente o que acontece? Quando se pensa assim, olha, fulano está cuidando de uma pessoa. O cuidado, ele é apresentado de que forma? Quando aquela pessoa está próxima, está do lado, sentado na cama, do lado, auxiliando em alguma coisa, como muitas vezes nós fazemos, ou já fizemos, e certamente vamos fazer em outras oportunidades, eu creio, de cuidar uma pessoa, por exemplo, no hospital. Quando uma pessoa está acamada, quando uma pessoa está enferma, quando está passando por uma dificuldade, e ali o que acontece? O cuidado que aquela pessoa necessita e a questão do quanto se faz necessário uma ação presencial para que uma pessoa pudesse cuidar da outra. Mas aqui nós estamos observando que na palavra está escrito o quê? Que Deus, diante dessa ligação, dessa comunicação existente entre os céus e a terra, cuidava de Jacó. Sabe o que nos faz discernir? Que realmente, como eu falei no início do programa, não há distância alguma entre você e Deus, e tampouco entre Deus e você, a não ser que nós venhamos a criar essa distância. Por Deus, essa distância, ela não existiria. Agora, se existe alguma distância, está ligado ao quê? Ao nosso nível de confiança, ao nosso nível de fé, a certeza, a convicção de que deveria de existir dentro de nós e não existe. Se não há esta comunicação entre nós e Deus, não é porque Deus não quer que ela não exista, mas é porque nós não estamos buscando essa comunicação, buscando essa ligação, porque, segundo a palavra, não há distância entre o céu e a terra a partir do momento em que há pessoas que buscam, que se colocam em espírito de oração para que não haja distância alguma. Essa é uma ligação muito interessante, porque se nós abrirmos a Bíblia lá em João 1, 51, o próprio Senhor Jesus, ele fala a Natanael, você que tem a sua Bíblia aí, você pode acompanhar. Jesus, ele diz a Natanael o seguinte: vereis o céu aberto e os anjos de Deus subirem e descerem sobre o Filho do Homem. Já aqui sinalizando o quê? O dia da vinda do nosso Salvador. Olha que tremendo isso. João 1,51, irmão Bira. João 1? Isso, João 1,51. Você que tem a sua Bíblia aí, ó. Minha já está marcadinha aqui. Ouça o que está escrito ali, ó. 1,51. Diz o texto: Jesus disse, vamos lá, acrescentou: digo-lhes a verdade, vocês verão o céu aberto e os anjos de Deus subindo e descendo sobre o Filho do Homem. Veja que aqui nós temos o quê? Nós temos uma situação mencionada dentro do Novo Testamento pelo próprio Senhor Jesus. Mas, ao mesmo tempo, esta passagem contida no Evangelho de João, ela se conecta ao que nós acabamos de aqui trazer no livro de Gênesis 28, 12. Então, eu vejo assim, ó, que há uma dificuldade muito grande de se trazer essa sintonia ao que está escrito no Antigo Testamento com aquilo que se estabelece dentro do Novo Testamento. Quer dizer, aquilo que Jacó ele viu lá no livro de Gênesis apontava para uma realidade maior, que se daria há tantos e tantos anos depois, quando ali nós vemos Jesus se tornando o caminho, irmão Bira, pela qual temos acesso a Deus. Então, dentro do princípio, da essência, né, daquilo que nós podemos inserir dentro do contexto teológico, da mesma forma em que havia uma escada, irmão Bira, uma escada, e essa escada ali haviam anjos que subiam e desciam, e que sinalizavam para Jacó que ele não estava sozinho, que Deus estava com ele, trazendo, né, para o contexto do Novo Testamento, o que nós observamos? Vemos ali o Senhor Jesus também se colocando como caminho, e aí eu posso substituí-lo pela escada, e colocar Jesus como o caminho, irmão Bira, entre o que conecta o homem a Deus no céu. Jesus, ele nos integra, ele nos conecta ao Pai. Ninguém chega ao Pai senão por meio do Filho. Você que está aí do outro lado, você está conseguindo compreender toda essa analogia que estamos fazendo aqui, segundo a palavra de Deus? Então, essa é a realidade. Para nós termos acesso a Deus, é preciso um caminho. E esse caminho é Jesus. Nós também queremos aqui usar de uma frase para nós concluirmos esse nosso momento de reflexão. Quando Jacó ele pensava que estava sozinho na terra, Deus mostrou que os céus estavam trabalhando, irmão Bira, a favor dele. Eu não sei o que você está passando, eu não sei o que você está enfrentando, mas se porventura você se sentir sozinho em algum momento, não deixe de buscar por essa conexão. Mas, pastor, não vai ter mais a escada, que posteriormente foi vista como Betel. Não tem mais a escada. Não tem a escada. Mas tem Jesus. Eu vou repetir para você. A escada, ela não pode mais, talvez, ser vista como foi vista através dessa visão, desse sonho que Jacó teve. Mas a escada que conectava, aleluia, os céus, a terra, hoje ela tem um novo nome, que é Jesus. E quando nós buscamos Jesus de todo o nosso coração, amanhã nós vamos buscar isso. Amanhã nós vamos buscar a presença do Senhor Jesus, nós vamos trazer o céu até a terra, por meio da nossa fé, por meio de Jesus. Lembrando que você nunca está sozinho. Não pense dessa forma. Deus mostrou e provou que o céu estava trabalhando a favor de Jacó. Nessa noite, creia nessa palavra. Creia de todo o seu coração. Não temos mais a escada. Na visão de Jacó, era a escada que conectava os céus e a terra, mas temos Jesus. Temos o Filho de Deus, que nos conecta aos céus e que conecta os céus a nós. Nós não temos mais tempo, eu queria avançar um pouco mais, mas vamos ficar por aqui porque entendo que já é o suficiente. Já é o suficiente para nós compreendermos que no momento da adversidade, nesse caso aqui, Jacó estava fugindo, temendo ser morto pelo próprio irmão, mas já é suficiente para nós entendermos que não estamos sozinhos, não. Irmão Bira?
2: Tem um áudio, irmã. Família de Everton, um áudio, pastor.
0: Vamos ouvir em seguidinha, vamos para o momento da oração e eu vou tentar terminar com o louvor que foi solicitado ali no finalzinho do programa. Vamos lá.
3: Caso o senhor, pastor Cleiton, irmão Bira e Paulo Ricardo, é o Everton. Eu vou botar toda a família aqui na oração. A todos os adoradores de Cristo, para todos os ouvintes, tá bom, pastor Cleiton? Vou na carona no próximo louvor aí, tá bom? Um abraço.
0: Um abraço, meu amigão. Deus abençoe. A paz, meu pastor Cleiton, irmãos, agradeço pelas orações e ensinamentos de todas as noites. Digo, meu pastor, porque me considero sua ovelha. Ouço os cultos todas as noites, tenho tido um grande aprendizado. Agradeço grandemente. Sejam abençoados, queridos. Paula, final 5795. Amém. O objetivo é exatamente esse, é trazer aí, ó, palavra viva, evangelho puro, ensinamento claro, transparente para a sua vida. Vamos orar a Deus, vamos conversar com o Senhor, fecha os teus olhos agora, em nome do Senhor Jesus.

0: Quando oramos, os céus se abrem. Deus, do seu trono de glória, ouve o nosso clamor e se apressa em responder a nossa súplica. Creia no seu coração e junte-se a nós. Vamos orar. Vamos falar com Deus.
1: Senhor Deus Pai soberano, esse é o momento em que nós podemos trazer, através do nosso clamor, da nossa oração, da nossa fé, os céus à terra. E o único caminho para que isso aconteça é por meio de Jesus Cristo, teu Filho amado. Aquele que, quando esteve na cruz, demonstrou, por meio da cruz, que através dele, a haste vertical selava o momento em que lembraríamos daquela que estava enterrada sobre a terra, ou seja, a haste vertical, a parte de baixo, ali ligada à terra, e a haste da parte de cima da sua cabeça, apontando para o céu. Mas também as hastes na horizontal, aonde sinalizava também a comunhão existente entre o Senhor e toda a terra, as pessoas que estariam ao nosso entorno, ao redor. Então, a integração entre os céus e a terra e a integração, a comunhão entre o Senhor e o ser humano e as pessoas. Nesse momento, meu Deus, que jamais venhamos a deixar que o pensamento fale ao nosso coração de que estamos sozinhos, de que estamos desprovidos de recursos. Não. O Senhor é Deus, é Pai Todo-Poderoso, e o dia de amanhã será marcado como uma tarde de busca, como uma noite de busca, e esse é o posicionamento que nós precisamos ter, meu Deus. Independentemente das situações, das dificuldades, lembrar sempre que, através de Jesus Cristo, há conexão entre o céu e a terra. E se há conexão, significa que nós vamos pedir aqui, nós vamos buscar, nós vamos encontrar, nós vamos bater, a porta vai se abrir. Nós vamos nos humilhar aos teus pés e o Senhor trará a resposta em nossas vidas. Esses nomes estão aqui, meu Deus. Derrama das tuas bênçãos sobre todos. Em nome do Pai, do Filho e do Espírito Santo de Deus. Que assim seja. Amém. E graças a Deus. Muito bem, nós estamos encerrando a nossa participação por aqui. A Ele seja dado toda a honra e toda a glória nessa noite. Bom, bem, estamos encerrando por aqui a nossa participação.
2: Nosso trabalho do Paulo Ricardo. Uma quarta-feira abençoada a todos. Nós retornaremos nesta quarta-feira, a partir das 23 até meia-noite.
1: Meu amigo Paulo Ricardo.
3: Muito obrigado, senhores, e uma boa noite a todos.
1: Amanhã, após o culto da noite, estaremos de volta. Não esqueça, viu? A escada continua existindo. A conexão continua existindo, e é através de Jesus Cristo. Um abraço a todos, feliz noite, bom descanso, uma quarta-feira abençoada a todos.

0: Desperta.
1: Meia-noite e dois.
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0: Muito bem, agora são 12:03. Chegamos a um novo dia, quarta-feira, 12 de agosto de 2026. 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Então, participe! E aliás, por falar em participar, participe também aqui da programação do Noturno 105,9, que está chegando no segundo tempo e vai até as 2 horas da manhã. 991-647-867, nosso WhatsApp continua valendo. E agora, pra gente dar sequência à programação...
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0: Previsão do tempo.
1: Previsão do tempo.
2: Previsão de tempo instável na região sul nesta quarta-feira. Ao longo do dia, muitas nuvens com pancadas de chuva e trovoadas isoladas. A intensidade do vento de fraca a moderada. As temperaturas seguem baixas nas primeiras horas do dia e a tendência é que fiquem mais agradáveis à tarde. Em Rio Grande, mínima de 10 e máxima de 18 graus. Em São José do Norte, a máxima de 16 graus. E em Santa Vitória do Palmar, a temperatura máxima pode chegar nos 17 graus. Previsão do tempo com informações do Instituto Nacional de Meteorologia, IMET.
0: Previsão do tempo.
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Agora são 12:33. Temperatura nesse momento na marca dos 13 graus. Um ótimo novo dia para você. Quarta-feira já chegou por aqui. 12 de outubro. 12 de outubro é ótimo, né? 12 de agosto, Paulo Ricardo. O que está acontecendo, Paulo Ricardo? 12 de agosto de 2026. Vamos em frente aqui até as 2 da manhã com o nosso Noturno 105,9. Tá valendo aqui a participação. Pedir a sua música e fazer junto comigo também aqui a trilha sonora do seu novo dia.

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Agora 12 minutos, faltando para uma. 13 graus é a temperatura. Péricles com Mal Acostumado nessa sequência. Os Barões da Pisadinha, meia-noite ainda. Ana Gabriela, Encontro de Alma. Essa é a programação do Noturno, 105,9, que vai até às 2 horas da manhã. A partir das 2, Paulo Roberto Djavan chega por aqui para mais uma vez levar até você aí muita música, descontração e aquela interatividade também na madrugada. 12 minutos faltando para uma. Vamos em frente aqui com a programação, trazendo mais músicas aí no novo dia que chega. Aqui pela programação da Cultura, integrando a Zona Sul, conectada contigo.

0: Músicas aqui no Noturno 105,9 para matar a saudade, também para relembrar e ter aquela bela daquela trilha sonora no novo dia que chega por aqui. Tá aí o Lenny Kravitz com You Belong to Me, antes The Police, Every Breath You Take, ainda The Cars com Drive, Legião Urbana, Vento no Litoral, Victor e Léo na Linha do Tempo e Ahá, Hunting High and Low. A gente dá uma breve paradinha por aqui, por intervalo, e já já eu volto com mais. 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

0: Obrigado.
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2: Previsão do tempo.
3: Previsão de tempo instável na região sul nesta quarta-feira. Ao longo do dia, muitas nuvens com pancadas de chuva e trovoadas isoladas. A intensidade do vento de fraca a moderada. As temperaturas seguem baixas nas primeiras horas do dia e a tendência é que fiquem mais agradáveis à tarde. Em Rio Grande, mínima de 10 e máxima de 18 graus. Em São José do Norte, a máxima de 16 graus. E em Santa Vitória do Palmar, a temperatura máxima pode chegar nos 17 graus. Previsão do tempo com informações do Instituto Nacional de Meteorologia e IMET.
1: Previsão do tempo.
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0: As duas da matina. Reta final aqui do Noturno 105,9 na edição.
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0: Desta quarta-feira.
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0: quase uma oração, quase uma prece. Sonsaço do Rapa, para finalizar a edição aqui do nosso Noturno 105,9, a programação da Cultura Zona Sul, o Rapa Anjos, para quem tem fé. Para quem tem fé, a gente vai pedindo, não é verdade? Paulo Roberto Djavan, boa noite. Vai pedindo proteção, amor, força para todos aqueles que a gente ama, né? E com esse som aqui, eu acho que não tem a melhor trilha sonora para a gente poder fazer uma bela de uma despedida. E como eu disse, né? Não sei qual é a sua percepção, mas é quase uma oração esse som aqui do Rapa.
1: É, o Paulo, boa noite, bom dia.
2: Oi, boa noite, tudo bem?
1: O lance é o seguinte, né? Tem músicas que parecem um mantra, né? Parece assim uma coisa fora do normal, né? Quando ainda é nacional, quando é uma coisa assim que nos toca firme, forte e profundamente, o que a gente entende, né, o que o cara está dizendo, é melhor ainda, né?
0: É verdade.
1: E se existe coisas aí no universo, como você fala aí na nossa vinheta, né, para a gente pegar e absorver, uma música como esta aí é uma delas. Então não tem nem o que falar, né? E assim é gratificante.
0: Incrível, como diria meu avô. É incrível.
1: Pra quem gosta, pra quem vive, pra quem é apaixonado por música.
0: Olha, o cara se apaixona, né?
1: É.
0: A gente acaba se apaixonando pelas músicas.
1: Exatamente.
0: E se emocionando também.
1: Exatamente.
0: Né? Eu tô muito sensível hoje, não sei o que tá acontecendo comigo, Paulo Roberto.
1: Será que é o frio? Ser humano.
0: Será que é o frio?
1: Não, você é o ser humano, né?
0: É. Ainda bem, por enquanto.
1: O ser humano é assim, né? Então a gente se emociona.
0: Eu já tava numa vibe em um determinado momento da minha vida que eu já tava achando que eu era meio reptiliano.
1: Não, mas a gente tem esses momentos, né? E que bom que nós temos esses momentos de emoção, né? E a música, ela puxa isso. Sabe, seu Paulo, eu tava conversando até com uma pessoa hoje sobre a minha paixão por som, da onde que ela surgiu, né? E nesses anos todos eu encontrei poucas pessoas que não gostavam de música, que não gostassem de música. Poucas pessoas, eu acho, que passou pela minha vida que não tivesse uma música assim como uma trilha sonora, né? Que não tivesse uma música marcante na vida. Então, isso aí é incrível, né? A música, ela tem esse poder. É isso.
0: Eu costumo sempre dizer, agora então vou fazer uma emenda aqui. Não é uma emenda constitucional, mas é uma emenda pensamental.
1: Hoje nós estamos falando sério.
0: Não, mas assim, ó, eu sempre costumo dizer, toda música tem uma história, a gente sabe, né? Toda música sempre conta uma historinha, conta alguma coisa. Então toda música tem uma história e toda história também sempre tem uma música. Concorda ou não?
1: Com certeza.
0: Né? Qualquer momento da vida da gente.
1: É verdade.
0: Nos relacionamentos, no trabalho, nas amizades. Então é isso. Toda história, aliás, toda música tem uma história e toda história sempre tem uma música.
1: Sabe que tem uma música que... Tá ligado meu aqui?
0: Não, a gente tá...
1: Tá ligado meu?
0: Tá.
1: Se eu tô me ouvindo aqui, não tô me ouvindo aqui direito. Ah, agora sim.
0: Tá.
1: Abriu, existe um botão que diz volume.
0: Volume, isso. E quando tá ligadinho vermelhinho ali, quer dizer que tá funcionando.
1: É verdade. Tá. Sabe que tem uma música, tem uma... Uma música até que eu era muito pequeno, nem era nascido, né? E que eu escutava no rádio, tocava muito essa música, né? Depois eu fui entender o que ela retrata. Que é uma música que diz assim, ó, escuta, se a mamãe está, diga que atenda, quero lhe falar. Essa letra, ela é assim, é uma criança, é uma pessoa adulta que faz uma voz de criança, né? Respondendo a pessoa que está ligando. A pessoa liga, não é? E a gente entende que seria o pai... Né, falando com a filha, perguntando se a mamãe está, diga que atenda, quero lhe falar. Olha só, né? E a outra pessoa lá do outro lado, que é a criança, ela diz, não, a mamãe não pode atender agora, que negócio todo. Eu achava muito bonito a voz da criança. Passou o tempo...
0: Eu não me lembro dessa música.
1: Eu fui entender. O telefone chora. O telefone chora. Se tu procurar aí, tu vai encontrar. Depois eu fui entender o que é a música, Paulo.
0: O que que é a música,
1: então? O que que a música quer dizer?
0: Narra.
1: Ela quer dizer o seguinte, que o pai separado da mãe ligou pra falar com a mãe, que negócio, quem entendeu foi a filha. Né? É muito emocionante a letra, e a gente, quando era criança, eu ouvia essa música, né, e eu achava assim, poxa, que legal a voz da criança, que negócio, depois eu fui entender o que que se retrata a letra. E é uma versão de uma música, se não me engano, italiana, e a letra é triste.
2: Ai, ai, ai.
1: É triste, é não. Muito triste. Conta a história de um pai separado que liga, né? E a filha, sem querer, vai narrando o que tá acontecendo naquele momento que a mãe já não está mais com o pai.
2: Bah.
1: É muito assim, é muito.
2: É uma rapisódia.
1: E essa música eu realmente eu ouvia quando era criança, né? E achava muito assim, ah, que maravilha, não sei o quê. Pô, eu fui entender o que, que
2: era. Foi entender o que, que era.
1: Então, como tu falou sobre a música, que ela marca momentos, né? Eu tenho várias músicas. Eu falava hoje também sobre o Zimbala do Sábado à Noite com essa pessoa. E quanto me marcou na época, né? Em 1979, quando eu. Na verdade, 78, quando eu vi esse filme no Cine Lido. Né? E dali eu saí, eu digo, eu quero fazer isso. Eu tinha 11 para 12 anos. E a partir dali eu digo, eu vou trabalhar com música, eu vou fazer qualquer coisa. E foi aí. Então, é como
2: você. Qual é falou, o filme? Grease?
1: Não, Zimbala Sábado à Noite. O Saturday Night Fever.
2: Ah, tá.
1: Uhum. De outra volta. Uhum. O auge da discoteca, né?
2: Uhum.
1: Então.
2: Ali determinasse a tua vida.
1: É assim, ó, são coisas que a gente vai. Vai passando, né? E a gente vai lembrando. E você tem quando você falou agora relacionado à música, são vários momentos que a música nos faz voltar, né? Então é incrível. É. Isso aí não tem explicação.
2: É sempre um prazer te reencontrar. Um grande abraço, uma ótima noite para ti, Paulo Roberto de Javan.
1: Vamos nessa, né? Vamos nessa, fazer um insônia, hein? Valeu.
2: Já que o senhor falou sobre música, sobre crianças, sobre infância, vou tocar uma música de saideira aqui, pode ser?
1: Pode ser, pode ser.
2: Então, a saideira aqui vai ficar com esse som aqui, que fala principalmente sobre o cuidado que as pessoas precisam ter com as crianças.
1: Ah, muito bom.
2: É uma música em inglês, mas né, para quem entende um pouquinho, mas já vou dar um spoiler, né, do que retrata a letra dessa música, que eu acho essa letra demais, é muito linda. E quem quer, né, conhecer um pouquinho mais, busca a tradução lá. Mas o nome da música é If You Tolerate This, Your Children Will Be Next. Então, se você tolera isso, seus filhos, suas crianças serão os próximos. Fala sobre abusos infantis.
1: Vamos ouvir então.
2: Uma ótima noite para você. Aliás, um ótimo novo dia, né? Digamos assim, independente de ter ou não ter sol ainda. Paulo Roberto, uma ótima madrugada aí para ti mais uma vez.
1: Obrigado,
2: certo?
1: Paulo. Prazer falar contigo sempre.
2: Igualmente, meu amigo. Agora são 2 horas e 2 minutos.

0: Hora certa.
1: 2:07. Bom dia.
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1: Bom dia, 2:09, começando, é claro, o nosso Insônia, edição desta quarta-feira, dia 12, hein? 12 de agosto de 2026, uma ótima madrugada para todo mundo, meus amigos aí ligados na programação, ouvintes aqui da 105,9, pessoal da madrugada, né, que estão de plantão, nossos amigos aí, motoristas de aplicativos, pessoal que está em casa ouvindo a nossa programação, a partir de agora, já está começando o Insônia. Você vai poder ligar 3232-2303, participar comigo, mandar sua mensagem para o 991-64-7867. Tivemos até o momento, meu querido amigo Paulo Ricardo, Paul Richard, né? Levando para você aí a comunicação legal na noite aqui no noturno 105,9, né? Isso aí, a partir de agora, vamos aí com muita música legal durante toda a madrugada. Começando assim com revelação, tá escrito...

Grande Péricles aqui na programação, ainda Miludo. Antes você ouviu o Grupo Menos é Mais e Raça Negra. Dilcinho, seu pagodeiro revelação, tá escrito. Seguimos em frente. Aqui na Cultura Zona Sul. Bom dia! SPC.

Bom demais, hein? Pagode do Dorinho, Linda Cinderela, Balada da Noite, só pra contrariar. 2:33, sejam bem-vindos e bem-vindas aqui no nosso programa. Depois do intervalo, já vou liberar o telefone pra você participar, interagir, pedir tua música. 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

0: Muito bem, esse é o nosso programa Insônia, desta quarta-feira, gelada mais uma vez, né? Tá marcando chuva pra hoje, hein? Marcando chuva pra hoje, vai até domingo, pelo que eu tô vendo aqui, né? Tá marcando, né? Mas vamos ver se acontece ou não, né? Muito bem, temperatura de 13 graus agora, sensação térmica de menos, né? Sensação térmica de bem menos aqui na cidade do Rio Grande. E você, onde é que tá, hein? Tá ouvindo a programação, né? Em casa, no trabalho, onde você está? Diga aí, participa comigo, ao vivo ou então pelo WhatsApp. Alô, bom dia.
1: Bom dia!
0: Ô, Rejane, tudo bom, Rejane?
1: Tudo bom, Rejane? Ao vivo, viu?
0: Ao vivo, isso aí, minha querida amiga. Que legal. Vamos até que horas ouvindo? Olha que legal. Então tá, minha querida, olha. Muito obrigado, um abração pra ti. Tudo de bom, uma boa madrugada.
1: Pra ti também.
0: Fica com Deus aí. Tchau, minha querida. Muito bem, a Regina de Pelotas participando do programa. E você?

0: Abração pro Marcos Franco, tá ouvindo o programa, trabalhando, curtindo a programação, né? Lá nos anos 80, esse ritmo do Shake Stevens era as famosas quebradinhas, né? Pra dançar juntinho, não se falava nada de forró, não se falava nada de pagode, era assim que dançava bem juntinho, hein? Exatamente, é isso aí mesmo. Ilhas Marinheiras, né? Creedence, então, vou te contar, né? Era realmente pista cheia, né? Até hoje.
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0: Até hoje nas festas retrô, né?

Estamos no Birim com Suzy 4 e Chris Norman aqui na nossa programação. Olha, casualmente, né, o nosso amigo aqui, mas que coisa, coincidência, hein? O Edson tá ligado com a gente, o Edson Madeira pediu a música do Creedence, foi a que tocou antes da Suzy 4 aí, né? Então, vai um abraço pra ele que tá ligado aqui na programação, ligou o rádio agora, mas acontece, as coisas acontecem, né? Como dizia o falecido meu tio, né, transmimento de pensação, né? Acontece, né? Então vai um abração pra ele aí também, um abração pra Daniela, de perto do IFE, é isso? Tá certo aí que eu falei, né? É no IFE que ela mora ali, perto, né? Então vai um abração pra ela, curtindo a nossa programação. Também tá ligado conosco aqui o Rodrigo Trindade, na Ilha dos Marinheiros. Olha, eu falava agora há pouco com o Marcos Franco, né? Lá da Ilha dos Marinheiros, ele tá ligado na programação. Ele lembrou também da discoteca nas ilhas, né? Na Ilha dos Marinheiros, né? Olha, a gente teve vários eventos maravilhosos lá dos anos 80, na Ilha dos Marinheiros, né? São José do Norte, Vila da Quinta, Povo Novo, foi o auge das festas, né? E duvido quem não dançou essa aqui do Al Stewart, Year of the Cat. Isso é linda, hein? 2h47 pra você. Até às 5, vamos juntos.

It's a Heartache com Bonnie Tyler, já na saudade, hein? 2 horas e 57 minutos aqui na Cultura Zona Sul. Até às 5. Bom dia. Pasquete com Mississippi.

0: E pra fechar, super sequência, Bee Gees, aqui na programação Spirits, Heaven Flow. Antes você ouviu o Lee Anderson com Rose Garden, Muscat, Mississippi. 13:09, é você ligado na programação aqui da Cultura. Até às 5, vamos juntos no nosso...
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0: Hora certa.
1: São 3 horas e 10 minutos. Bom dia. 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

0: É isso aí, tá ligado na cultura, tá ligado no Insônia. Programaço de quarta-feira, hein? E a temperatura, hein? E a temperatura, rapaz, 13 graus, hein? Mas a sensação térmica é de menos, né? Pra mim tá menos, né? Alô, bom dia!
1: Bom dia!
0: Bom dia!
1: Quanto tempo a gente não se conversava!
0: É verdade! Com esse frio...
1: O que aconteceu, Paulo Roberto de Javan? Muito serviço, academia, coleta...
0: Também, quadrado, também, tá? Também, também, academia, muito serviço...
1: Cheio de tarefas, né?
0: Cheio de tarefas. E daí, como é que tá? E esse frio, hein?
1: Hã?
0: E esse frio?
1: Ah, esse frio que descontrole, né? A temperatura.
0: Bah, que loucura, hein?
1: Que loucura, Djavan.
0: Loucura, loucura, loucura.
1: Uma loucura mesmo. Aí as pessoas não sabem nem que o corpo se coloca. Mas
0: é
1: uma
0: verdade.
1: Coisa, Djavan. Ai, tem que esperar um horáriozinho que dê. Que a gente sinta que chover teve bem.
0: Ah, é. É verdade, né? É.
1: Ah,
0: é.
1: A gente tá pra
0: ter
1: de
0: queimar
1: o chuveiro fechando
0: muito. Ah, é. Tem, o pessoal, muita gente usa gás agora, né?
1: Ah, mas eu não gosto dessas coisas.
0: É, eu também não gosto. O meu é o convencional. É, tá frio.
1: Eu também.
0: O meu tá frio, ele fica frio. Tá calor, ele fica frio igual.
1: Não, é bem assim.
0: É. E aí, Damiano? Eu vou tocar o Tim Maia agora, hein?
1: Eu ia aí, mas não fui.
0: Eu vou tocar o Tim Maia agora.
1: Ai, Djavan. Eu ia te pedir, sabe qual?
0: É.
1: Tá LB.
0: Tá na mão.
1: Tá?
0: Tá na mão.
1: Ah, guri, seu.
0: Tá bom.
1: De guri, e tu só me enchia e maltrata e não faz as coisas direito pra mim.
0: Eu? Mas o que é isso? Mas tu sabe que eu te amo?
1: Ah, me deixa de castigo no telefone, eu não te vi isso. Sou uma amiga
0: sua,
1: sou
0: eu. Tá bom.
1: Tá bom, não.
0: Então vamos ouvir. Aqui, ó.
1: A Elmira foi a primeira, a segunda, né?
0: Escuta aqui, ó. Pra tu não ficar esperando, eu vou tocar o KLB agora já.
1: Ai, que coisa mais linda.
0: Isso.
1: Um menino educado e respeitador.
0: Menino lindo, que nem diz o Tiririca.
1: Lindo, lindo, lindo.
0: Ah, tá.
1: É.
0: Tá bom.
1: Oferecer?
0: Sim, senhora.
1: Ela tá esperando.
0: Vamos lá.
1: Oferecer pra minha filha Roselaine, que esse dia te ligou.
0: Roselaine me ligou, mas faz horas já que não me liga.
1: Ué, te ligou faz horas, te ligou segunda-feira. Não, foi segunda.
0: É mesmo?
1: Claro.
0: Não me lembro. Ela tá aí contigo?
1: Ah, depois a mais moça é a Roselaine, né?
0: Ela tá aí contigo?
1: Não.
0: Ah, tá.
1: Nesse momento ela não está.
0: Certo.
1: Ela,
0: Uhum. Tá bom.
1: Tá, pra Raquel, pra Vera Regina, pra Enira, que já te ligou, que ela tá quietinha. Só pra escutar.
0: A Enira não ligou ainda, só pra escutar. Só
1: a
0: pra escutar.
1: Não ligou?
0: Não, ainda não.
1: Bah, e a menina de Pelotas ligou, né?
0: Ligou, a Regina ligou. Ah, sabe se tá fazendo sucesso esse só pra escutar. Só pra escutar. Só pra escutar.
1: É, né?
0: Tá fazendo sucesso.
1: O que tá fazendo sucesso?
0: Ah, mas tá surda? Só pra escutar.
1: Vou fazer a limpeza no ouvido, vou mesmo. É verdade.
0: É mesmo?
1: É.
0: Ih.
1: Mas não, tá bom, não tem mal. Pouco que eu dar, eu vou escutando.
0: Então tá, olha, um beijo pra ti, uma boa madrugada. Fica com Deus aí, vou rodar a música agora.
1: Tá tudo bem lá com o pessoal?
0: Tudo certo, graças a Deus. Cada vez melhor, cada vez melhor.
1: É, então tá.
0: Beijo.
1: E acorde e sai daqui com seus amigos e com as amigas aí, que eu tô te esperando aí. Na
0: vou.
1: E eu tô fazendo, né, comercial de graça, é?
0: Tudo me esperando, tudo me esperando na porta, hein?
1: Na porta, tia, ainda faz pouco tempo.
0: Que barbaridade, Damiano.
1: É verdade.
0: Tá bom, Damiano.
1: É doce de leite que tu gosta, não é?
0: É perfume.
1: E você sabe quando a pessoa me diz que é amiga nossa.
0: É perfume.
1: Ah, pois é.
0: Não, doce de leite. Não, não.
1: Eu também, mas muito tempo que não sabia.
0: Doce de leite eu não como mais. Doce de leite eu não como mais. Eu não como mais doce.
1: Eu também não.
0: É.
1: Não mesmo?
0: Não, não. Doce faz um tempo já.
1: Mas é fruta que eu tenho que comer mesmo.
0: É bom, é bom. Tá bom.
1: Sabe, por dia, por causa dos caminhos da academia.
0: Sim, claro. Então tá, um beijo pra ti.
1: Outro, até amanhã, se Deus quiser.
0: Liga mais tarde, um beijo, tchau, tchau. Minha amiga Damiana participando do programa, tá chegando por aqui o Cristiano Quaresma. Alô, Cristiano Quaresma. Cristiano Quaresma que vai na carona do KLB também, né? Antes do Tim Maia, né? E como a gente diz sempre, o KLB vem chegando só pra escutar. Só pra escutar. Alô, Damiana, bom dia. Alô, Enira. Sabe por que o Insônia tá no rádio? É só pra escutar.

0: Tim Maia, leva. Eu achei a galera chegou atrasado hoje, né? Porque já toquei pedidos no final do último bloco. Ei, Cristiano. E já toquei o pedido também do nosso amigo aqui, né? O Edson Madeira, que pediu também o Creedence. Já tocou também hoje. Mas agora tá tocando Marcos Sabino, Reluz. Até às 5 horas, vamos juntos, são 3 horas e 24 minutos, eu tô contigo aqui.
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Depois do Marco Sabino, Reluz, ela chega. Sandra de Sá, Bye Bye Tristeza, 3:28.

0: Uma das maiores cantoras do Brasil, né? A Sandra de Sá. Ou Sandra Sá, voltou a ser Sandra Sá agora, né? É isso aí, mas independente de qualquer coisa, é uma grande cantora, né? Independente de mudar ou não o nome, botar Sandra de Sá ou só o Sá, né? É grande, grande demais, né? Ela já esteve aqui na cidade do Rio Grande, lá no Cassino, né? É isso aí, uma excelente cantora, né? E essa fase aí de músicas do Michael Sullivan e Paulo Massado e Carlos Colla também, realmente sensacional, né? É isso aí, o romantismo a todo, né, todo vapor, vamos dizer assim, né? É, bons tempos aí, é, realmente que as músicas eram eternamente românticas, né? Eu não sou tão saudosista assim, né? Apesar de trabalhar com música dos anos 70, 80, 90, até 60, né? Eu não sou tão saudosista, né? Até parece que sou, mas não sou. Gosto da tecnologia. Mas é complicado. Para quem gosta de música, né? Para quem gosta de boa música, tá cada vez mais difícil. Ah, tá cada vez mais difícil. Mas fazer o quê, né? Pelo menos tem o nosso Insônia aqui, que vai resgatando tudo que é bom, né? Fazendo aí um mix, né, de música boa durante toda a madrugada. Então fica ligadinho, porque na próxima sequência vai te surpreender aí a próxima seleção musical.
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2: Previsão do tempo.
3: Previsão de tempo instável na região sul nesta quarta-feira. Ao longo do dia, muitas nuvens com pancadas de chuva e trovoadas isoladas. A intensidade do vento de fraca a moderada. As temperaturas seguem baixas nas primeiras horas do dia e a tendência é que fiquem mais agradáveis à tarde. Em Rio Grande, mínima de 10 e máxima de 18 graus. Em São José do Norte, a máxima de 16 graus. E em Santa Vitória do Palmar, a temperatura máxima pode chegar nos 17 graus. Previsão do tempo com informações do Instituto Nacional de Meteorologia, IMET.
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0: Muito bem, seguimos em frente aqui com o nosso Insônia. Tá bom demais, né? É isso aí, recordando o que há de bom aqui e também tocando sucesso, né? Porque, claro, tem que tocar o sucesso também. Mas a gente, né, também traz pra você aí, né, grandes nomes da música nacional e internacional durante toda a madrugada pra você aí. Passar uma madrugada sensacional, você que tá no trabalho, você aí que tá, né, curtindo nossa programação em casa. Grande abraço, obrigado pelo carinho. Já vamos com a próxima sequência rapidamente, abrindo com o Jorge Versilo, que nem maré. Vai pro nosso querido amigo Cristiano, que tá ligado, ouvindo aqui o nosso...
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0: Vem muita coisa boa nesse bloco, hein?

Lá no início, quando o Jorge Vercillo apareceu, achava uma semelhança, né, muito grande com o Djavan, né? Tem uma semelhança, assim, vocal, né? O tom da voz e tudo mais. Agora a gente já sabe, já tá mais acostumado, né? Mas no início foi assim, né? Pelo menos no rádio, quando eu comecei a tocar Jorge Vercillo, o pessoal fazia muita confusão se era o Djavan ou não, né? 3 horas e 40 minutos. Essa aqui é uma regravação do Gilson, na voz do Conrado. Vamos ouvir aqui na nossa programação. Encontro Casual.

13h48, essa aqui foi sucesso demais, hein? Esse dueto aqui fez muito sucesso e deu o que falar, porque antes de ser Luciano Huck, a Dona Angélica era namorada do Maurício Matar. Vamos ouvir, Apaixonados.

Patrícia Max aqui na programação Quando Chove. Bom dia! Rob Rosa, com você nos meus sonhos. Lembra do Rob, no menudo? A Patrícia também, né? Do Trem da Alegria, né? 13h57.

0: Marcelo Augusto aqui, o amor sabe o que faz. 4 e 5, 105,9, Cultura Zona Sul. Chegando o intervalo, eu volto em seguida.
1: Hora certa.
0: 4 e 5.
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0: Muito bem, quer dar o seu bom dia? Liga agora, 3232-2303, está liberado para você participar. Dá o seu bom dia aqui na nossa programação, ao vivo, 4 e 7, não é? Nessa madrugada, mais uma vez, geladinha, né? É verdade, mas muita música boa para você durante toda a madrugada. Lembrando que a partir das 5 horas tem Bom Dia Cidade. Programa que acorda você, né, com o melhor da música aí, tradicionalista, né? É isso aí. Ou deixa você aí ligado na programação, já que está curtindo o insônia, já segue, né? Tomando aquele chimarrão. Alô, bom dia.
1: Bom dia, Djavan.
0: Bom dia, quem é?
1: É o Vinícius.
0: Fala, Vinícius, tudo bem, meu amigo?
1: Pô, faz hora que eu tô ligando aí do céu, não consegui, cara.
0: Chega mais.
1: E aí, como é que tá?
0: Tudo bem.
1: Tudo bem.
0: Tudo legal.
1: Tem uma música aí do Giliardi, Aquela Nuvem.
0: Pode Aquela ser, Nuvem, deixa eu ver se eu consigo enquadrar pra ti ela aqui, colocar ela no, na sequência.
1: Tá.
0: Tá bom, Vinícius? Tá trabalhando?
1: Tô.
0: Tá bom, meu irmão. Um abraço pra ti, tudo de bom aí.
1: Tudo de bom.
0: E um bom descanso da é mais tarde, né? Que hora tu sai? Sete?
1: É, sete.
0: Tá legal, um abração, fica com Deus aí. Tchau, tchau. Muito bem, depois das 4h30 a gente toca aí o Giliardi, Aquela Nuvem, porque agora tá chegando Lindsay Buckingham com Trouble.

Tá aí Viola Wills com Up and Roof aqui na programação. Antes você ouviu Kelly Mary com Love Trial. 4:25. Um abração pra você, meu amigo, e pra você, minha amiga, que está comigo na madrugada. Sonha na cultura, zona sul. London Beach.

0: London Beat aqui no nosso programa I've Been Thinking About You. 4:30 aqui. Você ligado no nosso programa, programa Insônia.
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0: Robin Gibb com Boss do Fall in Love.

0: Bom dia, com o som de Robin Gibb aqui na programação. 4 horas 34 minutos, intervalo chegando e daqui a pouquinho a gente continua com a última sequência de hoje.
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2: Previsão do tempo.
3: Previsão de tempo instável na região sul nesta quarta-feira. Ao longo do dia, muitas nuvens com pancadas de chuva e trovoadas isoladas. A intensidade do vento de fraca a moderada. As temperaturas seguem baixas nas primeiras horas do dia e a tendência é que fiquem mais agradáveis à tarde. Em Rio Grande, mínima de 10 e máxima de 18 graus. Em São José do Norte, a máxima de 16 graus. E em Santa Vitória do Palmar, a temperatura máxima pode chegar nos 17 graus. Previsão do tempo com informações do Instituto Nacional de Meteorologia e IMET.
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0: Muito bem, última sequência chegando. Alô, Guga! Guga San Marino! É isso aí. Grande abraço pro Guga que tá curtindo nossa programação. E claro, vai um abraço pra Vila Bernadette, como sempre, né? Vila Bernadette ouvindo a nossa programação. Nosso amigo também da Vila Maria, pessoal que tá ligado com a gente aqui no Parque São Pedro, né? Todo mundo que tá curtindo o programa, um grande abraço, né? Lembrando que o Guga tá junto aí no nosso Bom Dia Cidade daqui a pouquinho, a partir das 5 horas, com o melhor da música do nosso Rio Grande do Sul. Alô, Vinícius, tá aí o Giliardi pra ti, meu amigão.

Bom dia! Agora 4 horas e 45 minutos aqui na Cultura Zona Sul. A Daniela da Salgado Filho manda a música para o amigo Edson Madeira. Bidis. Alô, Dani, bom dia!

0: Lindíssima canção, hein? Bee Gees, I Wish You Here.
1: I Wish You Here.
0: A Daniela da Salgado Filho ofereceu para o Edson Madeira. Alô Dani, bom dia. Alô Edson Madeira, bom dia. 4 horas e 52 minutos, esse é o Insônia de segunda a sábado, nesse horário, levando para você a melhor seleção musical, para você que está no trabalho, para você que está em casa, um grande abraço, bom dia, vamos juntos.
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0: Negritude Júnior, amar nunca é demais, bom dia.

0: Música linda do Negritude Júnior, hein? Amar nunca é demais. Nunca é demais, né? É isso aí.
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0: Já na finaleira do nosso Insônia. É como passa rápido, né? A gente ouvindo música boa durante toda a madrugada. Passa voando, né, Cristiano? É isso aí, né? Olha, gente, muito obrigado pelo carinho, pela audiência. Fabiana chegou agora no apagar das luzes do nosso programa. Ô, Fabiana, acorda, dorme, dorme, acorda, né? Mas hoje chegou um pouco mais tarde aí, né? Vai ouvir a Toni Braxton e o Break My Heart aqui na programação para encerrar o nosso Insônia, que em seguidinha a gente já abre espaço para a música do Rio Grande do Sul. Não esquece, hein? De segunda a sábado, tem Insônia aqui na 105,9, a tua rádio.
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0: Bom dia, em seguida tem Bom Dia Cidade.
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0: Amanhã tem mais, hein? Depois do noturno, a partir das 2 horas.

0: Hora certa.
1: Cinco horas e um minuto.
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Muito bem, agora são 5 horas, 5 minutos, 5 e 5. Depois do Insônia, vem aí o Bom Dia Cidade. 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Não esquecendo que dia 18 de agosto, remate de gado geral no Sindicato Rural do Rio Grande. 5 horas, 6 minutos, 5 e 6, começando com Moraizinho, bom dia.

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Bom dia, bom dia. Esse é o Bom Dia Cidade. 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Bom dia, Sigma 23. Porca Véia, Gaiteiro, Por Demais. Antes você ouviu os Monarcas do Primeiro e Último Mate. Chiquito e Bordonei, tudo vem do campo. Zé Cláudio Machado, Poncho Molhado. Bom dia, bom dia. 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

0: Bom dia, Maria de Lourdes, bom dia, Camarão. Daí, Porca Velha, vocês gostam tanto, né? Foi pra vocês aí que estão ligados no nosso programa. Bom dia. Bateadores.
1: A história dos passarinhos.

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1: Previsão do tempo.
2: Previsão de tempo instável na região sul nesta quarta-feira. Ao longo do dia, muitas nuvens com pancadas de chuva e trovoadas isoladas. A intensidade do vento de fraca a moderada. As temperaturas seguem baixas nas primeiras horas do dia e a tendência é que fiquem mais agradáveis à tarde. Em Rio Grande, mínima de 10 e máxima de 18 graus. Em São José do Norte, a máxima de 16 graus. E em Santa Vitória do Palmar, a temperatura máxima pode chegar nos 17 graus. Previsão do tempo com informações do Instituto Nacional de Meteorologia e IMET.
0: Previsão do tempo.
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10: Muito bem, para San Marino, a rota do jeans. Não adianta nada, jeans é na San Marino. Nosso amigo Guga já mandando um bom dia para todos. 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Tem muito frio ainda, hein? Que loucura, hein? 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Vamos em frente com a nossa programação, mais ouvintes participando, vamos lá.
11: Bom dia, Djavan, bom dia, seu Oscar, bom dia, Marildinho, bom dia para todos que estão na escuta, para minha amiga Dilma. Djavan, eu nem vou pedir música, porque as músicas que tu bota é tudo que eu gosto, todas são boas, tá? Vou em todas as próximas músicas oferecendo a todos os amigos, para ti também, que Deus te abençoe. Um bom dia para todos e para ti, que Deus do Senhor te proteja.
10: Obrigado,
11: tchau, Djavan, até amanhã.
10: É Deus verdade.
11: Quiser. Era Regina e Edinho.
10: Obrigado. Bom dia, Djavan. Bom dia, bom dia, bom dia, Edinho.
12: Tá boas músicas, Djavan.
10: Vamos lá então, vamos trazendo então um cantor que vocês gostam muito aqui, né? Sempre pedem pra gente tocar. Ele, Sandro Oliveira.
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1: É, vou te alcançar sim. É, eu vou te... Eu vou te passar o rei ali, minha.
0: Vamos embora, aí.
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2: Aí o Gás da Fronteira e o Grupo Tradição Vaneirão Sambado, Moda Novos Monarcas, Moisés Oliveira e Grupo Vozes do Campo Bandeira Gaúcha. Bom dia, assuma teu filho, Sandro Oliveira. Esta é a música gaúcha pra você aqui na manhã de quarta-feira no Bom Dia Cidade.
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2: João Luiz Correia e Grupo Campeirismo. Lá na campanha, bom dia!

0: Grupo Manotaço aqui na programação Leva o Rio Grande comigo. Bom dia.
1: Bom dia.
2: Hora certa.
0: 6:02.
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0: Tudo bem, estamos dando sequência aqui, o Bom Dia Cidade, agora 6:06 e o Galo canta. Vamos com mais ouvinte participando aqui na nossa programação de hoje, desta quarta.
1: Bom dia, meu amigo Paulo Roberto de Javan.
0: Bom dia, meu amigo Oswaldo.
1: Tudo bem, Javan?
0: Tudo bem.
1: É, por gentileza, toca aí com o Oswaldinho e Carlos Magrão, Javan. Uma deles aí, tá?
0: Tá bom.
1: Eu já tenho critério aí. Ofereço com a dona Solange, a esposa, o mano Acelino na Boate Macedo, a dona Laura na 1º de maio, a dona Leila na Bernadette. Sim. E a dona Eva, nossa vizinha aqui, o nosso amigo Renato Silveira também, e pro nosso amigo Santo Leonardo lá de Canguçu, nosso Isso. conterrâneo lá, esse grande amigo lá.
0: Uhum.
1: E também para vocês todos da rádio, para todos os ouvintes do programa Bom Dia Cidade. Tá bom, Javan? Um abraço, tchau, fui!
0: Um abraço, Oswaldo, tudo de bom pra ti e pra esposa aí, né? Isso aí, um grande abraço aí, nosso querido amigo Oswaldo, sempre ouvindo o nosso programa aqui, sempre ouvindo a programação da Cultura Zona Sul, né? Que apresenta pra você às 7h, o Manhã Regional, com as informações, né? Imperdível a programação aqui da Cultura, né? Isso aí, depois das 9h, tem o programa Palavra de Mulher. Então você é convidado a acompanhar a nossa programação. Vamos em frente, mandando aquele alô especial para todos que estão ligados aqui no nosso programa, tomando aquele chimarrão e acompanhando aqui o Bom Dia Cidade. 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E anunciando, vem aí Oswaldir e Carlos Magrão, cantando Minha Palmeira. Alô, Oswaldo, tá aí, pra ti.

0: 6:15. Bom dia, cidade, aqui na Cultura Zona Sul. 6:15. É verdade, vamos juntos, hein? É isso aí, você ligando, participando ou mandando a mensagem a partir de agora, né? É isso aí. Agora só pelo 991-647-867. Vamos ver quem mandou mensagem aqui. Vamos lá, atenção, vamos ouvir.
1: Bom dia, meu amigo de Japão.
0: Opa!
1: Um abraço, um bom dia para todos os ouvintes aí. Bota uma música bem gauchesca para nós aí. Aqui o Zé da Querência.
0: Alô, Zé!
1: Estamos de novo nessa rádio maravilhosa aí, tia.
0: Que legal.
1: Estamos aqui na Tenda do Gaúcho. Bom dia para todos os amigos aí. Estamos bem em frente à Tenda do Gaúcho aqui. Um abraço para todos os amigos. Bota, tirei o chapéu para Deus.
0: Valeu, um abração, tudo de bom. Nosso amigo aí ligado com a gente, né, o Zé? Abração, Zé. Também Luiz Fernando Miranda tá ligado aqui na nossa programação também, né? Um grande abraço, bom dia.
2: Bom dia, Djavan. Tô atrasada. Põe uma música para mim aí. Oferecer para todos que estão na escuta. Um bom dia para ti.
0: Bom dia, Tereza Moreira. Bom dia, San Marino. E a hora para você, 6:16. 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Vamos lá então para o Zé e para todos os ouvintes, os mirins, eu não sou convencido. Bom dia, 6:17, o Galo canta.

0: Muito bem, 6h28. Tem que falar baixinho. 6h28. Não pode atrapalhar o rapaz ali. Muito bem. Agora 6h28. Só pra marcar, né, Magno? Falei 3 vezes a hora, né? É pra marcar, né? Hein? 3 vezes, né, Magno? Tudo bem, Magno? Tudo belezinha? Vamos lá. Ouvinte chegando.
1: Amigo Javão, Cláudio Abreu aqui de Estrela.
0: Cláudio Abreu.
1: Na carona da próxima, eu ofereci pra todo mundo escuta. Alcino Barranco, a Taliba, Dom Renato, Homem dos Ganso, Jesus 68, Damiana e Dona Alice, a todos vocês da rádio. E o Bagual vai lá em Santa Catarina, da Chuleta, e bate água aqui em Estrela.
0: É mesmo?
1: Uma boa quarta-feira para todos.
0: Valeu, um abraço, tudo de bom.
2: Bom dia, Djavan.
0: Bom dia,
2: ouvintes. Estou sempre ligadinho, Djavan. Vou deixar teu critério, tá?
0: Tá bom,
2: toca
0: amigo.
2: Uma pra mim. Eva da Dom Bosquinho. Bom dia a todos. Bom trabalho. A todos que vão trabalhar.
0: Valeu, Eva. Um abraço, tudo de bom. Vamos então, né? Trazendo mais música. Os Quatro Galdérios. Louco de bem, de bem. Segura na sanfona dos Quatro Galdérios.

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0: hein?
1: Bom dia!
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3: Previsão do tempo.
4: Previsão de tempo instável na região sul nesta quarta-feira. Ao longo do dia, muitas nuvens com pancadas de chuva e trovoadas isoladas. A intensidade do vento de fraca a moderada. As temperaturas seguem baixas nas primeiras horas do dia e a tendência é que fiquem mais agradáveis à tarde. Em Rio Grande, mínima de 10 e máxima de 18 graus. Em São José do Norte, a máxima de 16 graus. E em Santa Vitória do Palmar, a temperatura máxima pode chegar nos 17 graus. Previsão do tempo com informações do Instituto Nacional de Meteorologia e IMET.
2: Previsão do tempo.

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0: 6:36 aqui no Bom Dia Cidade. 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
1: Bom dia, cidade. É só a vinheta que eu ia fazer. Já volto, ainda tá aí.
0: Alô, cidade.
1: Aí, bom dia, cidade. Tu ainda tá aí, Djavan.
0: Mas não tá impossível ultimamente, Valerão.
1: Tô até comentando com... Orgulhoso, tô orgulhoso de ti que tu ainda tá aí.
0: Impossível também é antigo, né?
1: Impossível também é antigo, é. É, não tô impossível, eu tô medonho.
0: Olha, tu tá
1: terrível. Eu só vim aqui pra mandar um abraço pros medonhos e medonhas que estão te ouvindo aí. Eu não tô medonho em nada, cara. Eu tô legal.
0: Se ela mora e diz assim, misericórdia, ela bota assim. Misericórdia.
1: É mesmo.
0: Tá fazendo sucesso esse horário aqui.
1: Um abraço pra Estela lá, nos acompanhando lá no Reino Unido.
0: É verdade.
1: Qual parte do Reino Unido que ela tá lá exatamente, assim, mais precisamente?
0: Eu não me lembro. Tinha uma pessoa que dizia assim, te lembra?
1: Eu não se lembro.
0: Eu não se lembro, é ótimo. Eu não me lembro.
1: Então tá, então um abraço pra Estela lá no Reino Unido.
0: Isso aí.
1: É. Tu viu que agora a Terra não é aquela coisinha redonda, bonitinha que
0: não
1: os caras
0: é.
1: Disseram?
0: É.
1: Legal, né?
0: Pô, que legal.
1: Fiquei tão decepcionado com aquela foto da Terra. Digo, meu Deus, imagina se a gente tá meio que na beirada.
0: Pô, é mesmo, né?
1: Os caras que falavam que a Terra plana, os terraplanistas, né? Quanta coisa a gente ouve por aí, né? Agora a gente descobre que a Terra é uma coisa meio irregular, né?
0: Pois é.
1: É, que coisa. Tô tão muito preocupado com isso, Djavan.
0: Vamos mandar um abraço lá pro Egídio, nosso amigo. Ele falou, ele é mecânico, né? E ele nos escuta, né? Nesse horário, é o horário que ele escuta aqui. Ele escuta esse horário e depois ele segue ouvindo Manhã Regional. E tá sempre ligado com a gente. Ele tem ali a sua oficina próximo a 15 de novembro ali. Um abraço para ele.
1: Beleza. Alô, Egídio. Um abraço.
0: Aí, nosso ouvinte, é ouvinte mesmo ali.
1: Que legal.
0: Trabalha ali, escuta Manhã Regional em seguida e sempre pega a rebarba, assim, final. Pô, hoje eu tô antigo, né? Rebarba também é antigo, né?
1: É. É teu tempo. Tá normal, né, Djavan?
0: É teu tempo, Valerão.
1: Não, rebarba, não é do meu tempo.
0: Muito bem. Ô, Egídio, um abraço. 6:39, o Egídio vai pegar do meu pé hoje, né? Um abração pra ele, ligado sempre na programação da Cultura Zona Sul. Hoje me lembrei, Egídio. Um abraço pra ti. Olha o Léo, hein? O Léo quer treinar contigo lá. Muito bem, agora 6:39, cabelão preto, sorriso lindo.

Não te anseia, Grupo Carqueja aqui na nossa programação 6h49. Um abraço pro Fernando Alemão, chegou, né, na finaleira, mas vai um abraço pra ele aí, ligado no nosso programa. Alô, Fernandão, grande abraço, obrigado pela audiência. Vamos encerrando o programa de hoje, também agradecendo aqui Ponteiro Negócios Rurais e San Marino, a Rota do Jeans. Vem aí o programa 5 Minutos com Jesus e 7 horas as informações do Manhã Regional. Eu volto na quinta-feira a partir das 2 horas com Insônia e logo depois com o nosso Bom Dia Cidade. Fico Serranos para encerrar o programa de hoje. Um abraço, uma ótima quarta-feira e até amanhã. Tchau, gente.

0: Hora certa.
1: 6:54.
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3: Eu serei o pai de vocês e vocês serão meus filhos e minhas filhas. 2 Coríntios 6:18. Pai, filhos e filhas. Quais são as boas lembranças que você tem do seu pai? Se ele foi um pai presente, você provavelmente se lembra da maneira como ele educava você, do jeito como ele contava histórias e até das coisas engraçadas que ele fazia. A figura paterna é importante para o indivíduo se desenvolver em um adulto emocionalmente saudável. Infelizmente, nem sempre a figura paterna tem sido presente na vida de muitas crianças e jovens. Muitos filhos não possuem memória alguma de seus pais, e outros registram lembranças muito tristes. Diferentemente desse tipo de pai, Deus é nosso Pai Celestial que está sempre presente. Ele disse: "Eu serei o pai de vocês e vocês serão meus filhos e minhas filhas." 2 Coríntios 6:18. Por meio da morte de Cristo, Deus nos transforma em seus filhos. Jesus foi entregue ao sofrimento da cruz para que nós fôssemos resgatados do poder do pecado. Como um pai que ama seus filhos e filhas, Deus nos quer bem e nos purifica de nosso pecado por meio da morte de Jesus na cruz. Como um pai amoroso, ele nos convida a vivermos uma vida completamente dedicada a ele. Quando somos alcançados pelo amor do Pai Celestial, nosso coração, corpo e mente desejam viver conforme a vontade dele, fazendo a luz da ressurreição de Jesus brilhar no mundo por meio de nós. Por meio de sua palavra, o Pai cria lembranças maravilhosas em nós. O dia de hoje pode entrar na sua história como o dia em que você soube que seu Pai verdadeiro, que é todo-poderoso, ama você e nunca o abandonará. Oremos. Obrigado, Deus, nosso Pai, por sermos teus filhos e filhas. Ajuda-nos a viver uma vida completamente dedicada a ti. Em nome de Jesus, nosso Salvador. Amém.
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0: 7 horas em ponto, hoje quarta-feira, 12 de agosto de 2026. Temperatura aqui e agora, segundo a Estação Meteorológica da Praticagem da Barra, 13 graus e 4 décimos, com uma sensação térmica de 9 graus e 1 décimo. A umidade relativa do ar em 85%. Nós começamos agora o nosso Manhã Regional, aqui para você na sua 105,9, levando então notícia e informação. Eu sou José Valerão, comigo o Adriel Zdradek e também o Carlos Magno. Somos os três que juntos levamos para você, a partir de agora, o Manhã Regional na sua 105,9. E é claro, contamos com a sua participação, contamos aí com a sua interação, né, mandando aí o seu recado, mandando aí a sua solicitação, né, aqui dentro do nosso programa. Tem demanda, a gente caminha para os setores responsáveis e tenta solucionar as demandas para você. 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
0: 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Telefone 3232-8519. 7 horas e 3 minutos, 7 e 3, nós vamos com as manchetes dos principais jornais e sites, aqui com notícias da nossa cidade, da nossa região, do estado, do Rio Grande do Sul, do Brasil e do mundo. Começamos com a Hora do Sul, que destaca: ciclone extratropical, Santa Vitória do Palmar e Chuí voltam a ter energia elétrica após 5 dias. De volta ao Rio Grande do Sul, capitão do Pelotas vê divisão de acesso diferente. Com instabilidade à vista, Pelotas segue mobilizada para auxílio aos afetados pelo ciclone. Mãe de bebê morto no Fragata é indiciada. Novo camisa 10, mas base mantida. O que mudou no Gramadense que volta ao Bento Freitas? São manchetes da Hora do Sul.
1: Agora os principais destaques da Zero Hora. Número de eleitores de 16 e 17 anos cai 30% no Rio Grande do Sul. Veja o perfil de quem vai votar este ano. Com dois alertas ativos, temporais voltam ao Rio Grande do Sul nesta quarta-feira. Saiba onde o risco é maior. Homem é preso com drogas após colidir carro contra poste e ser abordado por policiais na Avenida Princesa Isabel. O que o Grenal pelas quartas de final da Copa do Brasil significa para o Grêmio? Inter põe hegemonia à prova em Grenal pela Copa do Brasil. Foram os principais destaques da Zero Hora.
0: Correio do Povo destaca: a CBF confirma datas e horários dos Grenais pelas quartas da Copa do Brasil. Tem ainda... Pois é, tem ainda a interrupção aqui. Tem ainda a publicidade aqui, mas vamos adiante. Líder do PT na Câmara passa mal e Mota cancela sessão. Entenda as dificuldades na busca por sobreviventes de terremoto na Colômbia. Governo do Estado desiste de plano B e assistirá derrubada do veto. Em vídeo, Estados Unidos dizem que domínio das Américas nunca mais será questionado. Debai e Fraport alinham estratégias de proteção e drenagem de área do aeroporto em Porto Alegre. São manchetes do Correio do Povo.
1: Agora manchetes da Jovem Pan. Dominância dos Estados Unidos na América Latina e no Caribe nunca mais será questionada, diz governo Trump. Discord entrega à AGU proposta para reforçar segurança de crianças. Moraes determina busca contra a fonte de jornalista que publicou sobre carro usado por Dino. Segurança e legado de Bolsonaro pautam gravações com aliados em mansão de Brasília. Rio de Janeiro, Minas Gerais e São Paulo, Flávio dedica primeira semana de campanha ao Sudoeste. Ao Sudeste, perdão. Líder do PT que passou mal na Câmara sofreu AVC e segue internado. Foram os principais destaques da Jovem Pan.
0: CNN Brasil. Lula quer encontro ainda hoje com o presidente da Câmara dos Deputados. E é claro que o Alexandre de Moraes articula tudo, né? Entenda a decisão de Moraes sobre busca contra a fonte de jornalista no Maranhão. TSE deve começar hoje análise de ações eleitorais envolvendo Lula, PT e PL. Ucrânia cessa ataques a petroleiros em Porto Russo a pedido dos Estados Unidos, diz jornal. PL e Cleitinho debatem pacto de não agressão. Trump diz que seu avião correu maior risco em voo secreto. Angola tem vasto potencial agrícola inexplorado. É o agro mundial. São manchetes da CNN Brasil.
1: Agora os principais destaques do portal R7. Governo consegue destravar 6 MPs e comissões mistas serão instaladas nesta quarta. Aliados de Flávio focam união com Cleitinho no segundo turno e pedem moderação em Minas Gerais. Santos perde quantia milionária com saída de patrocinadores, entre eles o do pai de Neymar. Novo governo Lula prevê Ministério da Segurança para retomar territórios de facções. Mortos em terremoto na Colômbia passam dos 250, equipes buscam por desaparecidos. E Zelensky diz que Ucrânia apresentou propostas aos Estados Unidos para acabar com a guerra. Foram os principais destaques do portal R7.
0: Gazeta do Povo, de Moraes, o grande Alexandre Careca, avança contra a liberdade de imprensa em operação envolvendo adversário de Dino. STF versus Polícia Federal, o embate que vai pesar nesta eleição, no jogo de poder. O que as 47 apostas de Flávio Bolsonaro revelam sobre o novo Senado? Como Rubio, crítico de Lula, influencia a disputa entre Estados Unidos e Brasil? Os debates entre candidatos ainda afetam o resultado das eleições? Copom reduz juros, mas segue alertando para risco fiscal. Justiça flexibiliza a diretriz do CFM e facilita barriga de aluguel. O que está em jogo? São manchetes da Gazeta do Povo. Passamos por aqui as manchetes da Gazeta do Povo, do portal R7, da CNN, da Jovem Pan, do Correio do Povo, da Zero Hora e também da Hora do Sul. O pessoal está falando muito, né, e tem muitas manchetes referentes aí aos Estados Unidos, né, e os Estados Unidos falando com relação ao domínio nas Américas. Se vier aqui terminar com os traficantes, terminar com a corrupção, beleza. Melhor ser colônia dos Estados Unidos do que de ladrões, bandidos e traficantes, né? 7:09, 7:09, o nosso Manhã Regional até às 9 horas da manhã, levando notícia e informação para você começar o seu dia bem informado, para você começar o seu dia bem ligado. Aqui na Cultura, quem tem cultura tem tudo. Nós vamos ao intervalo, voltamos com as notícias do agro, voltamos também com as vagas de emprego da agência do Cine Rio Grande para esta quarta-feira. Voltamos já.
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0: 7:16, 7:16, na quarta-feira nós temos aqui para você o comentário do desembargador de justiça do estado do Rio Grande do Sul, Dr. Márcio Chile Gomes. Então você fica atento que 8 horas a gente tem aqui o comentário do desembargador de justiça do estado do Rio Grande do Sul, Dr. Márcio Chile Gomes. Também a gente tem o Giro do Esporte com J. Nelson Huck. E a entrevista do dia. A entrevista do dia hoje vai ser com a Juliana Flores, coordenadora do PIN, a Luciana Veleda representando o Grupo Técnico Municipal do PIN e também a Michele Funtora, coordenadora do Programa de Nutrição. É com relação à semana do bebê, né? PIN é Primeira Infância Melhor e é um tema muito importante, né? Inclusive, eu tive a satisfação de ter participado, né, do lançamento do PIN, quando isso aconteceu há alguns anos atrás, né, e realmente é algo incrível, é algo que chama muito a atenção, né, a importância, né, de estimular as crianças, né, desde pequenas e bem pequenas. E entra aí uma situação que é muito delicada, né? A gente sabe, isso é histórico, isso acontece nos países de primeiro mundo, que é estimular as crianças. No Brasil, não pode rodar as crianças. No Brasil, não pode colocar na escola as crianças. Não, tem que botar na escola, mas a escola não é escola, é jardim da infância. Agora, tudo é escola, mas só pode rodar depois da quarta série. Não, nem na quarta série pode rodar. Ou seja, não se estimula as crianças para nada. Quanto pior, melhor. Todas as crianças em idades iniciais, elas passam de ano. Isso é uma comemoração no Brasil, nessa luta para afundar com o país inteiro. E aí eu fico preocupado e pensando, né? E aonde está a moral? Aonde estão os professores que sempre disseram defender o melhor para a nação e serem a categoria mais importante, quando eles se submetem por ideologias e submetem a nação inteira à ignorância? Aí eu fico pensando, que país é esse? Que país é esse? Vamos conversar sobre o PIN, vamos entender como é que funciona o PIN e a importância da estimulação das crianças. Num país onde as crianças não são estimuladas à competição, não são estimuladas a aprender mais, não são estimuladas a passar por provas que fariam com que elas já começassem a vida bem mais cedo. Crianças que no Brasil são consideradas com 16 anos, né, não podem responder pelos crimes que cometem, mas podem votar para presidente. Que país é esse, né? Mas tudo bem, eu vou falar sobre o PIN, mas aí é durante a entrevista que vai acontecer aqui na Semana do Bebê. Tá bem, bebê? Então fique por aí, não saia daí, porque tem muita coisa interessante para passar por aqui. Tem a participação da Marli Lemos dando bom dia, também aqui a Maria de Lourdes, né? Bom dia, Valerão, Adriel, Carlos, minhas amigas e minha mana Enilda, abraços. Também o Durbel Silva está dando bom dia, Daniel Oliveira, bom dia, Noraci, bom dia, excelente quarta-feira a todos e todas ouvintes, né? Também bom dia aqui de Arroio Grande, Santo Alcindo Batista. Rosane Neves, bom dia, na escuta aqui no Cassino. Tereza Alves está dando bom dia. Valmir Barbosa, bom dia, amigo e equipe da rádio. Estou sempre na escuta, curtindo e compartilhando. Uma ótima e abençoada quarta-feira, um grande abraço. Também bom dia a vocês, Luiz Fernando Miranda. Sandra Moraes está dando bom dia. Ronaldo Batista, bom dia, Valerão. Neuza Maria na escuta e também a Regiane do Barro Duro está na escuta. Um abraço especial a todos, né? Obrigado aí pelas participações e pela audiência. Vagas de emprego da agência do Cine Rio Grande para hoje. Vamos a elas.
1: A agência do Cine Rio Grande oferece vaga para assistente comercial, 5 encaminhamentos. Confeiteiro, 10 encaminhamentos. Encarregado de hortifruti, 6 encaminhamentos. Encarregado de depósito, 6 encaminhamentos. Encarregado de padaria, 6 encaminhamentos. Nutricionista, 2 encaminhamentos. Mecânico de automóvel, 4 encaminhamentos. Motorista de micro-ônibus, 6 encaminhamentos. Padeiro, 10 encaminhamentos e vaga exclusiva para pessoa com deficiência. Atendente de comércio atacadista, 2 encaminhamentos. 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
0: Muito bem. Tá, então, as vagas de emprego da agência do Cine Rio Grande para esta quarta-feira, dia 12. Quarta-feira, dia 12 de agosto. Maria Moraes está ligada conosco. Bom dia, estou assistindo. Bom dia, um abraço para você, obrigado aí pela companhia. A gente traz agora as notícias relacionadas ao agronegócio. Né? E para começar, vamos trazer aqui a cotação do boi gordo para hoje. Essa cotação do boi gordo, quem nos traz é a Viviane Bessa. Viviane.
2: O preço do boi gordo apresenta queda de 0,03% nesta quarta-feira. Em São Paulo, a arroba é negociada a R$ 347,40. No mercado de frango, os valores apresentam estabilidade na Grande São Paulo, em São José do Rio Preto e em Descalvado. O quilo do frango congelado é vendido a R$ 7,19 e o frango resfriado a R$ 7,21. A carcaça suína especial apresenta estabilidade de preço nos atacados da Grande São Paulo, onde o quilo custa R$ 7,38. Entre os estados analisados, o suíno vivo registra o menor preço no Paraná, onde o animal é comercializado a R$ 4,54.
0: Viviane, por favor, e o dólar? Como é que fechou a última cotação?
2: O dólar registrou forte alta nesta terça-feira e foi cotado a R$ 5,16. Em meio à movimentação dos mercados financeiros. Em Nova York, as bolsas operaram próximas da estabilidade. Os investidores acompanham as perspectivas de um possível acordo para a reabertura do Estreito de Hormuz, enquanto a estabilidade dos preços do petróleo ajudou a aliviar parte das preocupações com a inflação. O mercado também mantém cautela antes da divulgação do Índice de Preços ao Consumidor dos Estados Unidos, o CPI, prevista para esta quarta-feira. O indicador deve trazer novos sinais sobre o comportamento da inflação norte-americana. Já o DXY, índice que mede a força do dólar em relação a outras moedas globais, fechou aos 99,81 pontos. Os dados são da investing.com.
0: Perfeito. Muito obrigado, Viviane. 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São 7 horas e 25 minutos, carne brasileira ganha espaço nos Estados Unidos. Mesmo com as tarifas impostas pelos Estados Unidos, a carne brasileira, a demanda americana pelo produto aumentou. O rebanho bovino dos Estados Unidos está entre os menores níveis das últimas gerações, reduzindo a oferta interna. Com isso, os americanos voltaram a comprar mais carne brasileira e pagaram o maior preço por tonelada da série histórica. O movimento ocorreu mesmo com a redução das exportações totais do Brasil. O cenário mostra que, quando existe falta de produto, a tarifa pode encarecer a carne para o consumidor, mas não necessariamente impede a compra.
1: O desembolso do crédito rural caiu para menos da metade na largada da nova temporada, na comparação com o mesmo período do ano passado. O custeio usado pelos produtores para financiar despesas como sementes e fertilizantes também recuou mais de 50%. O cenário é atribuído, entre outros fatores, à demora na definição das regras de equalização das taxas e à cautela dos bancos diante do aumento das recuperações judiciais no agronegócio. Para o produtor, o problema é imediato. A lavoura precisa de dinheiro no momento do plantio.
0: O Brasil aumentou sua capacidade de produção agrícola, mas a estrutura para armazenar os grãos não acompanhou o mesmo ritmo. Em estados de fronteira agrícola, como Rondônia, a capacidade de armazenagem representa apenas uma fração da produção. O problema também aparece em outras regiões do país. Sem espaço para guardar a colheita, muitos produtores são obrigados a vender logo após retirar o grão do campo, justamente quando a oferta aumenta e os preços costumam cair. A discussão agora é como ampliar os armazéns para permitir que o produtor escolha melhor quando vender.
1: A empresa israelense ICL está reforçando os investimentos no Brasil. A companhia prepara projetos de automação e robótica na fábrica de Suzano, em São Paulo, além de um novo centro logístico em Goiás. A estratégia prioriza os fertilizantes foliares, considerados produtos de maior valor agregado, enquanto o mercado de fertilizantes tradicionais enfrenta margens mais apertadas. A empresa também registrou o crescimento dos lucros e da divisão de soluções para cultivo. A aposta mostra uma mudança do mercado. Em vez de disputar apenas volume, empresas buscam produtos mais especializados e de maior valor.
0: O agronegócio brasileiro se tornou uma potência mundial, mas ainda utiliza muitas tecnologias genéticas desenvolvidas no exterior. O pesquisador Mário Murakami, ligado à área de avaliação de organismos geneticamente modificados e tecnologias de edição genética, defende que o Brasil avance de usuário para produtor de biotecnologia. Segundo ele, uma parcela significativa da economia brasileira já depende de tecnologias avaliadas pelos órgãos reguladores. Uma das apostas para o próximo salto está no bioinsumo, que pode, né, ampliar a eficiência da produção e reduzir a dependência de tecnologias desenvolvidas fora do país.
1: A carne suína brasileira registrou aumento no volume exportado em julho, mas a receita caiu em relação ao mesmo mês do ano passado. O motivo foi a redução do preço médio das cargas. Com a China comprando menos, o Brasil ampliou as vendas para outros mercados, e as Filipinas apareceram como principal destino no mês. O problema é que esses mercados pagam menos pela carne brasileira. O resultado mostra que aumentar o volume exportado não significa necessariamente ganhar mais dinheiro. Para os produtores, a recuperação dos preços depende também da retomada da demanda chinesa.
0: O Tocantins encerrou o primeiro semestre de 2026 com superávit de US$1,7 bilhão na balança comercial. Crescimento de 17,4% em relação ao mesmo período do ano passado. As exportações alcançaram cerca de US$1,9 bilhão. A soja continua entre os principais produtos vendidos pelo estado, enquanto a China se mantém como importante parceiro comercial. O resultado reforça a participação do Tocantins no agronegócio brasileiro e a importância da logística do Arco Norte para o escoamento da produção. 7:30, Manhã Regional aqui na sua 105,9 até as 9 horas da manhã, levando notícia e informação para o começo do seu dia. Mandar um abraço aqui para a dona Ina, lá da Vila da Quinta, ela nos acompanha sempre nesse horário, né? E é o horário que ela está se preparando para o trabalho, ouvindo aí o nosso Manhã Regional. Também mandar um abraço aqui para o Lauro Saraiva, né? E o seu Ataíde Saraiva. Seu Ataíde Saraiva na São Miguel é nosso ouvinte também, está sempre desde cedo com o radinho ligado, acompanhando aí a programação da sua, da nossa cultura. Muito obrigado pela sintonia de todos. Nós vamos ao intervalo, voltamos já já com a sequência do Manhã Regional. 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
5: Previsão do tempo.
6: Previsão de tempo instável na região sul nesta quarta-feira. Ao longo do dia, muitas nuvens com pancadas de chuva e trovoadas isoladas. A intensidade do vento de fraca a moderada. As temperaturas seguem baixas nas primeiras horas do dia e a tendência é que fiquem mais agradáveis à tarde. Em Rio Grande, mínima de 10 e máxima de 18 graus. Em São José do Norte, a máxima de 16 graus. E em Santa Vitória do Palmar, a temperatura máxima pode chegar nos 17 graus. Previsão do tempo com informações do Instituto Nacional de Meteorologia e IMET.
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0: 7:34, 7:34, nosso Manhã Regional até as 9 horas da manhã aqui na sua 105,9. Lembrando que hoje, quarta-feira, a gente tem aqui o comentário do desembargador de justiça do estado do Rio Grande do Sul, doutor Márcio Chile Gomes. E a gente tem também J. Nelson Huck. A gente tem ainda também a entrevista do dia. E tem, é claro, as participações dos nossos ouvintes queridos, né? A Maria Moraes está dando bom dia, está assistindo. A Vera Lúcia Félix Maciel também está dando bom dia. Bom dia. Obrigado aí pela mensagem de vocês. A gente dá sequência aqui ao nosso programa, trazendo notícias agora da cidade do Rio Grande. A Secretaria da Saúde de Rio Grande adotou medidas preventivas nas unidades da Ilha da Torotama e da Ilha dos Marinheiros devido ao risco de alagamentos. Na Torotama, o atendimento da UBSF, vereador Onedir Dias Liuja, será transferido temporariamente para um ponto de apoio no Banhado Silveira, junto à Igreja Católica, com previsão de início nesta quinta-feira. Na Ilha dos Marinheiros, móveis e equipamentos da UBSF João Santos da Silva estão sendo colocados em locais mais altos. O atendimento continua desde que as condições de acesso permitam. Nas duas ilhas, as salas de vacina estão temporariamente fechadas e a vacinação está suspensa por tempo indeterminado. A situação é acompanhada pela Saúde e pela Defesa Civil.
1: A Secretaria Municipal da Saúde de Rio Grande alerta para os riscos à saúde provocados pela elevação do nível das águas, associada à ação dos ventos sobre a Lagoa dos Patos. A orientação é evitar o contato com água e lama de enchentes e reforçar os cuidados com higiene, água e alimentos. Deve-se consumir apenas água segura, preferencialmente mineral. Alimentos que tiveram contato com água da enchente, embalagens danificadas, ou produtos que perderam a refrigeração não devem ser consumidos. Entre os principais riscos estão leptospirose e hepatite A, doenças diarreicas, tétano, arboviroses e infecções de pele. Em caso de febre, vômitos, diarreia, dor muscular intensa ou pele e olhos amarelados após contato com a água, a orientação é procurar atendimento médico e informar sobre a exposição.
0: A plataforma P33 começou a ser movimentada nesta terça-feira, dia 11, no cais do Estaleiro Rio Grande, onde será desmontada pela Ecovix. Cerca de 50 profissionais participam da operação, que deve levar a plataforma ao dique até esta quarta-feira, dependendo das condições meteorológicas e marítimas. A P33 foi adquirida pela Gerdau e tem 337 metros de comprimento, 54 metros e meio de largura e aproximadamente 45 mil toneladas. A estrutura foi utilizada pela Petrobras no campo de Marlim, na bacia de Campos, e deixou o porto do Açu, no Rio de Janeiro, em 23 de julho. O desmantelamento faz parte de um modelo de reciclagem sustentável, com grande parte do material sendo reaproveitado como sucata para a produção de aço da Gerdau em charqueadas. A data de início efetivo e a duração da desmontagem ou do desmonte ainda não foram informados.
1: A Prefeitura do Rio Grande mantém atendimento permanente do serviço especializado em abordagem social no Balneário Cassino, voltado à população em situação de vulnerabilidade e risco social. O serviço funciona na Avenida Rio Grande, número 59, de segunda a sexta-feira, das 8 horas ao meio-dia e das 13 às 17 horas. A equipe atua na identificação, orientação e encaminhamento de pessoas que enfrentam situações de risco ou violação de direitos, além de facilitar o acesso à rede socioassistencial e às outras políticas públicas. A presença no balneário permite identificar situações de risco, oferecer escuta qualificada e encaminhar moradores para os serviços disponíveis. Segundo a Prefeitura, a manutenção do atendimento durante todo o ano busca garantir a presença contínua do poder público no cassino. Informações podem ser obtidas pelo e-mail mediacomplexidaderg@gmail.com.
0: A Prefeitura do Rio Grande, a Defesa Civil e representantes das secretarias municipais definiram ações emergenciais diante da elevação do nível da Lagoa dos Patos. Entre as medidas estão a instalação de bombas de drenagem em áreas vulneráveis, como as ruas Lagoa Azul e Marechal Deodoro. O reforço das visitas da Defesa Civil e a criação de um gabinete de crise. As equipes também orientam moradores e auxiliam no transporte de móveis de áreas afetadas. Dois abrigos preventivos foram preparados nos ginásios das escolas França Pinto, no bairro Miguel de Castro Moreira, e Wanda Rocha, no Cassino, com capacidade para até 50 pessoas cada. Um terceiro espaço será reservado para animais. Segundo estimativas do CIEX, o nível da água pode chegar a 126 centímetros. 126 centímetros. E durante a noite, 46 centímetros acima da cota de inundação. A previsão é de recuo após o pico, mas o nível deve permanecer próximo dos 80 centímetros até sábado. Duas famílias já deixaram suas casas no bairro Cidade Nova. Sete horas e 40 minutos, manhã regional até as 9 horas da manhã, aqui na sua 105,9.
1: A Secretaria da Saúde de Rio Grande divulgou o calendário de inventário da Farmácia do Estado e da Farmácia Municipal até o fim de 2026. Nas datas de inventário, não haverá atendimento.

0: 12 de agosto, aí depois, aí sim, 16 de setembro. Tá? Aí as outras datas todas corretas, tudo normal. Apenas a data de que hoje estará acontecendo, então hoje não estará funcionando. Hoje, 12 de agosto. Agora são 7 horas e 41 minutos, 7h41. A FURG participou da organização do 18º Workshop da Tecnologia da Informação e Comunicação das Instituições Federais de Ensino Superior, realizado entre os dias 4 e 6 de agosto em Garibaldi. O evento reuniu 634 participantes, representantes de 64 instituições federais e 272 trabalhos submetidos, dos quais 205 foram aprovados. A edição foi organizada por 6 universidades federais gaúchas, incluindo a FURG, e discutiu temas como transformação digital, inteligência artificial, infraestrutura, inovação, governança e cibersegurança. A FURG apresentou 4 trabalhos e levou 17 servidores, a maior delegação da universidade em uma edição do evento. Segundo a instituição, a participação permitiu troca de experiências, contato com soluções aplicadas em outras universidades e fortalecimento de parcerias. A próxima edição será realizada pela Universidade Federal do Cariri. Agora 7h43, notícia de polícia.
1: Dois homens foram presos nesta terça-feira, dia 11, durante uma operação da Polícia Civil contra crimes de abigeato na localidade da Palma, em Rio Grande. A ação da 9ª Delegacia de Repressão aos Crimes Rurais e Abigeato cumpriu 8 ordens judiciais e apreendeu armas, munições, veículos, uma embarcação, equipamentos e cerca de 30 quilos de carne sem procedência comprovada. Em um dos endereços, os policiais encontraram um rifle calibre 22, munições e uma luneta, além de uma estrutura que, segundo a investigação, funcionava como abatedouro clandestino, com serra de açougue, ganchos e balanças. A investigação aponta que os criminosos atuavam principalmente aos finais de semana e chegavam, em algumas ocasiões, a abater cerca de 6 animais de uma vez. Os furtos teriam causado mais de R$200 mil em prejuízos aos produtores rurais nos últimos 3 meses. As investigações continuam.
0: É algo absurdo isso, porque isso coloca a saúde pública em risco. Aí você prende o abjetário, você prende esse ladrão, vagabundo, chinelo, e a justiça solta em pouco tempo, porque as leis brasileiras são amenas, é para defender bandido. E aí esse infeliz volta a carnear, volta a prejudicar o trabalhador, o homem e a mulher do campo. As famílias têm, às vezes uma vaquinha para tirar leite, sustento da família. E aí o elemento vai lá e carneia a vaca. O elemento vai lá e não está nem um pouco preocupado com o mal que ele está causando para todo mundo. Seja para a família que ele lesou, seja para as famílias que vão comer e consumir essa carne carneada aí no meio do campo. Sem nenhuma condição de higiene. Sem nenhuma condição de higiene. Carneio em qualquer lugar. E aí vai ter gente que defenda. Vai ter gente e partidos políticos que são a favor dos direitos humanos, para esses humanos não direitos. É por isso que a coisa não dá certo no Brasil. Porque tem muita gente defendendo o errado, defendendo o ladrão, defendendo o bandido. Quando deveríamos defender a polícia. Do começo ao fim. O policial é que é o herói. Não bandido, ladrão, corrupto, safado, sem vergonha. Esses expõem a saúde pública de todos nós. De todos nós. Porque aí vendem deliberadamente para trailers, para restaurantes, para lugares que acabam consumindo essa carne, acabam vendendo essa carne para os seus clientes. É algo assim, ó, que não tem explicação o porquê de defender essa gentalha. Por favor, a Zona Sul registrou 138 ocorrências de abigeato entre abril e julho deste ano. Os casos foram contabilizados em 16 municípios atendidos pela 9ª DECRAB, com sede aqui em Rio Grande. Além dos furtos de animais, a Polícia Civil investiga crimes rurais que teriam provocado prejuízos de 25 milhões a 30 milhões. As apurações também envolvem abatedouros clandestinos, carne sem procedência e animais furtados. É muito difícil. É muito difícil. Aí se você falar qualquer coisa, aí eles vão entrar até com a religião no meio. Não pode fazer isso. Ninguém tem o direito de fazer isso. Não tem. Aí esses ladrões estão soltos por isso. roubando, lesando.

0: causando problemas. E problemas gerais, porque se nós não precisássemos ter uma equipe inteira para ficar cuidando de abigeato, nós todos teríamos mais segurança. Mas não, tem que ter equipes separadas para defender isso, aquilo, aquele outro, aquele outro, aquele outro. E aí, esses homens e mulheres valentes que expõem a sua vida em risco para nos dar segurança, eles prendem e se tocar numa unha de um bandido desses, Deus o livre, são processados. Perdem direitos, perdem uma série de coisas e ainda são expostos, às vezes, por veículos de comunicação que não têm um pingo de moral nem de vergonha na cara, que ficam falando mal da polícia o tempo inteiro, quando deveriam falar mal dos ladrões, dos corruptos, dessas leis podres e porcas que tem no Brasil. Infelizmente, não é o que acontece. 7h47, nós vamos ao intervalo e voltamos em instantes com a sequência do nosso Manhã Regional. Parabéns aqui à equipe, né, da DECRAB, né, parabéns aqui à delegada Paula e a todos que fazem parte dessa equipe pelo excelente trabalho realizado na Zona Sul. Vamos ao intervalo, voltamos já.
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0: 7:53, 7:53. O nosso Manhã Regional até as 9 horas da manhã, levando notícia e informação para você começar o seu dia bem informado, para você começar o seu dia bem ligado. Ligado aqui na Cultura. Maísa Moraes está dando bom dia. Família Moraes em São José do Norte, um abraço especial para todos. Também bom dia, amigos da Cultura. Boa quarta-feira para vocês. Sair da rádio... Não é sair, é para vocês aí da rádio, deve ser. Né? Para vocês aí da rádio Maria Bastos. É que o corretor, né, a gente está escrevendo, se não se der conta e não lê, ele trocou alguma palavra e fica muito estranho no meio da leitura. Né? Bom dia, Valerão, e toda a equipe da rádio, ouvintes, amigas e Amanda Maria de Lourdes Cardoso Pérez. Abraço, Enilda Castro. A Clédis Cardoso, bom dia, Valerão, equipe e ouvintes, ótima quarta-feira para todos. Verdade, ótimo comentário, concordo contigo. Maria da Graça Maia da Costa, bom dia, amigos da rádio, sempre com boas mensagens. A Elaida Maria Gonçalves, bom dia, estou todos os dias na escuta. Que bom, querida, obrigado. Bom dia, Valerão, e a todos, meus amigos. É triste essa sensação de enxugar gelo. No meu entender, não vejo luz no fim do túnel enquanto existir urnas, diz a Neide. Pois é, né? Pois é. Que país é esse, né? Bom, um país que os caras fazem piada com problemas sérios. Um país que ironizam a roubalheira. Um país que sempre ironizou. Um país que faz brincadeirinha com tudo. País que lança para deputado federal caneta azul. Perguntado o que faz um deputado, ele não sabe. Aí você espera o quê? País que teve Tiririca, o Juruna. Olha, sinceramente, para não dizer outros nomes, né? Outros tantos nomes. É muito complicado. Votos em protesto. O Adriel é jovem, o Carlos Magno é jovem. Talvez o Carlos Magno possa lembrar, mas o Adriel não deve nem saber da história. Havia um macaco no zoológico no Rio, numa praça. Macaco Simão. Ele foi eleito no Rio de Janeiro. Votaram nele no tempo que era cédula de papel. Hoje não dá para te escolher um nome e votar lá na urna, porque só tem os números para te digitar. Mas no tempo do papel, o Macaco Simão foi eleito. Virou piada. Era uma das páginas da Veja. Não sei agora também se virou uma piada com páginas da Veja ou se já havia também a página da Veja e aí apelidaram o macaco de Macaco Simão lá. Então, esperar o quê de um país assim? Onde as pessoas votam de brincadeira. É. Não, esse aí é dos meus. É. Esse aí vai lá pro boteco comigo lá. Não, é parceria. Os caras sem preparo nenhum. Alguns sem sequer saber ler direito. E se elegem. São chamados de Vossa Excelência. Vossa Excelência é o povo. Vossa Excelência somos nós que trabalhamos para sustentar tudo isso. Vossas Excelências, cheios de regalias, cheios de mordomia. Doutores com aquele cafezinho ali servido para eles, com servidores para fazer tudo. Mais ou menos como o Supremo Tribunal Federal, que até mesmo para botar toga aquela por cima, vai lá um cara e bota toga neles. Se precisar coçar a cabeça do Alexandre de Moraes, vai entrar um cara lá para coçar, para alcançar um copo d'água para ele. Ah, por favor, regalias de realeza. É difícil, gente. Que país é esse? Quando que nós vamos acordar para terminar com isso? Nunca, né? A verdade é essa. Nunca. 7:58, a gente traz aqui a sequência das notícias e ainda falando com relação à questão de polícia, a Polícia Civil concluiu o inquérito sobre a morte de um menino de 1 ano e 7 meses no bairro Fragata, em Pelotas, e indiciou a mãe da criança, de 33 anos, por homicídio qualificado por omissão. Segundo a investigação, o menino sofreu uma queda dentro de casa dias antes da morte, chegou a ficar desacordado e não foi levado para atendimento médico. Conforme a delegada responsável, a falta de atendimento teria permitido o agravamento do quadro, com acúmulo de sangue na região cerebral. A mãe foi presa preventivamente em 17 de julho e permanece na Penitenciária Estadual do Rio Grande. Inicialmente, ela teria relatado que o filho estava doente e havia se engasgado com leite, mas a necropsia apontou traumatismo craniano, além de queimaduras, hematomas, escoriações e cortes pelo corpo. O caso está sob análise do Ministério Público, que decidirá sobre eventual denúncia. Uma criança de 1 ano e 7 meses, de apenas 1 ano e 7 meses, 7h59.
1: A Prefeitura de Pelotas e a Universidade Federal de Pelotas, a UFPEL, alinharam nesta terça-feira, dia 11, a criação do Comitê da Bacia Pelotas. A iniciativa tem como objetivo preparar o município para os possíveis impactos da exploração de petróleo na reserva localizada na costa marítima do Rio Grande do Sul até o sul de Santa Catarina. A Petrobras anunciou Pelotas como base das operações de prospecção na região. O comitê deverá atuar em áreas como infraestrutura, formação de mão de obra, produção de conhecimento e desenvolvimento econômico. Segundo o prefeito Fernando Marrone, a cidade precisa se preparar para a chegada de operações da Petrobras e de outras empresas. A UFPEL deverá contribuir com estudos e conhecimento científico. Estimativas preliminares indicam que a bacia Pelotas pode ter capacidade para cerca de 15 bilhões de barris de petróleo, o que poderia gerar impactos econômicos significativos para Pelotas e o Estado.
0: Inclusive, na Fena Doce, agora na 32ª edição da Fena Doce, nós realizamos um painel e um dos temas abordados nesse painel foi a bacia Pelotas. A gente reuniu a prefeita Darlene Pereira, o prefeito Fernando Marrone e também o prefeito de São Lourenço do Sul para falarmos sobre a bacia Pelotas. A gente vai em um intervalo e volta em instantes aqui com a sequência do Manhã Regional.
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3: Hora certa.
0: Cultura 8 e 1. 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

0: 8:06. Não, 8:08. O nosso Manhã Regional até as 9 horas da manhã aqui, levando para você notícia e informação. Hoje, quarta-feira, a gente normalmente tem o comentário do doutor, do desembargador de Justiça do Estado do Rio Grande do Sul, doutor Márcio Chile Gomes. O doutor Márcio está em uma reunião e ele não vai conseguir participar conosco hoje. A gente, claro, lamenta, né? Porque é um comentário sempre com muita propriedade, um comentário de um homem sério, de um homem que chegou por méritos à função de desembargador do Estado, né, e que tem a minha admiração plena. E eu tenho certeza que a admiração de boa parte das pessoas, né, que o conhecem. Ou melhor, de todos que o conhecem, né? Então, uma pena que hoje nós não teremos o comentário aqui do desembargador, né, em face dessa reunião, mas na quarta-feira que vem ele estará aqui novamente conosco. Fabiano Pachete está dando bom dia. Também, bom dia, Valerão. Muito bom seu comentário sobre o abigeato. Infelizmente, isso acontece porque tem comerciante que compra sabendo que essa carne não tem origem. Tem que ter fiscalização nos comércios também. Abraço, Jefferson. Não resta a menor dúvida, Jefferson. Não resta a menor dúvida. Como é que você vai comprar carne e o cara vai chegar para te entregar na mala de um carro? Como é que vai chegar na mala de um carro uma carne para te entregar? Por que o cara vai chegar e vai te entregar a carne escondido? Não, não pode. Não pode. E se você que está me ouvindo agora, você notar alguma situação desse tipo, né, de um comércio próximo de você aí, recebendo carne em porta-mala de carro, liga para a polícia. Liga para a polícia e os caras que se expliquem depois, né? Não precisa nem você se identificar. Basta você ligar para a polícia e dizer, olha, eu estou vendo aqui, estão entregando carne aqui no porta-mala de um carro, em tal lugar. E aí, que respondam depois pelas suas ações. Porque não pode acontecer isso. Não pode entregar carne em carro sem refrigeração. Isso é coisa de abigeato. Simples assim. Maria Coelho está dando bom dia. Clédis Cardoso, muito obrigado. Vim te agradecer, pois ontem ligaram minha luz. Ô, querida, não precisa agradecer, não. Dejaira Santos está dando bom dia. Também bom dia. Uma quarta-feira abençoada para toda a equipe 105,9 e ouvintes. Heloísa Porto. Obrigado, Heloísa. Para você também. É uma abençoada quarta-feira para você, né? E para os seus colegas de trabalho, para a sua família, né? Para todos ao seu redor. Muito obrigado aí pelas participações de todos que participam aqui conosco na nossa programação. Nós damos sequência aqui então, né, trazendo notícias ainda da cidade de Pelotas, dando continuidade ao Manhã Regional. Prefeitura de Pelotas orienta moradores que tiveram suas casas destruídas ou interditadas pelo ciclone que atingiu parte da zona urbana na semana passada a procurar a Secretaria de Habitação e Regularização Fundiária. É necessário solicitar uma vistoria para emissão de laudo comprovando as condições do imóvel. O documento será encaminhado à Secretaria Nacional de Defesa Civil com o objetivo de buscar recursos para recuperar as moradias seriamente danificadas. Segundo o município, serão consideradas apenas casas diretamente atingidas pelo ciclone que tenham sido destruídas ou interditadas de forma definitiva. Problemas de propriedade existentes antes do evento não serão contemplados. Os moradores devem procurar a secretaria de segunda a sexta-feira, das 8 às 14 horas, na rua General Osório, número 457. Também é possível solicitar a vistoria pelo telefone 999-4088-72.
1: A Prefeitura de Pelotas anunciou nova eleição para o Conselho Gestor do Centro Popular de Compras, o Pop Center. As inscrições para os comerciantes interessados em concorrer começam nesta quarta-feira, dia 12, e seguem até sexta-feira, dia 14. A eleição será realizada no dia 24 de agosto, das 10 às 16 horas, na loja EC01B do Pop Center. Para votar ou concorrer, o comerciante precisa estar em dia com o rateio de uso e o aluguel semanal, ter cadastro regularizado e contrato de locação vigente. Quem quiser disputar uma das três vagas deverá registrar um termo de intenção na administração do Pop Center. O voto será secreto e os três candidatos mais votados serão eleitos. Em caso de empate, será considerado eleito o candidato de maior idade. A apuração começa logo após a votação e o resultado será divulgado imediatamente.
0: Aí entra também uma outra situação que É incrível, né? É feito o camelódromo. É retirada as pessoas que vendiam nas calçadas. Agora está cheio de gente vendendo nas calçadas de novo. É feito o camelódromo. É uma banca para cada pessoa. Só que aí você chega lá, tem gente com 10 bancas. Como assim? Se é uma banca por CPF, como assim? Difícil, né? Além de que também, né, o camelódromo seria, de repente, deveria ser pelo menos para artesanato, creio eu, não para contrabando. E aí, de repente, quando chega próximo às datas de alta movimentação do comércio, como por exemplo o Natal, aí bate uma Receita Federal, como se tivessem descoberto a roda. Olha, agora tem produtos contrabandeados sendo vendidos. Como se não fosse o ano inteiro. E aí é uma pura sacanagem, né? Bem na véspera do Natal, que é a hora dos caras faturarem, vão lá fazer batida quando deveriam ser feitas batidas periódicas o ano inteiro. E regularização é regularização. Tem que ser correto para todos. Todos respondemos às leis. E ninguém está imune nem impune. Pelo menos não deveria. Mas, lamentavelmente, o nosso Brasil tem vírgulas, porém, entretanto, todavia, contudo, e aí tem uns e uns. A Estação Férrea de Pelotas recebe uma programação especial em comemoração ao Dia do Patrimônio neste sábado, domingo e segunda-feira, dia 15, 16 e 17 de agosto. Serão 3 dias de atividade voltadas à cultura, tecnologia, arte e memória, com destaque para a história dos trabalhadores das ferrovias e a importância da arquitetura histórica da cidade. A programação é realizada pela Secretaria de Turismo, UFPEL e IFSU. Entre as atrações estão projeções mapeadas, vídeos com depoimentos da comunidade, grafite digital, recursos multimídia com tradução em Libras e espaço dedicado à memória dos ferroviários. Também haverá museu de rua, instalações multissensoriais, maquetes táteis e também experiências de ilusão de ótica. No sábado, às 9h30, será realizada uma oficina de desenho em 3D, com vagas limitadas. A programação ainda inclui ações comunitárias e o lançamento do primeiro episódio do podcast da Memória Ferroviária. Aqui cabe lembrar, era os irmãos Luzier, né, que fizeram a primeira filmagem e era um trem chegando na estação. E aí não tem como não lembrar, falando aqui da ferrovia, né, da Estação Ferroviária de Pelotas, né, e essa primeira filmagem onde as pessoas, algumas, levantaram e saíram apavoradas com aquela filmagem de um trem chegando, né, tipo assim, vai me atropelar, né. E aí foi o começo do cinema, foi o começo, né, das primeiras filmagens. Uma outra situação também relacionada à filmagem, né? Dizem, alguns historiadores, né? E acho que é comprovado, né, que a primeira filmagem feita no Brasil foi em um casarão ali na Marechal Deodoro, esquina General Teles, se não estou enganado, né, que foi ali a primeira filmagem feita no Brasil. Confere isso, meu amigo Adriel.
1: A história, eu também sei essa história, mas conheço
0: também.
1: Temos que conferir se realmente...
0: Inclusive, essa casa foi restaurada, é uma linda casa, né? Uhum. Com luminárias em todo o seu redor, uhum. Uma casa cinza, se não estou equivocado, uhum. Né? Pelo que me lembro agora, é a cor que ela foi pintada. Quase chegando ali na Dom Pedro, né? Uma quadra da Dom Pedro. 8 horas e 17 minutos, a gente vai ao intervalo. Voltamos com o J. Nelson Huck aqui trazendo o seu comentário esportivo. Lembrando que a gente traz também a entrevista do dia e a gente vai estar falando na entrevista do dia sobre o PIN, Primeira Infância Melhor, aqui no nosso Manhã Regional.
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0: 8:24, desculpa, Carlos. 8:24, né? A gente volta aqui com o nosso Manhã Regional e tem algumas reclamações, né? Algumas pessoas indignadas, até vamos dizer assim, né? Com a questão da troca do posto de saúde lá da Torotama. Né? Ah, porque não avisaram, porque não consultaram a comunidade. A gente até pode questionar, né, a prefeitura e a Secretaria de Saúde. Mas o motivo que foi trocado não é uma troca permanente, não é uma troca para sempre. É que existem informações de que a lagoa está subindo. E está sendo feita a medição, né, diariamente, né? A FURG está fazendo essa medição. Ontem estava bastante acima do nível, né, a lagoa, né? Inclusive aqui na cidade subiu a água na Marechal Deodoro. A água ela volta, né, pelo esgoto da água pluvial, né, que é aquela água da chuva que tem o escoamento e que corre para a lagoa, ela funciona também com sentido inverso. Né? O canalete ontem estava no seu limite para transbordar. Né? Então está subindo a água da lagoa com todas essas chuvas que assolam o estado do Rio Grande do Sul. E é por causa disso que foi trocada a unidade, né, de saúde lá da Torotama. Foi trazida para o Banhado Silveira. Por quê? Para não deixar que a água chegue para depois começar a correr atrás. Então, quer dizer, é uma ação preventiva. Né? E eu aqui não estou sendo advogado, não estou aqui para fazer condenação nem defesa. Mas só que nesse caso, a explicação dada é essa, né? É em função da chuva e da subida das águas, que há uma previsão aí de que a água possa subir, né, nos próximos dias, até com previsão de chuva de hoje de 100 milímetros. Foi a previsão que dada ontem. Eu sou contra as previsões catastróficas que, lamentavelmente, a televisão insiste em fazer. Mas tem coisas e coisas, né? Por exemplo, previsão catastrófica. Agora, no mês passado, foi dada a notícia de que teriam 100 nuvens bombas para acontecer aqui, mais de 100, coisa que não pode acontecer aqui na nossa região, mas foi dado como certo. É um equívoco. É, não sei se por má fé ou por quê, né, que foi dada aquela informação. A gente buscou aqui pessoas técnicas e especializadas que disseram que não tem a possibilidade de ocorrer aquele tipo de formação de nuvem bomba aqui na nossa zona, aqui de Rio Grande, Pelotas, aqui na nossa área. Mas foi pregoado e foi anunciado e reforçado e passou em nível nacional até aquela informação. Mas a questão da água, a água está subindo e é notório, está todo mundo vendo. Então é isso que aconteceu. Eu não estou aqui, mais uma vez vou dizer, né, fazendo defesa simplesmente pelo fato de defender. Mas uma coisa que eu nunca fiz aqui é acusação por apenas acusação. A gente tem que falar as coisas que a gente acredita que sejam coerentes e nesse caso eu acredito com uma total coerência. Imagine, você vai deixar que a água tome conta do posto de saúde, que estrague a mobília, que liquide com tudo, para depois você arrumar um caminhão, sendo que esse caminhão poderia ser para, de repente, se porventura acontecer, que tomara que não aconteça, para retirar uma família que esteja com necessidade. Ah não, mas nós não podemos porque nós temos que tirar lá o posto. Coisas que você pode fazer preventivamente, está certo que você faça. É o meu ponto de vista. Ah, mas tem pessoas acamadas, tem pessoas com dificuldade de locomoção. Tem, eu sei disso. Mas fazer o quê? Tem que, pelo menos, tirar o posto de lá para salvar o que tem no posto. E aí é claro que as pessoas acamadas que precisarem têm que entrar em contato com a Secretaria de Saúde e pedirem uma ação, pedirem uma ambulância, pedirem, se for o caso, né, um transporte para que elas possam acessar o posto. Bom, aqui tem o Paulinho das Mesas de Bilhar que mandou aqui uma mensagem, né? Neste país se vê de tudo. Que coincidência, no sorteio, só clássicos. Eu acho que foi armado. Cara, assim, ó, eu concordo com o Paulinho, achei tão estranho. Só não deu quatro clássicos porque eram dois times de estados diferentes. Tudo em ordem alfabética também. Não, sinceramente, Paulinho, eu concordo contigo. Pô, tem 8 times, né? Possibilidade de 3 clássicos. Os caras são caros, 3 clássicos no sorteio. E outra, né? A gente já viu também, eu não me lembro que competição foi aquela que uma bolinha ficava mais alta que as outras.
1: Mexia só as da volta.
0: Mexia só as da volta. Pô. Cara, é complicado mesmo, Paulinho. E aí tem as bets que estão patrocinando tudo, né? E aí é complicado. Bom dia, Valerão. Estou na escuta aqui em São José do Norte. Uma ótima quarta-feira para todos. A Ângela. Ângela, querida, boa quarta-feira para você também. Sérgio Severo, o Ataíde está ligado conosco. O Adão Pereira Domingues está dando um bom dia. O Cássio Curs, foi o Cássio que mandou essa feliz quarta-feira aqui. Bonita mensagem, querido. Um abraço para você. Nenê da Castelo está na escuta. Aí tem também, né, as mensagens. E aí eu vou dizer assim, ó, eu concordo com a pessoa que fica preocupada com a retirada do posto de saúde. Né? Ele pediu para não ser identificado e tudo mais, e a gente vai respeitar. Né? Eu concordo com a preocupação dele. Né? Mas, por outro lado, né, eu estou aqui trazendo o motivo pelo qual foi trocado o posto de lugar. Tá bem? Espero que tão logo, de repente, cessem essas chuvas, tão logo passe essa previsão aí catastrófica de 100 milímetros de chuva para nós aqui, né, que o posto volte para o seu atendimento normal na Torotama. Não é uma troca permanente, isso tem que ficar claro. Não, não vai ficar sem posto na Torotama. É apenas preventivamente em função do mau tempo, tá bem? Agora são 8 horas e 30 minutos, meu querido J. Nelson Huck. O J. esteve aqui, né, nessa semana para tomar um cafezinho conosco. Um abraço aí pro J. Seja bem-vindo, meu querido. Bom dia.
2: José Augusto Valerão, tudo bem? Bom dia. Bom dia, nossa bancada. Em nome do Magno, do Rafael, do Adriel e, é claro, aos ouvintes aqui do Manhã Regional Quarto. Ontem à noite, José Augusto Valerão, deu-se início a Copa Internacional Cidade do Rio Grande. Eu estive lá, acompanhado até, queria saudar, mandar um abraço para o meu primo Vladimir Correia, que estava comigo. E aí a gente vai encontrando aquelas pessoas, né, pessoas queridas, enfim, aí do meio esportivo. E assistimos a partida, o clássico Rio-Rio, o Rio Grandense versus Rio Grande, Rio Grande versus Rio Grandense, e quem se deu bem foi o guri teimoso. Acabou saindo na frente neste início de competição, venceu o Rio Grande por 2-0, o atleta blindado fez 1-0 para o Rio Grandense, e depois o Breno 2-0, isso ainda no primeiro tempo, e deu números finais à partida. Para quem esteve no estádio, né, torcedores escarlates, torcedores tricolores, tiveram uma prévia dos times que basicamente serão esses para a disputa do campeonato da Terceirona, o gauchão da Série B. É bem verdade, né, José Augusto, que o Rio Grandense ontem jogou com alguns atletas acima da idade, né, aí de 23 anos, que será o nível máximo de idade no campeonato gaúcho da Série B. Mas, enfim, neste campeonato da Copa Internacional Cidade do Rio Grande, o que está valendo é o time que está jogando. E me parece que o Rio Grandense vem a fim de conquistar esse título, ao menos para fazer a final contra o Cerro Largo. O Rio Grandense ontem já venceu, fez saldo, e agora quem tem a batata quente nas mãos é o Rio Grande, que ficou para trás, vai enfrentar o São Paulo na quinta-feira, e às 20 horas, e vai ter que ganhar. Será a estreia do Rubro Verde na competição. Então fica o convite para os desportistas da cidade, em especial os torcedores rubro-verdes e tricolores, né, para assistir essa partida na quinta-feira no estádio Aldo da Pouso. Bom, hoje, José Augusto Valerão, começa a quarta rodada da divisão de acesso Gauchão Série A2 2026 com os seguintes jogos. Às 19 horas, no Altos da Glória, o Glória da Vacaria enfrenta o Guarani de Venâncio Aires. O Veranópolis, no Antônio Davi Farina, às 19 horas, enfrenta o Aimoré. O Grêmio Esportivo Brasil, 19 horas, no Bento Freitas, enfrenta o Gramadense. Às 19 horas, na Pedra Moura, Grêmio Esportivo Bagé versus Apafute. Ainda, 19h30 agora, quarta-feira, União Frederiquense, na Arena União Frederiquense, enfrenta o Passo Fundo. O Brasil de Farroupilha, às 20 horas, recebe o Lanterna Lajadense. Na Montanha dos Vinhedos, aí é na quinta-feira, tá? 19 horas, o Esportivo recebe o time do Santa Cruz e o Gaúcho também, quinta-feira, 19 horas, na Arena B8, né? enfrenta o líder até então, Pelotas. Esses são jogos de divisão de acesso desta noite de quarta-feira. Ontem à noite também tivemos jogos pela Copa Libertadores da América e Copa Sul-Americana. O Fluminense acabou empatando com o Independiente Rivadavia da Argentina, 0-0. Não foi um bom resultado, deveria ter ganho, né? E os principais, outros principais resultados de Copa Sul-Americana, o Fluminense e a Libertadores. De Copa Sul-Americana foi que o Boca Júnior venceu o Recoleta por 3-1. E não para por aí, né? Nesta quarta-feira tem mais Copa Libertadores da América, jogo importante porque tem brasileiros em campo, né? Não é só o brasileiro, seria o Palmeiras, que eu já estava de olho aqui na tabela. Não, tem brasileiros. Palmeiras enfrenta o Cerro Porteño às 19 horas. O Cruzeiro, confronto de brasileiros, Cruzeiro no Mineirão enfrenta o Flamengo. Esse é um jogão, hein? 21:30. E também pela Copa Sul-Americana, o Bragantino, outro confronto de brasileiros, enfrenta o Atlético Mineiro às 19 horas. Ou seja, José Augusto, uma noite de quarta-feira de muito futebol, tá bem? Um grande abraço a ti, a nossa bancada e aos nossos ouvintes aqui do Manhã Regional. Bom dia!
0: Bom dia! Brinca com o Jota. Esses dias o Jota me disse, pai, esqueci de fazer um bom dia. Então eu tenho que fazer para compensar os dois bom dia, né? Aí fica brincando aqui, né? De um lado para o outro do microfone dando bom dia. Brincando aí com o meu querido Jota Nelson, o nosso grande narrador aí, né, da cultura. Pois, falar aqui o seguinte, né? As pessoas continuam falando com relação a essa questão da mudança, né, do posto de saúde lá da Torotama, né, para o Banhado de Silveira. Nós estamos entrando em contato, estamos tentando entrar em contato com a secretária de saúde, né, buscando aqui uma fala dela, né, para ver a colocação de parte do Executivo Municipal com relação a essa alteração. Tá bem? 8 horas e 36 minutos, 8h36. Bom dia, Valerão. Estamos na escuta do Manhã Regional. Abraço, Silvia e Cacaio. Também a Cláudia da São João está na escuta. Bom dia a todos. Obrigado aí pela sintonia. E olha só, atenção, atenção aqui à informação. Nós estávamos divulgando um feirão, né? Um feirão da Lucar, RGS Lucar Veículos e Effect Motors, para os dias 27, 28, 29 e 30 de agosto, no estacionamento da Central do Guanabara. Então, foi decidido que, devido à previsão de muita chuva nos próximos 5 dias... Ah, eu comecei de trás para diante, né? Verdadeiro caranguejo. Então, assim, ó, seria neste final de semana. Então, devido à previsão de fortes chuvas nos próximos 5 dias, vai ser transferido o feirão, né, da RGS Lucar Veículos e Effect Motors, né, para os dias 27, 28, 29 e 30 de agosto, no estacionamento da Central do Guanabara. Tá certo? Então, atenção para o aviso. Seria agora nesse final de semana, então foi transferido. Não mais será nesse final de semana em função das fortes chuvas que estão previstas. E foi transferido para 27, 28, 29 e 30 de agosto, no estacionamento da Central do Guanabara. Elvira do Povo Novo está na escuta e a Clédis, nosso posto médico, está passando saúde do cassino e está passando por essa situação. Nosso posto médico do cassino, né, posto médico de saúde, está passando por essa situação, diz a Clédis. Agora, a situação do que, Clédis? É aquela situação que está com goteira e que tem problemas no entupimento das calhas e tudo mais em função das árvores que caem as folhas na calha? Seria isso, pelo que eu me lembro, é uma das reclamações pertinentes que tem com relação ao posto de saúde lá do cassino. Agora, 8h38, nós vamos ao intervalo, voltamos já.

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3: Previsão do tempo.
1: Previsão de tempo instável na região sul nesta quarta-feira. Ao longo do dia, muitas nuvens com pancadas de chuva e trovoadas isoladas. A intensidade do vento de fraca a moderada. As temperaturas seguem baixas nas primeiras horas do dia e a tendência é que fiquem mais agradáveis à tarde. Em Rio Grande, mínima de 10 e máxima de 18 graus. Em São José do Norte, a máxima de 16 graus. E em Santa Vitória do Palmar, a temperatura máxima pode chegar nos 17 graus. Previsão do tempo com informações do Instituto Nacional de Meteorologia e INMET.
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4: Muito bem, 8 horas e 43 minutos, 8 e 43. O nosso Manhã Regional aqui, né? Levando notícia e informação para você começar o seu dia bem informado, para você começar o seu dia bem ligado. Pedi para encostar a porta do estúdio, né? Para a gente dar sequência aqui ao nosso programa, né? E levar aqui a informação para os nossos ouvintes. A gente está tentando, né? Eu estou tentando aqui o contato com a Secretaria do Trânsito. Né, mas eu não estou... A Secretaria do Trânsito. Secretaria do Trânsito, eu estou conversando com o Edinho agora, né? Eu estou tentando aqui a Secretaria de Saúde, né? Mas nós não estamos logrando êxito. Né, não estão atendendo, não sei se está acontecendo alguma reunião ou o que está acontecendo, mas não estão nos respondendo. Eu estou tentando também a comunicação da Prefeitura, mas também não estou obtendo o resultado desejado, né? Que é a resposta que a gente espera... Para a questão, né, para a questão que a gente está tratando aqui, que é a troca do posto de saúde da Torotama. E dizer aqui que esse é um outro caso, né, que eu recebi aqui e que eu estou repassando para o meu amigo secretário, né, lá para o secretário Edinho. Mandar um abraço aí para o Edinho e para o secretário Bruxo do Trânsito, né, que nos acompanham e nos atendem a todas as nossas demandas. Eu acabo de passar uma demanda com relação ao ônibus do cassino e a resposta que o secretário me pede é que foi no horário do domingo entre 17 e 19 horas. Né? E esse outro é um outro problema que tem diário, né? Que é com relação ao ônibus da Barra, que o pessoal também me pede aqui uma solução e uma ajuda com relação aos ônibus da Barra. 8 horas e 45 minutos, entrevistados já, então a gente pode passá-los, né, para que a gente possa fazer a entrevista, né, a manutenção da entrevista aqui com a nossa equipe que fala sobre a primeira infância melhor. Bom dia, queridos amigos da 105,9, aqui ouvindo Manhã Regional com o Valerão. Gratidão pela recepção ontem, fraterno abraço a todos. Dina Bezerra, bom dia.
5: Bom dia.
4: Leca Moreira está dando bom dia a todos, Neurocília Musso está dando bom dia, Juarez Amaral está dando bom dia. E também aqui, bom dia, esse documento foi encontrado na esquina da Avenida Pelotas com Colombo. Vai ficar na loja Companhia do Trapo, 316, na Colombo. Com a Doris ou a Ana. O Duca é quem mandou, né, o documento. Deixa eu me ver aqui o nome da pessoa, né? Júlio César Quaresma Silva. Júlio César Quaresma Silva, a sua carteira de identidade, né? Carteira de identidade foi entregue, então, ali na Colombo e está à sua disposição na loja do Trapo, Companhia do Trapo, 316A, na Colombo. Tá, tu procura lá a Doris ou a Ana. Obrigado, Duca, aí pela informação, né, pela ajuda com relação a esse achado aí desse documento. Nós estamos recebendo aqui a Juliana Flores, que é coordenadora do PIN, né, para falar com relação ao tema tão importante que é a primeira infância. Primeira infância é melhor. Né? E o mês de agosto é marcado, né, pela campanha Agosto Dourado, dedicado aí à conscientização sobre a importância da amamentação e a promoção, proteção e apoio ao aleitamento materno. Nesse contexto, né, Rio Grande também promove a Semana do Bebê, iniciada na manhã da segunda-feira, dia 10, né, agora segunda-feira passada, no Salão Nobre Carlos Santos, e que se estende até o dia 15 de agosto. Juliana, que prazer recebê-la aqui, bom dia.
5: Bom bom dia. Primeiramente, agradeço.
4: Vou

0: Vou pedir só para aproximar mais aqui do microfone. Sim, bom dia.
1: Bom dia. Primeiramente, agradeço a oportunidade da rádio, né, por terem aberto as portas para a gente conseguir divulgar essa semana do bebê e esse mês todo alusivo ao Agosto Dourado, que é um tema tão importante para nossa cidade, né? Gostaria de me apresentar. Eu me chamo Juliana, eu represento o programa Primeira Infância Melhor, mas hoje também estou representando o programa Criança Feliz, porque nós somos duas políticas públicas, uma de cunho estadual, outra federal, que é o Criança Feliz. E também estou representando a minha colega Michele, né, coordenadora da nutrição, que está chegando. A gente teve um imprevisto onde o Google Maps nos mandou elas lá para a Câmara do Comércio.
0: Infelizmente, é o nosso antigo endereço, né? E às vezes sai errado. A gente pede para que a produção sempre encaminhe já com o novo endereço, mas às vezes falha a informação. Nos desculpe.
1: Não, tranquilo. Só para justificar a ausência, né? Que elas estão chegando, que vão entrar também comigo nessa,
0: perfeito,
1: nessa entrevista.
0: Eu falava aqui, Juliana, antes, né, quando eu anunciei a entrevista, eu participei do lançamento do PIN. Né, a nível, é claro, como você disse, né, estadual, né?
1: Uhum.
0: Eu participei do lançamento do PIN, só não vou recordar quando foi, né, mas a gente foi convidado e nós estivemos representando aqui a imprensa da cidade, né, com o veículo que é a Rádio Cultura, lá no lançamento que aconteceu em Porto Alegre, né, e a gente ficou, eu confesso, fiquei impressionado, né, com todas as informações que foram passadas com relação à informação das crianças, né, e
1: sim,
0: a formação das crianças e futuros, né, cidadãos, né, adultos, né, que tem a sua formação toda ela desde a primeira infância, né? Então,
1: exatamente,
0: essa primeira infância é muito importante a gente ver todas as ações das crianças e incentivar as crianças, né, com todas as suas, seja com o tato, com a visão, com a audição, com a fala.
1: Perfeitamente, né? A tua colocação. Nós temos uma equipe de em torno de 25 visitadores, onde fazem essa visita domiciliar, cada um em torno de 20 indivíduos, ou seja, gestantes e crianças até 6 anos de idade, para fazer com o objetivo é levar uma atividade lúdica para onde o protagonista é a mãe, o cuidador, né, a avó, o pai, muitas vezes é o pai. Nós também atendemos diversos bairros na cidade, como Ponte Federal, Taim, Barra, Quintinha.
0: Distantes, né?
1: Há pouco tempo nós estávamos atendendo Povo Novo. Todas as aldeias indígenas são atendidas também pelo PIN Criança Feliz. Além disso, a gente já está fazendo tratativas para atender a comunidade quilombola. Então, a gente, claro, leva essa atividade lúdica para mãe, para a família desenvolver a criança, né? Ou para a gestante ter essas informações e ter o vínculo já começar na gestação, porque a gente sabe que a criança está ali dentro da barriga dela, mas já está entendendo, né? Já está escutando.
0: E até mesmo com a capacidade de reconhecimento de sons, né?
1: Exatamente.
0: Não nasceu, mas já está ouvindo a voz do pai, está ouvindo a voz da própria mãe, está ouvindo, né, a voz das pessoas que vão fazer parte da sua vida, né, quando do nascimento, né?
1: Isso. E o nosso objetivo é realmente fazer o desenvolvimento infantil na primeira infância, que é exatamente nessas dimensões que o senhor falou, né? Que é o cognitivo, a linguagem, a socioafetividade.
0: Coisas que as pessoas não sabem, algumas pessoas não sabem, né? Eu até me considerava bastante ignorante com relação a isso, né? Que se não for estimulado a fala, se não for estimulado a audição e até mesmo a visão, se é, por exemplo, uma criança nascer e ficar no escuro absoluto por um período, ela pode vir a ter problemas de visão ou até mesmo não ter a visão, dependendo do tempo que ela ficar, né, no escuro sem contato com a luz, né? Então, são coisas que, às vezes, as pessoas desconhecem. Isso é um dos programas, isso é parte da informação que o PIN tem que repassar. Né? Crianças, por exemplo, filhas de pessoas que não têm a fala. essas crianças precisam ouvir a fala, ouvir as palavras para também aprenderem e também terem a comunicação, porque senão vão acabar, né, também tendo, não desenvolvendo a audição e também a fala, né?
1: Exatamente. Todo esse público, tanto as gestantes quanto as crianças, tendo essa atenção do desenvolvimento, elas, por exemplo, muitas vezes, ontem mesmo, a nossa semana ela foi aberta pela mesa de abertura no gabinete, né, com as autoridades e com uma roda de conversa bem legal sobre o desenvolvimento infantil e a parentalidade. E ontem, porque na verdade é uma semana inteira, né, de atividades. O que que acontece? Ontem nós tivemos uma roda...
0: Desculpa que te roubei a tua atenção, é que a gente está aqui com alguns... A gente está fazendo o programa e o programa é ao vivo, né?
1: Claro.
0: Então, a gente recebe muitas demandas enquanto a gente está fazendo o programa.
1: Tranquilo.
0: E a gente fica tentando respostas para essas demandas, né?
1: Claro.
0: Então, ao mesmo tempo que eu estou conversando contigo, eu estou conversando com o jornalismo da prefeitura, estou conversando com o trânsito da prefeitura, né? E passando para a produção as informações que eu estou recebendo para ver o que a gente vai conseguir,
1: claro,
0: né, responder para as nossas pessoas. Me perdoe que eu acabei
1: Não,
0: te atrapalhando.
1: Tranquilo, eu vinha também para cá escutando a rádio e eu escutei sobre a UBS, né,
0: exato,
1: da Tama, que o pessoal tá preocupado. E claro, cabe a vocês e é o nosso trabalho, como eu vinha ali falando, a gente vai para casa com o objetivo de levar uma atividade lúdica, a gente leva todo o material, inclusive para a mãe, para o cuidador desenvolver essa criança, mas o nosso objetivo principal é fazer análise de perfil dessa família para ir descobrindo as demandas que essa família tem para fazer os encaminhamentos, porque nós somos um programa intersetorial, onde
0: Sim.
1: a gente trabalha com a educação, a saúde e também a assistência social.
0: Uhum. Juliana, me ajuda agora com as duas colegas que chegaram aqui. Apresente, por favor, e vou pedir para que a produção instale o microfone aqui para que ela consiga falar comigo, né, nesse outro. Tem que conectar esse cabo aqui. Para que a gente consiga falar. Porque a gente vai limpando a mesa em função de hoje a rádio também tem imagens, né? Então,
1: claro,
0: quando não
1: está
0: sendo
1: claro.
0: Utilizado o microfone, a gente retira para que ele não fique na frente das câmeras. Primeiro contigo, bom dia, tu és a...
2: Bom dia, eu sou a Michelle,
0: a
2: coordenadora
0: Michelle.
2: Do programa Alimentação e Nutrição.
0: Uhum. A Michelle, né, já foi explicado aqui pela Juliana,
2: sim,
0: né, que
2: sim.
0: seguiu pelo guia e foi no nosso endereço antigo, né?
2: Isso mesmo, foi.
0: Em nome do Google eu peço desculpas. E aí cabe até uma outra questão para a gente chamar a atenção, né? As pessoas se baseiam muito, né? E às vezes nem sempre está correto, né?
2: É,
0: a informação
2: verdade.
0: Pode estar equivocada. Nesse caso, né, a gente já tentou de todas as formas mudar, a gente já repassou todas as informações possíveis, mas nós não conseguimos trocar no Google o endereço que é agora aqui na Buarque de Macedo 650 e já faz mais de um ano. E nós tentamos a mudança desde o primeiro dia que mudamos, porque sabíamos dessa importância que é, né, a informação que a gente busca nas redes sociais. Então, eu peço desculpas aqui, né?
2: Capaz.
0: Já justificando que não é uma falha nossa, e sim, né, do
2: sim.
0: Google, que a gente não consegue acessá-lo. Pelo menos as tentativas que fizemos, né, todas fracassaram e nós não conseguimos. Mas, por favor, continue.
2: Sim. Então, esse mês a gente está com o mês alusivo do Agosto Dourado, e
0: uhum.
2: que é a Semana do Bebê. O Agosto Dourado é o mês de incentivo à amamentação. E nós estamos com várias atividades. Hoje a gente tem uma, que é o workshop Desafio da Amamentação na PS, do pré-natal à puericultura, com médicos e enfermeiros.
0: Sim. Qual é que é essa UBS?
2: Lá na Secretaria da Saúde.
0: Na própria Secretaria
2: isso,
0: da Saúde.
2: Própria Secretaria
0: que
2: da
0: o pessoal
2: Saúde.
0: Chama ali do INSS.
2: Isso, antigo INSS.
0: Na verdade,
2: isso,
0: nem o INSS, eles dizem INPS, né?
2: INPS, exatamente.
0: Ali na Marechal, esquina...
2: Marechal Floriano, número 5.
0: Exato, na Marechal ali, esquina
2: isso.
0: da... Fugiu.
2: Da Barroso.
0: Da Barroso.
2: Isso.
0: Fugiu o nome da Barroso ali. Perfeito, então hoje que hora que é essa...
2: A partir da 1h30.
0: A partir da 1h30. Quem é que pode participar?
2: Médicos e enfermeiros.
0: Médicos
2: isso,
0: e enfermeiros.
2: Isso.
0: Aí, direcionado aos médicos e enfermeiros.
2: Direcionamento para os médicos e enfermeiros para capacitar eles a orientarem as mães na amamentação.
0: Sim, estarem preparados para dar a informação correta.
2: Até o puerpério.
0: Sim, e é importante a amamentação, né? Isso é muito importante, a gente fala, mas nunca é demais, né?
2: Porque
0: sempre é importante.
2: Porque em nutrientes, né?
0: Tem tudo que a criança precisa,
2: exatamente.
0: Né? Tem tudo que a criança precisa.
2: Isso.
0: Muito bem, Juliana, e você? O que, que você tem a acrescentar mais no que nós estávamos conversando?
1: Né, Valerão, como eu havia falado, estava falando, a gente, eu, a Michele, a Daiane do Gabex, a Juliana, secretária de saúde, a Diana Elisa, secretária de assistência, e a Cleusa, secretária de Educação, assim como a Lu, que está aqui comigo, que é a nossa coordenadora pedagógica, né, do programa Primeira Infância Melhor, Criança Feliz. Nós montamos o Sávio da População Negra. Eu não quero me esquecer de ninguém, né? Mas, ao mesmo tempo, o Gabriel Fredo, da População LGBT. Nós montamos uma comissão organizadora em dezembro, para que a gente conseguisse unir esforços no agosto, tanto com o Agosto Dourado, que veio pelo programa de nutrição, quanto pela Semana do Bebê, que é uma lei municipal de 2019. A gente conseguiu engajar bastante setores da prefeitura, valorizando o tema, valorizando a importância da amamentação. A maioria, nós atendemos em torno de 400 indivíduos, eu digo indivíduos porque são gestantes e as crianças até 6 anos. E a maioria dessas crianças que nós atendemos, elas são amamentadas.
0: Uhum.
1: Porque, como eu falei anteriormente, as pessoas pensam que a mãe nasceu para amamentar. Que é uma coisa, que é um instinto, né? Às vezes até quem não conhece, até mulheres que nunca foram mães pensam, né? Ah, eu vou ter o parto normal e meu filho vai sair mamando. Só que nem sempre isso acontece. A criança, ela tem que aprender a mamar. E a mãe pode ter diversas alterações fisiológicas na mama, onde ela vai precisar também aprender técnicas para amamentar essa criança. Então, o papel do visitador, e também que é o intuito deste workshop que a Michele está organizando para os médicos e enfermeiros, é o quê? É a gente tentar a rede valorizar e dar essa atenção especial para essas mães conseguirem fazer essa amamentação exclusiva até os 6 meses de idade.
0: Certo. A resposta que a gente obteve aqui, eu estava ao mesmo tempo que ouvindo a nossa entrevistada, vendo com a minha produção, a gente está tentando contato com a secretária Juliana, né? E não conseguindo contato com a Juliana, a gente tentou contato com a Rosane Borges, né? Que é a responsável pela comunicação da prefeitura, e a Rosane está em reunião com a Defesa Civil, né? E me responde aqui que vai encaminhar para a Juliana para ver o que a Juliana tem a nos dizer. A Juliana que está em reunião? A Juliana está em reunião. Então, a Juliana está em reunião com a Defesa Civil e aí por isso que ela não está nos atendendo, né? Mas tão logo termine a reunião com a Defesa Civil, ela vai estar respondendo e a gente vai estar trazendo, só que no outro programa, uma vez que nesse Manhã Regional não vai dar mais tempo, porque está terminando. Vou pedir para vocês, só para concluir, então, né, uma frase com relação a todas essas atividades que tem, né, e a gente, de repente, pode marcar uma outra entrevista até pela importância, né, da amamentação, a importância dessa instrução, né, e de todas essas novidades que a gente está tendo e vivendo nesse nosso novo normal, né, que tem várias coisas, né, que são de difícil compreensão, né, para a maior parte da população. Né. Então, para concluir, hoje, então, a gente tem essa reunião.
2: Sim, a gente tem esse workshop hoje, no dia 19 e no dia 26.
0: São 3 workshops,
2: são
0: então, 3 que vão acontecer.
2: Workshops separados.
0: Todos direcionados aos mesmos grupos, médicos e enfermeiros.
2: São 2 dias hoje e no dia 19 para médicos e enfermeiros. E no dia 12, no dia 26, para os agentes comunitários de saúde, que também tem a visita domiciliar após o nascimento do bebê.
0: Certo. Sim, tem que ter o acompanhamento.
2: Exatamente.
0: Né? Perfeito. Juliana, a tua participação então, para nós encerrarmos. Quais são as atividades que você elencaria, no caso?
1: Então, ontem nós fizemos a mesa de abertura no gabinete lá da prefeita. Anteontem, desculpa, na segunda-feira. Ontem nós fizemos uma roda de conversa na EMEA, os Rides Barcelos, onde a gente fez uma troca bem legal com os professores da rede municipal da SMED. Hoje, para adicionar esse workshop que a Michelle está fazendo, nós temos um seminário lá no gabinete da prefeita, que é aberto à população. É um seminário técnico, onde a gente vai ter uma psicóloga falando sobre o tema. Depois, duas rodas de conversa também.
0: Aberto à população.
1: Aberto à população, 1:30. Vamos ter também...
0: Desculpa, onde vai ser?
1: Lá no gabinete da prefeita.
0: No gabinete da prefeita.
1: Uhum.
0: Hoje é 1:30.
1: Hoje é lá no auditório, isso.
0: Uhum.
1: No Salão Nobre, né?
0: Ali no Salão Carlos Santos, né?
1: Isso. Então, é um seminário voltado para as agentes de saúde, enfermeiros, para nossa equipe de visitadores, para a rede toda municipal e também para todos os interessados no tema.
0: Sim.
1: Tá?
0: Certo. Bom, deixa eu só para concluir, né? Eu não conversei ainda com a Luciana, né? Luciana, obrigado pela sua participação aqui. O que você acrescentaria ao que já foi dito pelas outras duas colegas aqui, Luciana?
2: Nós teremos hoje esse seminário ali no gabinete.
0: Uhum.
2: Na quinta-feira, amanhã no caso, teremos uma roda de conversa na UBS materno-infantil, que também é aberto, uma troca com esse pessoal da saúde. Sexta-feira nós temos uma roda de conversa no CRAS Hidráulica, aqui bem pertinho.
0: Sim.
2: Para ter essa troca com o pessoal da SMAD, da assistência, né?
0: Aproveito e mando um abraço para o Fernando e para toda a equipe, né? O Fernando é um querido, ele sempre está atendendo com muita presteza, né? E com aquele sorriso, né?
2: Isso.
0: Atende muito bem o nosso querido Fernando, né?
2: E sábado nós vamos ter a finalização com um grande evento na Praça Saraiva, com várias programas e atividades, tanto da SMAD quanto da saúde, quanto da SMED. Vamos ter contação de história, vamos ter brinquedos diversos para as crianças, vamos ter pipoca, algodão doce, pintura facial.
0: Na Praça Saraiva.
2: Na Praça Saraiva, aberto para toda a população.
0: Tá. Agora, há pouco a gente estava noticiando a questão de chuva. Se houver chuva, é dentro do ginásio, é na rua, pode ser transferido?
2: A ideia é que seja transferido, caso aconteça.
0: Porque vai ser na rua.
2: Vai ser na rua.
0: Certo. Bom, eu só não poderia te deixar traumatizado de não ter falado, né? Primeira vez que vem aqui, não fala, imagina. A gente está falando aqui sobre exatamente isso, né? Primeira infância é melhor. E aí, de repente, eu não posso causar um trauma. Não, desculpa a brincadeira. Então, lamentavelmente, nosso tempo inspirou, né? Mas a gente pode voltar a falar sobre esse tema tão importante que é o PIN e sobre a ação de vocês, né? Junto com essas... mamães de primeira viagem, né, com relação à importância do cuidado para com as crianças, a amamentação e todos esses temas que são de extrema relevância. Obrigado pela presença de vocês três aqui, tá bom?
2: Nossa, que agradecemos.
0: Então, a gente, lamentavelmente, né, em função desse erro lá no Google, que ainda nos remete ali à Câmara de Comércio, né, a gente acabou tendo uma entrevista cortada, né? Fragmentada em um tempo bem menor, né, do que a gente pretendia e precisava para falar sobre um tema tão importante. Conversamos aqui com a Juliana Flores, né, coordenadora do PIN, a Luciana Veleda, que é representando o Grupo Técnico Municipal do PIN. O que é PCF?
3: Programa Criança Feliz.
0: Criança Feliz. Tá. Ah, tu já tinha mencionado, né, que esse é o do Governo Federal, né?
3: Exatamente.
0: E também a Michele Fontoura, né, que é coordenadora do Programa de Nutrição. Então a gente por aqui vai encerrando o nosso Manhã Regional de hoje, agradecendo a audiência de todos, agradecendo a todas as participações, as pessoas que questionaram com relação à questão do transporte coletivo. O secretário Edinho está, né, com os pontos todos, né, vai nos responder e a gente vai trazer a resposta no próximo programa, não deu tempo de trazer ainda dentro deste, né? E a questão da troca da UBS lá da Torotama também vai ser respondido, né? Como a gente disse aqui, a secretária Juliana está em reunião com a Defesa Civil. Não é pouca coisa, tem previsão de muita água para a nossa região, né? Então, em função disso, está tendo até essa reunião com a Defesa Civil. Então, logo a gente tem essa resposta, a gente vai estar trazendo aqui também para os nossos ouvintes da Turotama. Agradecemos mais uma vez a audiência de todos e convidamos a permanecerem com o Palavra de Mulher, com a jornalista Wanda Leite. Eu volto às 14h com o programa musical e amanhã às 7h com o jornal aqui na primeira hora para você começar o seu dia bem informado. Um ótimo dia a todos e até logo mais.
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0: Cultura 9:07.
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7: Previsão de tempo instável na região sul nesta quarta-feira. Ao longo do dia, muitas nuvens com pancadas de chuva e trovoadas isoladas. A intensidade do vento de fraca a moderada. As temperaturas seguem baixas nas primeiras horas do dia e a tendência é que fiquem mais agradáveis à tarde. Em Rio Grande, mínima de 10 e máxima de 18 graus. Em São José do Norte, a máxima de 16 graus. E em Santa Vitória do Palmar, a temperatura máxima pode chegar nos 17 graus. Previsão do tempo com informações do Instituto Nacional de Meteorologia, IMET.
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0: Olá, bom dia! Hoje, quarta-feira. Quarta-feira, 12 de agosto de 2026. Gente, o tempo tá passando tão rápido que a gente já nem sabe se é segunda, se é terça, se é quarta. É muito rápido, né? Velocidade máxima aí pra gente não perder tempo e seguir firme e forte aí, seguindo os nossos objetivos. Gente, não foque tanto no tempo, mas foque tanto na realidade, nas coisas que são necessárias ser feitas, né? O tempo voa e ele não volta atrás. Então, viva hoje, porque hoje é presente. Ontem já foi passado, né? Passou, não volta de jeito, maneira. E amanhã é futuro, então não viva o amanhã, viva hoje, né? Pense, realize, seja feliz hoje. É, assim é que tem que ser, assim é que será. E a gente deseja um dia maravilhoso, cheio de amor, cheio de carinho, cheio de vontade de realizar tudo aquilo que ainda não foi possível. Ai, Wanda Leite, mas eu queria. Bom, mas continua querendo, continua fazendo, continua insistindo. Porque se for do bem, as coisas vão acontecer. E muitas coisas não acontecem porque não prevalece, não são o propósito ou aquilo que Deus planejou para a tua vida. Então, analise, pense e siga em frente, Carlos Magno. Bom dia.
1: Bom dia. Para mim também. Hoje é terça-feira, né? Mas hoje é quarta, né? Porque eu folguei segunda e para mim é o segundo dia, né? Então tá meio confuso. É. A minha mente
0: deu um
1: curto-circuito aqui, né?
0: Deu um curto-circuito.
1: Tá tudo confuso,
0: coitado,
1: né? Tá tudo confuso.
0: Mas, Magno.
1: É, para mim é terça, mas hoje é quarta-feira. Atenção, hoje é quarta-feira. Quarta-feira
0: tu falou,
1: de.
0: Tu falou que era terça.
1: Eu falei, para mim é terça, né? Porque eu folguei segunda, né?
0: Tua mente é terça.
1: Não, minha mente é terça, mas hoje é quarta. Quarta-feira. De doutor João Vitor Coelho daqui a pouquinho, hein? Prepara essa pergunta, doutor João Vitor Coelho. Manda aqui os parabéns pra tua Juliana hoje. Eu acho que eu acertei.
0: Pra mim, a Juliana.
1: É, hoje é dia do filho do meio. E ela é
0: acertou,
1: a filha do meio.
0: Ela é filha da mãe, a filha do meio.
1: Ela é filha do meio.
0: Ai, coisa linda,
1: então hoje é dia,
0: gente,
1: do filho do meio.
0: Uhum. Adoro, adoro. Tem filho do meio, não?
1: Não, tem.
0: Só tem filha única.
1: Só tem a filha única, né?
0: Pois é, então um beijo para minha filha do meio.
1: É,
0: que legal. Magno, tu achou, olha, tu me consegue cada coisa,
1: é
0: né?
1: Dia do filho do meio.
0: Aham.
1: Muitas pessoas têm um filho do meio, né? Tem três, tem um filho do meio, né?
0: Exatamente.
1: Então, tá certo. Parabéns para todos.
0: Gente, olha isso. Pense bem nisso, mas preste bem atenção. A lâmina de barbear é afiada, mas não pode cortar. Uma árvore. O machado é forte, mas não pode cortar. O cabelo, para todo mundo, é importante de acordar com seu propósito e único. Mas nunca menospreze ninguém. Trate sempre com respeito. Que coisa linda, gente. Pensando que a lâmina de barbear ela é afiada, mas não pode cortar. E uma árvore, o machado é forte, mas não pode cortar. E o cabelo? Para todo mundo é importante. E imagine tu acordar, de repente, sem isso que é mais importante. Então, tu tens a força, mas nem sempre tu tem que impor a força em alguns momentos. Então, o respeito, ele é permanente. E aí, tu vai equilibrar todas essas forças e usar aquilo que corta, aquilo que é importante, aquilo que tem que ser preservado. A gente recebeu essa mensagem agora, e da Ilma, e eu agradeço demais. E é profundo e tem que refletir sobre isso, né? As forças que são impostas na nossa vida, mas que a gente tem que saber usar. Bonito demais, né, Magda?
1: Bonito demais, né? Bonito
0: muito
1: demais.
0: Legal. Pense nisso. Vamos começar, então, a nossa palavra de hoje, que é dia 12, quarta-feira, não é terça. Terça
1: quarta,
0: é só para o Magda.
1: Famoso dia do sofá, né?
0: É,
1: o antigo dia
0: exatamente.
1: Do sofá, né? Dia do sofá.
0: Bom, e a gente vai começar, assim, te desejando um dia maravilhoso. E a gente vai começar com música, né? A temperatura, nesse momento, está em
1: 14
0: graus, céu nublado. E tem uma probabilidade aí de chuvas para as próximas horas, né?
1: Tem, sim.
0: Inclusive, o feirão que iria acontecer nesse final de semana lá da Lucar, no GB, foi transferido em função dessa probabilidade de chuvas fortes aí para o final de semana. Então, cuidados, não tem muito o que fazer, né, Magno? Mas a gente alerta aí que há essa possibilidade de chuvas fortes aí para a região sul. Que Deus nos proteja, né, e que não seja tudo aquilo que a gente está imaginando. Então começamos com música.
1: A gente falou do tempo, né? Da velocidade. Vamos começar com a velocidade da luz. Rapidinho.

0: Muito bem, agora 9h28, 9 horas 28 minutos, já vamos falar sim sobre esse assunto, né, da questão da transferência e do posto de saúde lá da Torotama para o Banhado Silveira. A gente ainda está em contato aí com a secretária de saúde, mas precisamos sim saber, as pessoas estão muito indignadas em relação a essa troca do posto, né, usado todos os dias, né, e a gente não vai deixar sem resposta, a gente vai buscar sim. Essa resposta aí para a população. 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
1: E o nosso telefone à sua disposição também, 991-647-867, para você interagir conosco e participar durante toda essa manhã. Temos aqui já as primeiras participações, o Renato Bus, bom dia em Novo Hamburgo, Rio Grande do Sul. Nilcia Rani Mendonça Pires, bom dia amigos. Palmir Barbosa, bom dia amiga e equipe da rádio, estou na escuta, curtindo e compartilhando. Uma ótima abençoada quarta, um grande abraço. Adão Pereira Domingues, bom dia amigos, bom dia Adão. Bom dia para a Josi, gostaria de pedir para o meu pai Paulo, como sempre, a Roberta Miranda. Obrigado e amamos ouvir vocês. Maria Gladys, quarta-feira, seja bem-vinda, que Deus esteja juntinho de nós, nos guiando e nos protegendo, que não nos falte amor e fé. Para Deus nada é impossível. Bom dia, feliz quarta para todos nós. A Cláudia da São João toca para nós Acima de Sol com o Skank. Valeu, obrigado e ótimo dia. Na escuta, a Glaci no Parque Marinha. Bom dia, Glaci. A Margarete Lemos lá no Pesqueiro também na audiência. O Marco Adão no Cassino. Algumas das participações.
0: Muito bem, vamos com música aqui no programa. Lembrando que hoje tem Espaço Jurídico. E, claro, tu participa com a gente, mande a sua pergunta. O que você gostaria de saber? Algo que está ali lhe afetando, lhe preocupando, seja juros abusivos, né? Seja aquele contrato que você precisa elaborar. Tudo um pouquinho, de tudo, mas que dá qualidade na tua vida, né? A gente passa por aqui. Conversa com o Dr. João Vitor e tire as suas dúvidas.
1: Skank, Acima do Sol. Alô, Cláudia.

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1: Muito bem, agora são 9:37. Alô, bom dia.
2: Bom dia, Wanda.
1: Tudo bem, quem fala?
2: A Ivonete.
1: Oi, Ivonete, tudo bom, querida?
2: Tudo. A chuvinha de novo, né?
1: É verdade.
2: Mas não, não adianta, Deus quer assim, vamos, vai ser assim.
1: Isso mesmo.
2: Wanda, sabe que eu te ligando ontem, eu me fiquei com o rádio ligado até o final do programa e não vi, não escutei quem foi sorteada naquele produtinho da...
1: Ah, foi a Hortência, a Maria Hortência e a... E a Nair. E a Nair.
2: Ah, tá.
1: Foi as duas que foram sorteadas, mas todas que irem lá na farmácia vão ganhar brinde.
2: É? Então eu ganho um também?
1: Ganho também um brinde.
2: Ah,
1: só dizer que tava ouvindo o programa Palavra de Mulher e se identificar ali na Ativos Farma, na Andradas 247.
2: Tá. Tem dia, tem prazo?
1: Não. Só achei que ela disse, olha, estava ouvindo o programa, e aí vocês estavam falando, e eu vim aqui, sou ouvinte, pronto, tá ganhando.
2: Eu te escuto todos os dias, Wanda.
1: Ai, coisa boa, coisa boa.
2: Wanda, eu queria a mesma de sempre, Raça Negra. Ei, é uma música boa demais.
1: É boa demais. Então tu já vai ouvir.
2: É gostoso, né, Wanda?
1: É, bom demais. Tu vai ouvir em seguidinha, tá bom?
2: Obrigada, Wanda. Bom dia pra vocês. Tá?
1: Beijo, querida.
2: Fica
1: beijão.
2: Com Deus.
1: Também, beijão.
2: Tchau.
1: Vamos lá então, né? Com música?
3: Vamos lá. Raça Negra chegando.

0: Previsão do tempo.
1: Previsão do tempo.
2: Previsão de tempo instável na região sul nesta quarta-feira. Ao longo do dia, muitas nuvens com pancadas de chuva e trovoadas isoladas. A intensidade do vento de fraca a moderada. As temperaturas seguem baixas nas primeiras horas do dia e a tendência é que fiquem mais agradáveis à tarde. Em Rio Grande, mínima de 10 e máxima de 18 graus. Em São José do Norte, a máxima de 16 graus. E em Santa Vitória do Palmar, a temperatura máxima pode chegar nos 17 graus. Previsão do tempo com informações do Instituto Nacional de Meteorologia, IMET.
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0: Beleza, agora 9 horas e 52 minutos, 9h52, não é 10 ainda, mas logo, logo será 10 horas da manhã, uma manhã nublada com previsão de chuvas. O que, que vem aí para as próximas horas aí, segundo previsões, Magda?
1: Chuva sim, né? Chuva, nesta quarta-feira tem 21% a chance de chuva, mínima de 13 e a máxima de 14. E amanhã, 65% a chance de chuva, mínima de 13 e a máxima de 14. Sexta-feira também, previsão de chuva, 35% a chance de chuva, 14 a mínima e 16 a máxima. No sábado, 25% a chance de chuva, 16 a mínima e 17 a máxima. E no domingo, aí sim, domingo, chuva forte. Chuva forte marcada para domingo, 16 graus a mínima e 17 a máxima.
0: Gente, e lembram que tinha... A gente estava anunciando o feirão da Alucar, pois devido a essa previsão de chuvas aí para o final de semana, não foi transferido, certo? O feirão que iria acontecer ali no estacionamento do GV foi transferido para os dias 27, 28, 29 e 30 de agosto no estacionamento ali do Guanabara. Então, não haverá neste final de semana como estávamos anunciando, né? Então, atenção, quem estava se programando aí para comprar um carro ali na Lucar, não, gente, deixe para o outro final de semana, eu vá direto na revenda, porque neste final de semana não teremos o feirão, né? Então, tudo certo, tudo tranquilo aí.
1: Adão Pereira na audiência, bom dia, amigos. Arlete Mendes na sintonia, bom dia. Clara Machado desejando bom dia. O João da Sokovski desejando bom dia. O Roger Lopes, bom dia. Chuva até segunda, diz o Roger. Bom dia para Dina Bezerra, demais comunicadores e ouvintes. Beijão a todos, adoro vocês, diz a Dina Bezerra. Totone, quero ouvir conexão. Um abraço, Totone, da povoação da Barra. E Luísa Porto, quarta-feira abençoada, cheia de alegria. Boas notícias, muita energia positiva, diz a Heloísa Porto. A Lineira do Bairro América, quer ouvir a Shakira, aí na programação da Cultura Zona Sul. Teremos, Wanda, mudanças, possivelmente, na TV do Brasil, né?
0: Opa!
1: Celso Portioli, a Globo ofereceu 3 milhões por mês para tirar Celso Portioli do SBT.
0: Tá certo.
1: Colunista Alessandro Lobianco, da Globo, aí diz o colunista, né, que a Globo teria feito uma proposta milionária para contratar Celso Portioli e tirar ele do SBT. A oferta teria incluído um salário de 3 milhões mensais, além de um ano de folga remunerada antes da sua estreia na emissora. E a possível negociação movimenta os bastidores da televisão e levanta rumores sobre essa mudança aí de casa do Celso Portioli.
0: Um ano de folga pode ser para esquecer um pouco a imagem dele, depois vão criar uma outra imagem, né, uma outra coisa. Talvez botem ele lá sentado nos bastidores por mais um ano e até esquecerem quem é Celso.
1: Celso Portioli.
0: Portioli. Né? Mas assim, ó, cuidado, muito cuidado com as tentações da vida, né? São muitas tentações. O cara tem uma carreira consolidada, né? No SBT, é a cara do SBT. E a Globo já tirou Eliane. A Eliane, ninguém mais sabe quem é Eliane. E lá era estrela no SBT. Né? E acabou. Acabaram com a Eliane. Né? Então, cuidado. As tentações do dinheiro, da luxúria, ela é muito tentadora. Né? Ai, a Globo e tal, vai para lá. Pode ir para o banco, meu amigo. Então, cuidado. Muito cuidado.
1: E um outro que a Globo está tentando é Roberto Cabrini.
0: Roberto Cabrini.
1: O nome de Roberto Cabrini foi um dos que mais chamou atenção no documento. A Globo fez uma pesquisa e ele foi bem avaliado tanto pelos telespectadores quanto por anunciantes, jornalistas, e agora se tornou um dos principais alvos da emissora, que deve começar em breve a sondar uma contratação do apresentador Roberto Cabrini. Ela fez uma pesquisa para avaliar a credibilidade de alguns jornalistas e artistas do próprio canal e de emissoras rivais junto ao mercado publicitário e ao público. E Roberto Cabrini foi o que mais chamou atenção nessa pesquisa aí. A Globo vai fazer uma proposta para ele, inclui ele na presença dele no Fantástico e também na Globo News.
0: Olha, a Globo se segurando nos quatro, né? Se segurando. Gente, pelo amor de Deus, né, gente? Olha, tá tudo certo, né? Mas exatamente os que estão colocados é o que a Globo quer, né? Não é quem não está aí ou fazer alguém novo. Não. Não, ele quer trazer ou desmontar o que já está montado dos outros, né? Essa é a concorrência, né? A concorrência de quem tem mais. Ó, tu paga mais, tu tem mais, então leva.
1: Leva.
0: Vamos ver. Eu acho, mas é achismo, que o Celso não vai. Ele era muito grato, muito fiel. Não sei que o dinheiro corrompa ele, né, e tal. Mas eu acho que ele não vai. Acho que ele vai permanecer no SBT.
1: O Cabrini, acho que já esteve na Globo, né?
0: Acho que o Cabrini vai. Cabrini é Cabrini, né? Mas o Celso, acho que é diferente. É. Eu acho que é diferente. Bom,
1: vamos ver.
0: Vamos
1: que vai acontecer?
0: Esperar para ver. Mas eu acho que o Cabrini vai e o Celso não vai.
1: Mais um golpe em São Lourenço do Sul. Golpista se passando por funcionário da operadora de internet. Aplicou um golpe pelo WhatsApp. O comunicante relatou, através da delegacia, que um sujeito ligou-se passando por um funcionário da operadora de internet, dizendo que ela teria pago a mais valor da fatura. O golpista induziu a vítima a entrar no aplicativo do banco e acabou recebendo R$ 290 por Pix.
0: Que barbaridade. Que barbaridade. São Lourenço bem visado em relação a isso. Sempre toda os hora, golpes toda acabam hora. Passando, né?
1: É.
0: Que coisa, que coisa. Gente, vamos lá agora, 9h57, trazendo o primeiro bloco do horóscopo aqui, começando por Áries. Reinvente a vida nessa tarde, um eclipse solar total em sua área do amor, dos filhos e da criatividade inaugurará um lindo ciclo em fortes emoções. Um projeto autoral, uma paixão ou um plano de família ganhará contornos definitivos nas próximas quatro semanas. Uma ideia brilhante chegará com uma conversa ou pelas redes e mudará rumos. Siga seu coração, você de Áries.
1: Você de Touro, a casa e a família passarão por uma virada importante com o eclipse solar desta tarde, marcando o começo de um ciclo com mais conforto, autoestima e segurança. Mudança de endereço, reforma ou uma conversa definitiva com um parente poderá impulsionar a vida em uma direção mais atraente. Cuide do seu porto seguro com carinho e invista no seu bem-estar, Touro.
0: Gêmeos, cultive emoções e pensamentos positivos e dê a largada em um ciclo de maior população, produção intelectual de trocas relevantes. Conversas com irmãos, vizinhos ou colegas poderá redefinir seus planos. Com Mercúrio e Urano em sintonia, ideias geniais e respostas virão rápidas e certeiras. Um curso e uma viagem entrará em pauta. Suas palavras terão grande poder, você de Gêmeos.
1: Você de Câncer, dinheiro, valores e autoestima entrarão em um ciclo inteiramente novo com o eclipse solar desta tarde. Você poderá finalizar um contrato financeiro e firmar outro, negociar com diplomacia e maturidade, decidir investimentos futuros e garantir mais recursos. Aumente seu preço, um insight apontará o caminho. Marte em seu signo trará atitude. Parta para ação, Câncer.
0: Leão. O eclipse solar total que acontecerá em seu signo nesta tarde marcará o recomeço mais importante dos últimos anos, com clareza sobre quem você é e sobre o que quer daqui para frente. Renove a imagem, o visual e a postura e deixe para trás um papel que já não faz mais sentido. Uma notícia inesperada acelerará planos que parecia distante. Se reinvente, você de Leão.
1: Virgem, área mais reservada do seu mapa, receberá o eclipse solar nesta tarde e fechará um longo ciclo. Um assunto que você carregava em silêncio poderá se resolver e liberar um peso enorme. Descanse, sonhe, escreva e o reconhecimento será produtivo agora. Uma virada surpreendente na carreira começará a dar sinais. Se prepare sem pressa, a sua vez está chegando, Virgem.
0: Já voltamos com os demais signos aqui no programa, agora 10 em ponto. 105.
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1: Lenira pediu Shakira.

0: Hora certa.
1: Cultura 10 e 4.
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1: A verdade é que eu sou pagodeiro e tu não é.
2: Beleza, quem é pagodeiro aqui e tu não é? Tu é pagodeiro, Magdo?
3: Gosto sim.
2: Gosta de um pagodinho?
3: Gosto de pagodinho, sim.
2: Gosto de pagodinho. O que mais tu gosta? De sertanejinho?
3: Gosto também, né?
2: Uh-huh. Gauchinho?
3: também.
2: Então tu é um cara musicalmente inteiro.
3: É, gosto de bastante coisa, né? Gosto do rock também,
2: do
3: né?
2: Rock, bom.
3: Bom demais, né? Vamos dar um alô pro pessoal do Posto Prime, lá na Presidente Vargas. Um alô pras parceiras do Posto Prime na Presidente Vargas, as gurias do RH, a Fabiane, a Sofia e toda a equipe na escuta.
2: Estão na pista. Não estão na pista, estão no escritório. Beleza, beijo, gurias. Beijão pra vocês. Bom trabalho aí no Posto Prime. Muito legal.
3: Cássio Curos na escuta em Pelotas, Rio Grande do Sul. Cássio Curos, bairro Fragata, na Castela Maria Bastos. Bom dia, equipe da Cultura. Boa quarta-feira para vocês da Rádio Maria Bastos da Castelo. Simone Severo, escutar Gustavo Lima, retrovisor. Abraços e uma ótima quarta a todos. No bairro Nossa Senhora de Fátima, temos audiência da Tânia, desejando bom dia. A Dina Bezerra, bom dia, Magno e Wanda, demais comunicadores e ouvintes, beijão a todos, adoro vocês, diz a Dina Bezerra. Aqui no Face temos lá no Povo Novo, o Neroci Lemos, bom dia. E a Rosa Paradeda, bom dia, gente linda, tô na escuta sempre.
2: Beleza, muito bem. 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E a Mari está me mandando mensagem aqui, já vou ouvir. 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
3: Antes do próximo ouvinte, temos aqui uma informação de um acidente agora pela manhã. Um Gol com placas de Dom Feliciano ficou destruído após sair da pista e atingir uma caixa de concreto na 116 em Camaquã na manhã de hoje. O veículo seguia no sentido Cristal Camaquã, chovia no momento e a pista estava molhada. Ainda não há informações confirmadas sobre as causas do acidente ou o estado de saúde do motorista e, se possíveis, passageiros. A Polícia Rodoviária Federal sinalizou este local entre Cristal e Camaquã, quilômetro 407.
2: Muito bem, lamentamos aí, né? Lamentamos. Alô, bom dia. Caiu a ligação. Gente, vamos com música, até para ouvir aqui, dar um retorno aqui para nossa querida gerente Mara, lá da GZT.
3: Roberta Miranda.

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1: Beleza, 10h24, horas de ofertas aqui no programa, né? Vamos para lá falar com ela hoje, né? Hoje o Castanha está de folga e quem vai falar conosco é a Sayonara, Sayonara Castanha, né? 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
2: 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É verdade, friozinho, umidade, né?
1: Umidade. Isso aí que nos mata, né?
2: É verdade.
1: Se fosse um frio seco, que nem ontem, né? Já estaria melhor, né, Sayonara?
2: É. Tava frio, mas aquele frio com sol a gente até, né?
1: É.
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2: queria
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2: Queria dar uma salientadinha mais no nosso horário, Wanda, que às vezes o pessoal ficou aqui na frente aguardando, às vezes ficou até um pouco meio chateado, ficam bravos, outros não. Mas a gente tem até um cartazinho ali na frente, mas é sempre bom ressaltar mais um pouquinho do horário, né?
1: Exato.
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2: Sendo que domingos uhum. e feriados a gente não abre.
1: Uhum. Perfeito, então. Tem um ouvinte aqui que quer agradecer, porque tem um grupo, né, que vocês colocam ali, muitas pessoas, a gente divulga esse grupo para fazer parte. Tem uma pessoa que já foi incluída no grupo e agece muito aqui, vamos ver.
3: Além de colocar ali no grupo, eu agradeço o atendimento, Sayonara. Vamos ouvir aqui o Adenir.
4: Bom dia, Wanda e Magno. Eu só queria fazer um agradecimento ao Mini Mercado Castanha pelo ótimo atendimento e por ter me colocado no grupo das ofertas. Abraço, Adenir.
1: Perfeito, está agradecendo aí.
2: Tá
1: o Adenir
2: bom,
1: já faz parte do grupo e faça que nem o Adenir, né?
2: Isso, a gente fica até contente, porque às vezes as pessoas vêm aqui para pegar alguma mercadoria que às vezes não chegou, né? E às vezes atrasa, né? Dá coisa no caminhão, não sei, da empresa, sempre tem um problema. E a pessoa, a gente quer colocar na promoção ou já está na promoção e não tem.
1: Sim, entrando no grupo,
2: longe,
1: já vai saber.
2: Né,
1: exatamente.
2: E às vezes não tem um telefone, não tem um contato. Então, esse senhor, eu não sei se foi um que até eu falei com ele até ali embaixo.
1: Uhum.
2: Eu disse para ele que nós tínhamos um grupo no WhatsApp, que esse grupo é somente as promoções, ninguém mais coloca nada, né? É só
1: Sim.
2: as promoções, é nós
1: Sim.
2: mesmos que colocamos. E ele fica a par das promoções durante a semana
1: que
2: toda.
1: Que é maravilhoso, que
2: Isso.
1: é maravilhoso.
2: Aí ele pegou, até me pediu, eu pedi o celular dele, na mesma hora até a gente já adiciona. Então, assim, qualquer pessoa que vem no mercado, né, que quer participar, as meninas do caixa ali embaixo, deixa o númerozinho do celular, aí sobe aqui para cima e as gurias colocam no WhatsApp.
1: Maravilha. Sayonara, obrigada, beijo carinhoso para ti, um ótimo trabalho aí para ti e para toda a tua equipe aí maravilhosa, atendendo aí por excelência todo mundo, com essas grandes ofertas. Beijinho carinhoso, bom dia.
2: Obrigada, Wanda, um bom dia para todos, bom dia para quem está nos ouvindo essa hora, que está com o radinho ligado, querendo escutar as ofertas do Castanha, né?
1: Exatamente.
2: Daqui a pouco já começa a chegar aqui o pessoal. Coisa e uma boa quarta-feira a todos.
1: Obrigada, querido, para ti também. 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
1: Beijo, beijão. Muito bem, obrigada, Adriel. Obrigada, Laís, né? Direto da Graziotin aqui pro programa Palavra de Mulher. Perfeito? Era isso? Terminou, foi embora. Muito bem, agora 10h35, já tem o Dr. João Vitor, que está chegando por aqui. A gente vai com música e volta já.

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2: Previsão do tempo.
0: Previsão de tempo instável na região sul nesta quarta-feira. Ao longo do dia, muitas nuvens com pancadas de chuva e trovoadas isoladas. A intensidade do vento de fraca a moderada. As temperaturas seguem baixas nas primeiras horas do dia e a tendência é que fiquem mais agradáveis à tarde. Em Rio Grande, mínima de 10 e máxima de 18 graus. Em São José do Norte, a máxima de 16 graus. E em Santa Vitória do Palmar, a temperatura máxima pode chegar nos 17 graus. Previsão do tempo com informações do Instituto Nacional de Meteorologia e IMET.
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0: Beleza, agora 9 horas 49 minutos. Esse perfume exalando. Tem que ser perfume bom, porque tem aqueles perfumes que são ruins, né, gente, né?
1: É verdade.
0: Ou tu gosta de qualquer perfume, doutor João Vitor?
1: Jamais. Passo horas escolhendo um perfume pra mim. E
0: tem que ter
1: perfume. 3 horas escolhendo perfume pra minha esposa. É verdade.
0: Tem que ter identidade, tem que ter. Né? Tem que se identificar contigo, né?
1: Você tem que gostar, né?
0: Tem que ter aquela coisa que te deixe confortável contigo mesmo, né?
1: Tem que ser um perfume que você sente e pensa, isso aqui tem a minha cara.
0: Esse
1: aqui é o meu cheiro.
0: Você já entrou num ônibus e já sentiu o perfume de todos os jeitos? Pra todos os lados. Porque cada um
1: logo
0: usa um perfume,
1: logo de manhã ainda tem aquela
0: Cada pessoa tem um... Gosta de um tipo de perfume, né? Aí mistura tudo isso, dá o quê, doutor João Vitor? Dá até um processo. não dá um processo, porque as pessoas adoram dar cheirosa, mas claro, cada um usa o seu, né?
1: Com certeza.
0: E aí que acontece é uma mistura, né? Bota todos esses cheiros, essas essências junto numa caixinha, dá um problemão, né?
2: Meu Deus,
3: imagina. E esses dias eu senti um cheiro a gelol.
0: A gelol. Natural, normal, né, Marco? Dentro da lancha?
3: Estava na lancha.
0: Mas ainda assim é melhor do que chulé, axilas,
3: gelol, arnica, sei lá o que era.
0: Não é, Érica, melhor... cheiros misturados do que verdade. Cheiros confusos.
1: Melhor um cheirinho cheiroso do que...
0: Olha como eu falo fino. Cheiros confusos. De banho não tomado, né? De pezinho não lavado, né?
1: Cheiros confusos.
0: Cheiros confusos,
1: aprendendo,
0: né?
1: Aprendeste
0: mais um termo aqui do Palavra de Mulher. Né? Que loucura, cheiros confusos. Às vezes a gente entra, né? E já aconteceu com vocês... Já aconteceu, Magda, com isso, contigo?
3: Com cheiros confusos?
0: Com cheiros confusos? Já aconteceu?
1: Já. Não dá nem pra ficar perto. A gente tem que
0: manter a mesma elegância, né?
1: É verdade.
0: Exatamente. É verdade. E às vezes com uma roupa impecável e cheiros confusos.
1: Pois é, né? A gente tem que ter também elegância para saber informar para a pessoa.
0: Mas esses cheiros confusos não se informa. As pessoas que sentem...
1: Meu Deus do céu!
0: Hoje a comunicadora não está boa, né? Bom, mas vamos falar sobre juros abusivos, que isso também é confuso na cabeça das pessoas, né?
1: É confuso demais.
0: E ninguém sabe, ninguém consegue, né?
1: Pois é, é importante falar que a gente até tenta conversar aqui sobre outros assuntos, né? Mas eu sempre pergunto no início do programa para a Wanda,
0: qual?
1: Tem algum outro assunto que os ouvintes têm pedido? E aí ela vem e fala, olha, estão pedindo muito sobre juros abusivos.
0: Hoje pela manhã bem cedinho, o seu Neri me falou, Wanda, hoje vai ter o espaço jurídico? Sim, seu Neri, vai ter. Pode me falar, aliás, pedir para o doutor João Vitor falar sobre juros abusivos? E aí eu perguntei sobre o quê, seu João? Ele falou sobre cartão de crédito, sobre minha prestação do carro, né? Ele falou lá, comprou uma caminhonete, né? Para uso pessoal, claro, né? Entendo perfeitamente. Mas e aí o juro está lá em cima, ele disse que não está mais conseguindo pagar, que está confuso demais. Bom, o cartão de crédito a gente já sabe, né? Vamos começar por ele, né?
1: Vamos começar, então, pelo cartão de crédito. Primeiro, bom dia, Wanda. Bom dia, Carlos Magno, todos os ouvintes. E vamos falar sobre juros abusivos. A respeito de juros abusivos, primeiramente, é importante ressaltar que todo tipo qualquer relação de crédito com o banco, você tem uma taxa de juros específica que ela é regida pelo Banco Central. Passado dessa taxa, a taxa que você estiver pagando for maior que a do Banco Central, ela já é considerada abusiva. E aí, como você tem as demais operações de crédito, você pode ter juros abusivos de cartão, você pode ter juros abusivos de financiamento de carro, de casa, de empréstimo CLT. E a respeito do cartão de crédito, tem uma peculiaridade que a recente jurisprudência do STJ, Wanda, diz que quando a sua dívida ultrapassa o dobro do valor original do cartão de crédito, ela já não passa mais a valer, né? Por quê? Porque você tem que se comprometer com até 100% do valor original da dívida. Então, se você começa devendo R$2.000, a dívida não pode ir para 5. Ela tem que estar no máximo a R$4.000, né? Que é 100%.
0: Como é que é? Se uma dívida for...
1: De R$2.000.
0: Seu
1: cartão é de R$2.000.
0: Tá.
1: Estourou o limite do cartão. A dívida só pode subir até R$4.000. Ela não pode passar disso. Uhum. Tá? Isso é jurisprudência, isso está na lei. Só que Isso começou a partir de 2004. Então, são para dívidas contraídas a partir de 2004. Não, 2024, perdão. É dívidas de cartão de crédito contraídas a partir de 2024. Não podem ultrapassar esse teto, né? E aí a taxa de juros ela vai girar como? Existe no Banco Central todo tipo de operação de crédito, ela é regida por um código específico. E a gente precisa procurar. Esse código no Banco Central, ele é de crédito rotativo. Então, a gente analisa a taxa de juros do cartão de crédito junto a essa taxa do Banco Central, precisa fazer os cálculos. Tudo isso vai ser discutido. É discutido judicialmente, não dá para ser discutido extrajudicialmente só com o banco, né? E dificilmente com o GovBR, consumidor.gov.
0: Mas, doutor João Vitor, o cliente, o usuário do cartão de crédito, ele se torna um pouco ignorante, ignora a maneira no qual é calculado isso. Então, como ele consegue identificar que tem juros abusivos? Porque, por exemplo, diz assim, ó, 1,8% ao mês ou 4,% alguma coisa, né?
1: Sim.
0: Ao mês. Tem várias modalidades, né? Então, o que é o justo? O que seria o correto? Porque ele não consegue calcular que tem um índice a mais ali,
1: eu
0: né?
1: Eu preciso informar que é difícil para o consumidor ver quando que o juro está abusivo, porque isso exige cálculo.
0: Pois é.
1: E esse cálculo...
0: E quando tu assina ali o que tu faz a conta, tu não sabe, né?
1: Você não sabe. A olhos nus, eu consigo informar para vocês sobre essa parte da dívida quando já virou uma bola de neve, que aí o consumidor ele pode ver. Mas a respeito de olhar para o banco dele e falar, puxa, eu estou pagando juros abusivos, isso não tem como. Eu teria que ensinar a fazer os cálculos. E aqui, no ar, não tem como. O que eu consigo dizer? É abusivo quando você pega a taxa do Banco Central, multiplica por 1,5 e a taxa do seu cartão de crédito está maior do que esse valor. Entendeu? Só que fica muito abstrato na cabeça
0: das pessoas. Porque tu imagina uma parcela lá de 24 vezes, como é que tu pega? Tu pega cada parcela e tu vai multiplicando?
1: Não. A operação em si, ela tem uma taxa de juros específica. Uhum. Não é a parcela que tem a taxa de juros. É a própria operação do cartão de crédito. Aí a gente faz o cálculo de quanto que tem aumentado ao mês, porque provavelmente cartão de crédito é juros sobre juros, entendeu? Então, a gente pega a multiplicação e a soma do que tem aumentado ao mês e faz os cálculos do que está sendo cobrado em taxa de juros ali. Só que a gente precisa remeter ao Banco Central e é essa a dificuldade do porquê que as pessoas sozinhas não conseguem saber se estão pagando juros abusivos.
0: E é possível recuperar o valor pago a mais?
1: É, assim como nas operações de juros abusivos de financiamento de carro ou de casa, tudo aquilo que você pagou a mais que estava abusivo, isso precisa retornar para o seu bolso, tá? Uhum. Com danos morais ainda. Uhum. Precisa retornar para o seu bolso.
0: Mas um detalhe também bem importante, eu acho que isso aqui é pergunta de um e resposta para muitos, é o seguinte. Quando tu compra tu vai numa revenda e compra um carro, tu não vê o valor final, tu vê o valor da prestação se cabe no teu orçamento.
1: Sim.
0: Não é assim?
1: É verdade.
0: E aí sai faceiro lá de carro porque porque o valor da parcela coube no teu orçamento.
1: É verdade.
0: Porque ninguém sabe lá o final que pagou 3 carros.
1: Com certeza.
0: Não é assim?
1: Com certeza.
0: E aí depois em que momento se dá conta? Quando começa a apertar. Apertar. Olha, não consigo, não comporta. Né? Então, é um passo dado, não sei se com muita necessidade ou muita irresponsabilidade. Saber, olha, gente, eu vou pagar, vou calcular isso, vai dar lá
1: isso.
0: 3 carros.
1: O que é importante ver na questão do carro, tá? Já logo de cara, faz a multiplicação da parcela pelo número de vezes que você vai fazer, tá? E aí, se aquele valor der o dobro do valor do carro, você já pode ligar um alerta. Porque pensa comigo, você... Para estar abusivo, você precisa multiplicar por 1,5. Uhum. Se o valor está sendo maior do que você multiplicar por 2, gente, provavelmente já está abusivo aquilo ali.
0: Sim.
1: Entendeu? Mas tem um detalhe, que é o seguinte. Se o banco, se você dá 10 mil reais de entrada para revenda no carro, e aí você vai financiar um carro de 50 mil, você vai financiar 40 mil. Né? Uhum. Você entende que você está financiando e está pagando em cima de 40. Mas você não está pagando em cima de 40, você está pagando em cima de de repente, 45, porque o banco ele vai colocar outros encargos em cima daquele financiamento. Então, ele coloca seguro, coloca IOF, coloca tarifa de avaliação, coloca um monte de coisa para incrementar ainda mais esse financiamento.
0: Aí,
1: né?
0: Nesse momento, já tu perdeu totalmente o controle daquilo. Já perdeu totalmente.
1: Perdeu o controle, porque na tua cabeça você financiou 40. Uh-huh. Mas o banco, quando ele passou 45.
0: Exatamente. Magno.
3: Liberado, então, nosso telefone 991-647867 para você fazer a sua pergunta para o Dr. João Vitor Coelho, 991-647867. Pergunta aqui da Inês. Bom dia, Wanda. Uma loja me ofereceu um empréstimo de R$ 3.666 e eu iria pagar 18 vezes de R$ 718 por mês. É, muitos juros. 3.666. Ah. E ela iria pagar 12 vezes de R$ 718. Ela diz que é muitos juros. Essa é a fatura mensal, né? Já fiz o cálculo aqui. Ah, 18 vezes de R$ 718. R$ 718. Sai R$ 12.924. E foi oferecido para ela R$ 3.666 de empréstimo.
0: Três vezes mais? Quatro vezes mais?
1: Ao que parece, está um pouco acima, mas a gente vai precisar comparar com a taxa do Banco Central. Porque se a taxa do Banco Central permitir que chegue a 12...
0: Mas é muito alto.
1: Exatamente. Né, entendeu? A gente pode marcar um programa... Olha o que a gente pode fazer. A gente pode marcar um programa onde eu venha com as taxas do Banco Central.
0: Uhum.
1: E aí eu faço cálculos aqui ao vivo.
0: Exato.
1: A gente prepara os ouvintes, né? Eles perguntam, fazem essas dúvidas assim, mais técnicas. Sim. Eu faço o cálculo aqui e consigo dizer com precisão se está abusivo ou não. Eu acho que é legal. Uhum. Eu acho que é legal.
0: Acho que sim.
1: Porque senão fica muito abstrato, né? Fica muito abstrato.
0: Agora,
1: parece que está quatro vezes mais isso aí, né?
0: Mas é aquela coisa, né? É aquilo. Olha, está precisando de um valor junto. O valor coube lá no orçamento, R$ 600, R$ 700. Ela vai dizer, ok.
1: Esse é o negócio.
0: Esse é o problema.
1: A gente olha o valor da parcela. É o e o pior é que a gente não olha só o valor da parcela, a gente olha o valor da primeira parcela.
0: Da primeira parcela.
1: Ah, cabe no meu. Mês que vem eu consigo pagar essa daqui.
0: Na quinta já enrolou. Né? Na quinta já enrolou. É bem assim.
1: Bah.
0: Então fica sério isso, é bem, bem delicado. E a gente diz que a pergunta de um é resposta para muitos, porque esse é o problema geral de todo mundo.
1: É,
0: né?
1: Verdade.
0: Seja na hora de comprar o carro, seja na hora de comprar a TV. A TV estava exposta lá numa loja, eu vi, eu calculei, né? Uma TV, uma tela de 75 polegadas, agora antes da Copa,
1: sim,
0: e estava lá. E o que que acontece? A parcela era tipo 100 e poucos, 200.
1: Sim.
0: Só que no final dava 3 TVs.
1: Pô!
0: Sabe? Tipo, tu compra lá a TV em tantas vezes. E aí, no final do cálculo, era 3 TVs.
1: Então, assim, sendo organizado, você entendendo que está pagando isso e escolhendo fazer, por que não? Hoje, eu não tenho esse valor, mas eu suporto esse crédito.
0: É.
1: Ok. Uhum. É, ok, mas você comprar de forma cega, aí fica mais complicado, né? Porque muitas vezes, o que que pega muitas vezes, Wanda? Por exemplo, você pega 30 parcelas de 180 e tantos reais, 180 reais. Psicologicamente, você vai botar, são 30 de 100 reais. Esses 80 vai dar alguma coisinha lá no final. Só que é esses 80 que vai trazer o estrago. Uhum. Entendeu? Uhum. Você vai fazer como se fosse, são 3 mil reais e alguma coisa. Deve dar 4 e alguma coisa. Mas não vai dar 4 e alguma coisa. Uhum. Esse valor que vem depois do 100 é o que causa o estrago.
0: Uhum.
1: Que é a mesma coisa que acontece psicologicamente nos financiamentos de carro. Eu vou pagar 48 de 1.700 e tanto. Mas... 48 de 1.700, deve dar uns 40, uns 50 e alguma coisa. Só que esse 700 e tanto vai subir mais uns 12 mil reais, 20 mil reais no seu carro. É o maior problema isso daí.
0: Aí é uma confusão mental e a necessidade juntos, aí tu caminha.
3: Sônia pergunta se depois de encerrado todo o pagamento do carro, se pode ainda recorrer aos juros.
1: Pode, pode. Isso é jurisprudência consolidada, inclusive. Você pode entrar com o processo de juros abusivo mesmo com o carro já quitado. Você pode entrar no primeiro mês, no meio do financiamento, no final do financiamento. Você tem até 5 anos depois do contrato quitado para entrar com esse tipo de processo.
0: Você vê, isso, né? É muito longo? Não sabia.
1: Não.
0: Isso demora muito para...
1: O processo não.
0: Não.
1: É muito rápido, Wanda, é muito rápido.
0: As pessoas não sabem isso, né?
1: Porque
0: não sabem disso.
1: Olha como é que funciona, pelo menos a minha relação com os meus clientes é sempre assim, né? Eu escolho os processos que eu vou pegar porque eu só pego os processos que eu sei que existem grandes chances de dar certo. Então, ou seja, os que de fato estão com juros abusivos. O Rio Grande do Sul, ele é o estado muito rápido para julgar isso. Então, a primeira decisão já sai em 48 horas aqui no Rio Grande do Sul. 48 horas. Eu entro com o processo e eu falo para o cliente, olha, provavelmente depois de amanhã a gente já vai ter uma decisão se você pode pagar menos ou não.
0: Uhum.
1: Depois de amanhã. E aí a gente entra com o processo, o juiz julga essa liminar, a pessoa já começa a pagar menos antes do primeiro mês de processo, antes da pessoa em pagar a primeira parcela, já está pagando menos. A gente entra, depois o banco se defende,
0: uhum,
1: e eu coloco a última peça. Deve levar o processo em si por volta de uns 3 meses. 2 a 3 meses. E aí depois você tem a fase de execução, né? Que aí leva mais um mês, provavelmente.
0: Uhum.
1: Mais um mês e meio.
0: Já resolve um problema.
1: É muito rápido, Wanda. É. Porque rápido. Porto Alegre tem um cartório específico só para cuidar disso, né? Que o nome até assusta um pouco, mas ele trata disso também, que é o Núcleo 4.0 de busca e apreensão de veículos automotores. Ele trata exclusivamente de causas bancárias de veículos.
0: Uhum.
1: Então, é só para isso. É rápido, não tem audiência presencial, também não tem audiência online. O processo, ele corre tranquilamente. Uhum. Tranquilamente.
0: O advogado entra...
1: O advogado entra, em 2 dias já tem uma decisão liminar do juiz, depois de 15 dias o banco se defende, depois de mais 15 dias eu entro com a réplica, né, que é a última peça, e dali tem a sentença. Acabou.
0: Rápido.
1: É rápido, sim. Rápido.
0: Nada mais? Perfeito, então, doutor João Vitor, muito legal. Pergunta de um é resposta para muitos e isso é muito legal.
1: É verdade, é verdade. Tá? E direito bancário você sempre tem o que falar, né?
0: É verdade.
1: Você sempre tem o que falar.
0: Muito obrigada. Uma
1: eu
0: boa
1: agradeço,
0: continuada
1: Wanda.
0: Semana. Prazer te ter por aqui. Podemos marcar, então, as pessoas que tiverem interesse. Gente, pode entrar em contato conosco, marcar. E a gente pode fazer algo
1: claro.
0: Mais especial aqui na emissora, respondendo, tirando as dúvidas de tantas pessoas que
1: claro.
0: Sofrem com isso, não é isso?
1: Com certeza. E antes de finalizar, eu só queria informar para todas as ouvintes que estão ouvindo a Wanda Leite, que ela está com um casaco verde.
0: Lindo.
1: Meninas, olha, eu nem sei se eu tenho esse poder, mas eu vou pedir para as mídias da Rádio Cultura tirar uma foto dela com esse casaco.
0: Ah,
1: e aí vocês vão lá,
0: linda.
1: Comentem e deem um like nessa foto.
0: Ai,
1: entendi,
0: gostei. Não, gostei. Ah, mas ontem eu estava com um azul.
1: É, não.
0: Ah, e ontem o azul fez sucesso, né?
1: Eu acho que a gente tinha que ter um quadro no Instagram da rádio dos looks da Wanda.
0: Ai, ontem eu estava com um azul. Olha, foi um sucesso. Meu casaco azul. Querido, muito obrigada. Até semana
1: obrigado,
0: que vem,
1: Wanda,
0: com mais informações. Aqui, Espaço Jurídico, tem vez, tem voz, né? Tem poder esse espaço aqui, porque resolve o problema das pessoas.
1: É verdade.
0: Gente, de maneira carinhosa, de maneira gratuita, né? Te tira daquele caos, daquela aflição que as pessoas vivem quando estão devendo.
1: É
0: como é ruim quem tem responsabilidade com o nome, quem tem responsabilidade com aquilo que faz dever, né?
1: É verdade.
0: Não é o querer das pessoas.
1: É
0: uma necessidade que acaba te enrolando no geral. Telefone, doutor João, hoje 991-74-0856. Chamou, né? Em seguida, ele está dando retorno aí, né? Deixa ali o recadinho ou já atende na hora? Como é
1: já
0: que
1: atende, é? Na hora,
0: atende
1: já.
0: Na hora.
1: Atende na hora.
0: Então, tá bem, doutor João Vitor. Bom continuar de semana. Até semana que vem,
1: até
0: aqui nesse mesmo horário. Não é isso, Carlos Magno?
3: Isso aí. Vamos com música. A Márcia. A Márcia te manda um abraço. A Márcia Xi, ligada na cultura. Beijo na Wanda e quero ouvir Conexão.
0: Ai, querida. Um beijo, Marcinha. Vamos lá, então, com música 11:08.
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0: Beleza, agora 11h23, 11 horas e 23 minutos, seguindo por aqui, né, a temperatura subindo, né, vamos mandar um beijo muito especial para o aniversariante do dia hoje, o Dr. João Vitor,
1: João,
0: né?
1: Vitor, não falou nada.
0: Saiu aqui, ficou quietinho, não, mas a gente descobriu aqui, né, que ele está de aniversário hoje. Desejamos saúde, felicidade, muito amor na vida, muito discernimento, muito crescimento emocional, profissional e tudo mais. Beijo, querido. Vamos seguindo então, agora trazendo o último bloco do horóscopo, atenção para Libra. Amizade e processos passarão por uma renovação completa com eclipse solar nesta tarde. Um grupo poderá ficar para trás, enquanto o outro chegará com propostas mais alinhadas com um momento em Vênus em seu signo. Você atrairá pessoas certas sem precisar correr atrás. Uma notícia de longe abrirá caminhos, conquistas importantes na carreira, Libra.
1: Escorpião, eclipse solar desta tarde dará a largada para uma virada profissional importante. Nova posição, convite ou mudança de rumo poderá se desenhar nas próximas 4 semanas. Se posicione e suba no palco. Uma questão de dinheiro compartilhado se resolverá de forma inesperada a seu favor. Pratique uma nova filosofia e assuma a direção da sua história, Escorpião.
0: Sagitário, viagens, estudo, publicações e acertos de documentação entrarão em um ciclo de soluções brilhantes. Com o eclipse solar na tarde, um plano de parceria distante ganhará data e endereço. Propostas poderão surpreender. Alguém de outra cultura ou de outra cidade ampliará suas possibilidades. Alargue horizontes e brilhe publicamente. Poder de influência em alta, Sagitário.
1: Capricórnio, finalize um acordo financeiro e firme outro mais justo. O eclipse solar desta tarde trará mudanças importantes que poderão elevar seus padrões e construir bases mais fortes para o futuro. Uma reformulação repentina na rotina de trabalho virá para melhorar sua produção. Aprofunde os vínculos e encare assuntos delicados. O alívio virá com números claros, Capricórnio.
0: Aquário, o eclipse solar desta tarde será um divisor de águas nas parcerias de trabalho ou na vida dois. Uma união poderá se firmar, outra poderá se redefinir. Em ambos os casos, a relação ficará mais honesta. Um assunto do coração e dos filhos trará uma novidade gostosa. Escute o outro sem perder a sua verdade. Formalize uma associação, casamento em alta, Aquário.
1: Peixes, trabalho, rotina e saúde entrarão em novo ciclo com o eclipse solar desta tarde. O hábito antigo poderá ser finalizado e outro muito melhor entrará no lugar. Uma novidade em casa ou na família mudará a organização cotidiana. Reformule a agenda, firme um contrato e brilhe numa nova atividade. Oportunidades baterão à porta, poder de conquista e sucesso, peixes.
0: Muito bem, esse horóscopo retorna amanhã aqui dentro do nosso programa, agora 11 horas 26 minutos, vamos até o meio-dia, sempre no oferecimento de Loja América, seu estilo, seu lugar, Loja América, no Calçadão Bacelar 268 e também Natura Centro, entrega grátis no centro, compras parceladinhas ali na 24 de maio 373. 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Carlos Magno.
1: As participações aqui no nosso Facebook. Marli Lemos, bom dia. Rogério Machado, bom dia. Sempre na escuta. Rogério Schwartz, bom, buenas. Quem sabe poder tocar só 3 dias só. Um beijão apaixonado para minha esposa Márcia, o pai da Laís aí, né? Pedindo só 3 dias só, Rogério e a Márcia na escuta. André na escuta, bom dia, Magno e Vanda. André do Parque São Pedro, abraços. O Edson lá da padaria Favo de Mel, põe uma música para mim e para o José ficar escutando aqui. Um bom dia, uma do Jeito Moleque, pede o Edson. A Maria Hortência na escuta lá no cassino, bom dia, Maria. Também o Matheus Noguês, oi, Vanda, toca Minto. Minto para quem perguntar, da Ana Vitória. Obrigado, Matheus Noguês. E a Cláudia diz, o Magno é eclético, curte todos os ritmos.
0: Ah,
1: da
0: Cláudia. Muito eclético, muito eclético. E agora vamos com música aqui no programa.
1: Jeito Moleque, aí pro Edson.

0: Previsão do tempo.
1: Previsão do tempo.
2: Previsão de tempo instável na região sul nesta quarta-feira. Ao longo do dia, muitas nuvens com pancadas de chuva e trovoadas isoladas. A intensidade do vento de fraca a moderada. As temperaturas seguem baixas nas primeiras horas do dia e a tendência é que fiquem mais agradáveis à tarde. Em Rio Grande, mínima de 10 e máxima de 18 graus. Em São José do Norte, a máxima de 16 graus. E em Santa Vitória do Palmar, a temperatura máxima pode chegar nos 17 graus. Previsão do tempo com informações do Instituto Nacional de Meteorologia e IMET.
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0: Agora são 11 horas 43 minutos, 11h43, vamos até as farmácias Dermaco. Com ela, Rosário Bica e as informações de saúde. Rosário, bom dia, bem-vinda.
1: Bom dia, Wanda, bom dia aos ouvintes da Cultura Zona Sul. Aí hoje já tá esse dia aí que não tá, tá meio nublado, meio fusque-fusque. Mas é isso, é nosso inverno, né, Wanda?
0: É, bem gelado, né, também, né?
1: E bem gelado. Mas assim, eu gostaria de passar aos nossos ouvintes o seguinte. Muitas pessoas me perguntaram, Rosário, eu estou com aquele na garganta, aquela arranhação na garganta. Eu fico com uma sensação de ter alguma coisa presa, o que eu posso fazer?

0: mais fácil a pessoa tomar água nevando do que passar por isso aí mais
1: Sim,
0: tarde.
1: sem dúvida.
0: Então, nós mesmo que usamos a Wanda, que é profissional da voz, da rádio, tem que estar toda hora cuidando, tomando água, evitando esse pigarreamento na garganta para não arranhar as pregas vocais, não machucar, não formar nódulos. Agora, se não for só isso, se a pessoa é fumante, que está toda hora com uma secreção, porque o cigarro ele causa essa secreção na região da garganta. Então, para que as pessoas que são fumantes, para as pessoas que estão com essas mudanças bruscas de temperatura, com essa secreção grudada na garganta, que parece que vão se gripar. Então, para todas essas, uma boa dica: um xarope de ácido lático para adultos. É um xarope vermelho que deixa se passar vagarosamente pela região da garganta. O ácido lático é o ácido do leite. Então, ele é um produto totalmente natural. O leite, ele tem um ácido, então é o ácido lático. E é um produto que ele vai passar pela garganta e ele vai promover uma diminuição da inflamação devido ao abaixamento do pH da região da garganta. Ao mesmo tempo, este produto, o xarope de ácido lático, ele impede, devido ao abaixamento do pH da garganta, a proliferação de bactérias. Então, por isso é importante as pessoas que estão sempre com a garganta com vermelha, acometidas, vai e volta, a garganta se machuca novamente, ou estão sempre com infecção de garganta. Normalmente, os médicos prescrevem esse produto natural, tanto para adultos quanto para crianças, para passar vagarosamente pela região da garganta, desestabilizando o meio de crescimento dessas bactérias. Então, com isso, a pessoa não tem infecção. Interessante, né, Wanda? É bem interessante a
1: Sim.
0: dinâmica deste produto simples,
1: É verdade.
0: mas que faz uma enorme diferença. Então, existem concentrações para adultos, existem concentrações para crianças. Então, para adultos, aí nós temos disponível o xarope de ácido lático, que é utilizado vagarosamente após as refeições, e nos intervalos ainda pode ser utilizado o nosso bom hálito, que é a base de malva, tanchagem, própolis, alcaçuz. Então, é um produto com tinturas medicinais e farmacopeicas que vai limpar a garganta, vai deixar aquele cheirinho bom na boca, dar um frescor. O produto é bem sugestivo o nome, né, Wanda? Bom hálito.
1: Sim,
0: Então, mais uma
1: hidrata um
0: vez, para
1: pouco
0: aquela.
1: também, né? Hidrata um
0: Como?
1: pouco e tira esse, né? Dá uma sensação de frescor, né, Rosário?
0: Com certeza. E para as pessoas que têm algum problema na gengiva, que ficam com um cheiro ruim, ele higieniza bastante, diminui esse cheiro na boca. Também as pessoas que são fumantes deixam um hálito fresco, um hálito renovado. Mas para as pessoas que têm problema de garganta, ajuda muito a diminuir esse problema da garganta. Então, eu sempre digo, xarope de ácido lático após as refeições e o bom hálito no intervalo. Olha, é muito bom. Tu estava com a garganta arranhada, eu usei um dia só e já estou bem. Então, é um produto com uma ação bem boa, ele é natural, ele é um produto assim oficinal, que estão dentro dos produtos da Farmacopeia Brasileira, tem venda livre, não precisa de receita médica, mas mesmo assim nós o dispensamos com orientação farmacêutica. Então fica a dica, né, Wanda? Todo
1: Sim.
0: mundo precisa, com certeza.
1: Com
0: Eu sempre tenho os meus em casa, porque como eu tenho uma fragilidade na região da garganta, tem uns que no estômago, outro no intestino, o meu da região da garganta. Então, sempre tem em casa o xarope de ácido lático e o bom hálito, Wanda.
1: certeza, gente. Olha, fica a dica aí, né? Fica a dica real aí, use, hidrate, né? Eu tomo sempre muita água, né? E tem dias que eu fico sim com esse pigarro quando a gente fala muito, né? Então fica a dica aí. Vamos se hidratar, vamos se cuidar e pegar sempre as dicas aí, né? De quem sabe e quer só o melhor para cada um. 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
1: os dias. Querida,
0: Eu vou
1: muito
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0: 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Então, desejo a todos vocês um bom dia, voltando amanhã.

0: com mais informações.
1: Perfeito. Obrigada, querida. Um beijo e até amanhã com mais informações.
0: Beijo, até amanhã.
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2: Luiz Fernando Miranda, da Barra, na audiência. Bom dia para vocês. A Catiane, da São Miguel. Uma ótima quarta abençoada para vocês. Quero ir de carona na próxima música para oferecer para o meu esposo Marcelo, que está de aniversário. Desejo muita felicidade. Que Deus abençoe. Um abraço da amiga Catiane, do bairro São Miguel. Também a Ângela e o José. Um bom dia, Wanda. Deus abençoe o nosso dia. Gostaria de pedir a música com Daniel Júnior, essa já rodou, né? Aí ela pede aí Simone Mendes, qualquer uma dela, a Ângela de São José do Norte. O Alisson Fontes, nosso colega aqui, minha mãe elogiando as músicas da rádio, diz o Alisson Fontes.
1: Aí, Alisson,
2: e a mãe dele,
1: tem matéria.
2: A mãe dele participa também aqui, a Sônia Regina.
1: Bom dia,
2: sou a mãe do Alisson e gostaria de pedir a música do Menos é Mais com o Pablo, Saudade e Inconveniente. Mandar um beijo para toda a minha família, inclusive meus bebês, o Alisson e a Franciele, e a minha neta Joana, e para todos os ouvintes, a mãe do Alisson.
1: A mãe do Alisson é uma privilegiada, né? Tem filhos maravilhosos, né? O Alisson, querido, né? Nosso colega aqui da emissora, né? Eu puxo, né? Quando não dá certo, e ele faz de novo, faz uma boa, né? Será certamente um grande profissional no mercado, né? Grande Alisson, beijo, queridão. Até de tarde. Um beijinho pra Sônia, né?
2: Sônia Regina.
1: A mãe do Alisson. Adoro as pegadinhas dele.
2: Também a Regiane do Barro Duro na audiência e o Nildo Aize em São José do Norte. O João Vitor falou que tá de aniversário. A Catiane mandou um abraço pro esposo Marcelo, que tá de aniversário. E hoje eu acho que a gente não vai mandar um abraço pra ele, né? Tá de aniversário também. O ex-presidente Fernando Collor, de aniversário hoje.
1: Mas ele não vai receber o abraço. Não. Ele nem quer o nosso abraço.
2: 77 anos do Fernando Collor.
1: Ele não vai receber o nosso abraço, mas enfim. Se quiser mandar, manda mais.
2: Manda. Abraço, Fernando Collor.
1: Abraço para o Marcelo, nosso colega também aqui, estagiário.
2: Marcelo
1: aqui,
2: tá? Portela.
1: É, nunca vi coisa mais bela, né? Portela.
2: Nunca vi coisa mais bela.
1: Muito bem, vamos com música aqui no programa 11:52. Bom dia.
2: Menos é mais. E Pablo.

0: Beleza, 11h57 com essa música linda demais. A gente já vai encerrando nossa palavra de hoje, né?
1: Isso aí. Desejando um abraço para a Damiana também, participou aqui fora do ar. Grande abraço,
0: Damiana. Beijinho para a Damiana, beijinho para a Maria Helena lá no cassino, nossa queridona. Para a Demi também lá no cassino, né? E todos que estão no cassino. Ah, a Dani também está no cassino, né? Então, vamos lá, beijo para vocês. Ótimo dia, tudo de bom, tudo do melhor. Beijo carinhoso para vocês. Amanhã voltaremos. Agora tu fica aí com o Radiorama e com ele, o Rafael Chaves.
1: Isso aí, abraço a todos, até amanhã.
0: Até amanhã.
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1: Cultura 11:59.
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Muito boa tarde, Rio Grande, boa tarde, Zona Sul. Estamos chegando aqui com o programa Radiorama dessa quarta-feira, dia 12 de agosto de 2026. Meio-dia e 4 minutos. E com o maior prazer e maior satisfação, eu, Rafael Chaves, te faço companhia até o meio. Até as 2 da tarde, na verdade. Agora é meio-dia. Até as 2 da tarde eu te faço companhia. Na hora do almoço, na hora que você tá de boa, tá relaxando. Quem sabe fazendo a digestão, se preparando pra voltar pro trabalho. E é aquele programa pra gente fazer uma viagem no tempo, pegarmos os maiores sucessos das décadas de 70, 80, 90, comecinho dos anos 2000. É o momento de embarcarmos então nessa viagem. Hoje, céu nublado aqui na cidade do Rio Grande, temperatura em 14 graus. Então vamos juntos, você participando, você interagindo através do nosso WhatsApp, o WhatsApp da Cultura, 991-64-7867. Manda tua mensagem de texto, manda tua mensagem de voz de até 15 segundos. Pode ligar para cá também no 3232-2303. Você me ajuda a fazer a programação da Cultura nesse horário de almoço. 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Vamos então começar essa viagem, 120 minutos de músicas que marcaram gerações, e a gente vai começar com ele, Tim Maia, descobridor dos sete mares. Boa tarde!

0: Cultura Zona Sul, The Beatles, Let It Be, você ouviu também Raimundos, Mulher de Fases, Biquíni Cavadão, Chove Chuva e abrimos com Tim Maia, Descobridor dos Sete Mares. Primeira sequência entregue para você aqui no programa Radiorama até as 14h com muita música e você também participando, interagindo, me ajudando a fazer a programação da cultura até as 14h. Vamos juntos. Vamos agora abrir mais uma sequência aqui, né, nessa quarta-feira, dia 12 de agosto. Bora lá então.
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0: Guns Roses com Sweet Child On Mine aqui no nosso Radiorama. Eurythmics, Sweet Dreams, também foi a primeira música que abriu a sequência aqui nessa viagem do tempo, nessa quarta-feira, 12 de agosto de 2026. E você que tá ligado com a gente pode mandar tua mensagem para cá, 991-64-7867, mensagem de texto e mensagem de voz de até 15 segundos. Pode ligar para cá também no 3232-2303, de onde você está acompanhando o Radiorama dessa quarta-feira. Tá em casa, tá almoçando, tá de boa, tá no intervalo do trabalho, quem sabe descansando, né? Tem gente que encontra um cantinho, às vezes no próprio local de trabalho, para tirar um cochilo, para ficar só um pouquinho parado, só pensando na vida, ouvindo as boas músicas. De onde você está acompanhando a nossa programação? Eu quero saber, eu tô curioso, hein? A gente vai pro intervalo e voltamos em seguidinha. 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
3: Previsão do tempo.
0: Previsão de tempo instável na região sul nesta quarta-feira. Ao longo do dia, muitas nuvens com pancadas de chuva e trovoadas isoladas. A intensidade do vento de fraca a moderada. As temperaturas seguem baixas nas primeiras horas do dia e a tendência é que fiquem mais agradáveis à tarde. Em Rio Grande, mínima de 10 e máxima de 18 graus. Em São José do Norte, a máxima de 16 graus. E em Santa Vitória do Palmar, a temperatura máxima pode chegar nos 17 graus. Previsão do tempo com informações do Instituto Nacional de Meteorologia, IMET.
2: Previsão do tempo. 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

0: Estamos de volta, meio-dia e 38 minutos, meio-dia e 38, programa Radiorama aqui na Cultura 105,9. Quero mandar um abraço especial para Simone Severo, a Simone tá ligadinha. Boa tarde, Rafael. Tudo bom? Uma ótima quarta-feira para você. Se der, gostaria de escutar uma música com Mamonas Assassinas. Tá bem, ela tá dando os parabéns pelo programa e mandando abraços. Muito obrigado. Um abraço para ti também, minha amiga. Aqui a Eva da Santa Rosa também tá ligada. Tá na hora boa, hein, Eva?
1: Oi, boa tarde, meu querido amigo Cafinho. Estamos aqui escutando e almoçando, tá? E aqui já tá chovendo.
0: Tá certo.
1: Beijinho, boa tarde, meu filho.
0: Muito obrigado, boa tarde. Grande abraço para vocês. Aqui também tá chovendo, viu? Tá chovendo aqui também, na hidráulica. Acho que é por toda a cidade, né? Tinha realmente essa previsão de chuva para essa quarta-feira e para os próximos dias da semana também. Então vamos em frente aqui com o programa Radiorama. Nosso WhatsApp 991-64-7867. Nosso telefone 3232-2303.
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0: Aí, Mamonas Assassinas, Pelados em Santos, Ira Envelheço na Cidade, Ney Mato Grosso, Poema, foram as músicas dessa sequência aqui no programa Radiorama. Quero mandar um abraço todo especial para o Robson Pintanel, grande amigo que tá ligado, tá sintonizado com a gente. Ele pediu TNT Nunca Mais Voltar. Já vou separar aqui pra gente rodar daqui a pouquinho aqui no nosso programa. Um grande abraço, amigo. Valeu pelo carinho, valeu pela sintonia. 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Faltando agora 8 minutos para uma hora da tarde, né? Faltando 8 minutos para uma da tarde, a gente segue por aqui com mais música.
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0: Lion Rich com All Night Long. Stevie Wonder, Isn't She Lovely? Foram as músicas de mais uma sequência para você aqui no Radiorama dessa quarta-feira. Nós vamos para um breve intervalo e na sequência nós voltamos, dando sequência à nossa viagem no tempo aqui na Cultura Zona Sul.
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2: Hora certa.
0: Cultura, uma hora.
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1: hora e 4 minutos, 1 e 4, estamos de volta aqui com o programa Radiorama. Chovendo, né? Até o momento agora, chovendo, uma chuvinha mais tranquila, mais calma, mas a previsão é que sim, que se permaneça a chuva ao longo dessa quarta-feira. Mas você ligado aqui na programação da Cultura, fica ligado, né? Nas atualizações, nas informações, tudo que acontece, você acaba ouvindo aqui na 105, acompanhando através das nossas redes sociais. Se não segue, segue lá, hein? Pega agora o teu telefone, já que tá de boa aí, né? Tá só relaxando, tá respirando um pouquinho, fazendo a digestão. Já aproveita, pega o teu smartphone agora. Põe lá no Instagram, @culturazonasul105.9. Siga, curta, compartilhe, comente. Tem muitas informações legais. Até agora, pouco, foi postada uma informação muito interessante de uma atividade gratuita que vai acontecer. Você pode dar uma olhadinha lá. Eu vou só adiantar para você, depois você confere lá no nosso Instagram, tá? É um check-up vascular gratuito para as pernas, seus pés, a circulação, que merecem sim uma atenção. Então, é uma atividade que vai acontecer no próximo sábado, dia 15. É realizado pela Liga de Cirurgia Vascular do Hospital Universitário da FURG. Uma atividade que vai acontecer no Largo, ao lado do CCMAR, em dois horários, das 9 ao meio-dia e da 1h30 da tarde às 4h30 da tarde. Ali você pode fazer aferição de pressão arterial, avaliação dos pés, receber orientações sobre pé diabético, entre outros cuidados que você pode obter lá na hora, tá? Então, confira, vai ser dia 15 de agosto, ao lado do CCMAR. As informações completas estão lá no nosso Instagram, @culturazonasul105.9. Dá uma conferidinha lá e fique ligado nessas e outras informações. A gente dá sequência aqui, vamos atualizar a temperatura na cidade do Rio Grande. Temperatura nesse momento 14 graus e abrimos mais uma sequência com Patufu.
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0: TNT, nunca mais voltar. Jota Quest, dias melhores. E Patufu, canção para você viver mais. Só sucesso aqui no programa Radiorama até as 2 horas da tarde, aqui na Cultura. Quem tem cultura tem tudo. O FM que vai mais longe é aqui. Você tá ligado na melhor. 1h22 agora, 1h22, a gente segue por aqui com mais música pra você.
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0: Tá aí então, Ordinary World com Duran Duran aqui no nosso Radiorama. Você ouviu também Chicago, que abriu a sequência aqui na nossa programação, nesse bloco do programa Radiorama. A gente vai para um rápido intervalo, na sequência voltamos, registrando mais participações dos nossos ouvintes, nosso WhatsApp 991-64-7867, nosso telefone 3232-2303. O intervalo rápido, a gente volta em seguida.
1: Previsão do tempo.
2: Previsão do tempo.
3: A quinta-feira será de muitas nuvens com chuva em todos os períodos do dia. Os ventos serão fracos, com a umidade relativa do ar em média de 80%. A mínima será de 11 graus em Rio Grande e 12 graus em Pelotas. Durante a tarde, a máxima chega aos 15 graus em toda a região sul do estado. Com informações do Instituto Nacional de Meteorologia, INMET.
1: Previsão do tempo. 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
1: É o FM que vai mais longe, faltando agora 20 minutos para as 2 horas da tarde, programa Radiorama dessa quarta-feira. Mandar um abraço aqui para a Maria Clotilde, que pede uma música do Bidis e oferece para a amiga Clarice, a Maria Clotilde do bairro Castelo Branco 2. A Neide, olá Rafael, tá ótimas as músicas, para ficar melhor roda Bon Jovi. Qualquer uma, obrigado, tá certo, grande abraço. A Eliane tá ligada, tá em casa, no intervalo, ouvindo a cultura, tá na melhor companhia, né, Eliane? Grande abraço pra ti, minha amiga, valeu. A Elisângela Fernandes também tá ligadinha, sintonizada com a gente, tava sem internet, mas agora voltou, né, coisa boa. Isso acontece, né, amiga, grande abraço. O João da Sokovski também tá ligadinho, dando seu boa tarde. Um grande abraço também para a Damiana. Damiana tá ligada, ela pede a música com Chimarruts e Iemanjá. Ela oferece para a Raquel, suas filhas, né, a Raquel e a Roselaine, e a Magda, que está lhe fazendo companhia nesse momento. Estão juntas ouvindo o Radiorama nessa tarde de quarta. Um grande abraço para vocês, muito obrigado pela sintonia e pela participação. Começamos esse bloco com Ana Carolina. Quem de nós dois? Agora, faltando 19 minutos para as 2.
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aí, Chimarruts, Iemanjá, e você ouviu também Ana Carolina, Quem de Nós Dois? Faltando 10 minutos para as 2 horas da tarde, o programa Radiorama, que tem o oferecimento da Dinâmica Contabilidade há quase 20 anos no mercado, na Rua Caramuru, número 404, no bairro Cidade Nova. 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Vamos lá então com a última sequência do programa, abrindo com Bon Jovi.

0: Finalizando assim o nosso Radiorama de hoje, com Bidis. Segundo as palavras da Márcia, Radiorama fechando com chave de ouro. Grande abraço, Márcia, muito obrigado pela tua sintonia. O Flávio diz, Radiorama bom demais, bar do Flávio na escuta. Valeu, meu amigo, muito obrigado. Totone lá de São José do Norte também tá ligadinho, acompanhando o programa. Um grande abraço, valeu pela sintonia. O João já tá aguardando o Top Tarde, né? Então continua ligadinho aqui, João. João do Centro, né? Tá à espera do Top Tarde. Depois do intervalo, ele está chegando. Valeirão para comandar a tua tarde. A tarde com muito alto astral, energia positiva, muita música legal. Aqui na 105,9. Você segue participando, interagindo através dos nossos canais de comunicação. Radiorama retorna amanhã na programação a partir do meio-dia. Eu volto na programação logo mais às 5 horas da tarde. Um grande abraço a todos. Aproveite bem a tua tarde e até daqui a pouco, gente. Tchau, tchau.
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2: Hora certa.
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0: Bom, tá na hora de começar por aqui o nosso programa. Tá na hora de começar por aqui o nosso Top Tarde. E o Top Tarde vai começar agora e vai com você até às 5. A partir das 5 ele tá de volta, o Rafinha. Isso, é, o Rafael fez com você aí o programa Radiorama. E o Rafa volta no Top Tarde. Ou melhor, no De Volta Pra Casa, logo mais às 5 horas da tarde. A partir de agora você vai ficar comigo, é um privilégio estar contigo. E nós vamos juntos nessa tarde de chuva, nessa tarde chuvosa. Tá liberado o 91647867 pra você mandar aí a sua mensagem pra você participar comigo. É, tô aguardando aí a sua participação, tô aguardando aí a sua mensagem. Lembrando você de antemão, que aqui até às 5 você fica com 3 horas que valerão a pena. O nosso programa aqui é o nosso top das tardes, o top tarde. Por que que é top? Top porque tem você de ouvinte. Porque você é ouvinte, porque você está ligado, está muito bem sintonizado. Está ligado na cultura. E olha, vou contar para você, né? A cultura que tem aí uma tradição de 84 anos de sucesso. E muito sucesso. É aquilo, né? Uma correria. Uma emoção atrás da outra. Tocando pra você aqui as melhores programações 24 horas no ar e ao vivo. Ao vivo, então. Olha aqui, ó. 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E agora é muito, muito, muito sucesso.
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0: Hein? Quem? Vamos nessa, senhora. De Brito e Samuel, toda mulher ao vivo. Pra você que tá ligado na cultura, boa tarde. Que prazer estar essa tarde de novo com você. Até às 5.

0: Que maravilha, hein? Sensacional por aí, de Brito e Samuel com Toda Mulher, tocando por aqui na programação da nossa 105,9. E por aqui, o importante é você, ouvinte, você que participa comigo, você que faz o programa comigo. Assim como a Maria Ferreira. Maria Ferreira tá ligadinha, tá curtindo aqui a programação e ela tá afim de ouvir aí o Conexão, Conexão com Daniel Júnior. Ela diz, boa tarde, toca para eu ouvir Conexão, estou no intervalo, vou viajar na música. Que legal, né? Essa música é maravilhosa. E como é bom a gente viajar curtindo uma música, né? Ah, é bom demais. Também tá ligado comigo o Totone. Alô, Totone!
1: Eu, meu amigo José Augusto Valerão, boa tarde. Totone da Barra Carroceiro, gostaria de pedir Conexão. Oferecer para minha irmã Simone, que estou por aqui no norte, tomar um cafezinho. E para todos os amigos e amigas que estão na escuta, não vou dar nome, senão vou passar dos 30, né?
0: É, mas não vai esquecer do pessoal do Galpão.
1: Ah, quero botar pro Galpão do Pipoca também, que tá sempre na escuta lá. Pede para mim.
0: Beleza. Pede para mim. Pede que eu toco, Totone. Pede que eu toco, Maria. Boa tarde para vocês. Obrigado pela sintonia. Olha que linda essa música.
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1: Boa tarde, Valeirão. Vou na conexão, só para escutar.
2: Perfeito, tá aí então, já escutou, né? Pediu, levou, pediu, ouviu, aqui na programação da sua 105,9. É sucesso e mais sucesso, música que não para, música que não para nunca. 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Chris Wright, You Pretenders, I Remember You. 2h22, top tarde, numa tarde de chuva. Lembrar sucesso é sensacional.

0: Que linda, né? Linda demais! Simone Mendes, Direitos Iguais, teve ainda também por aqui do Balistas, Já Sei Namorar, I Remember You com Pretenders, teve também o apaixonado Daniel e teve Edi Brito com Samuel, com Toda Mulher. É, por aqui o nosso Top Tarde, numa tarde de chuva, numa tarde legal pra ficar ouvindo rádio. De repente fazer uma pipoca pra quem tá em casa, tomar um chimarrão, ouvindo o Valeirão. Ou pra quem tá trabalhando, de boa, tá trabalhando, que bom que você tem emprego, que legal que você tem uma ocupação. Tá trabalhando aí, tá curtindo a rádio? Que maravilha, vamos ficar juntos então até às 5. Agora 2 horas e 32 minutos, esse é o nosso Top Tarde aqui na sua, na nossa cultura. 105,9. É, se 100% é bom, 105 é melhor ainda. É, e você conectada comigo aqui até às 5 com o Top Tarde. 3 horas que valerão a pena. Tenho certeza disso. Você fica ligado e a gente volta já já com muito mais sucesso. Só que antes, né, deixa eu tocar aqui, né, as mensagens, né. Essa Simone Mendes, quem queria ouvir uma Simone Mendes? A Raquel. A Raquel pediu aí a Simone Mendes. Tem ainda a Simone Severo que tá ligadinha comigo. Pediu aqui Drummond, Vini Drummond. A gente vai tocar na sequência da programação. Também, também, olha quem tá ligado, o João. O João me pediu Tribalistas. É, Já Sei Namorar. Eu tava vendo um dia desses, né? Não foi nenhum dia desses, foi hoje pela manhã. Eu tava vendo uma reportagem com a Marisa Monte, né? A Marisa Monte participando, falando com o Arnaldo, né? Em uma entrevista para o Pedro Bial. E aí eles estavam conversando, né? Falando sobre como foi o começo de tudo, né? A Marisa dizendo que ela tava pra gravar o primeiro disco e aí de repente chegou alguém com um LP feliz da vida que tinha comprado o LP do Titãs, né? E o LP que tinha a música Comida. Daí ela olhou e botou no disco dela, gravou a Comida. E aí com isso, né, ficou uma situação legal, porque ela já gostava do Titãs, né? Em uma ocasião ela tava pra fazer um show, agora só não me recordo aonde, e o Arnaldo Antunes estava na plateia. Daí o produtor da Marisa Monte disse pra ela: Marisa, tá tudo combinado, você chama o Arnaldo e ele vai cantar contigo. Na hora do bis ali, que o pessoal pedir bis, você diz: olha, quero chamar aqui o Arnaldo Antunes, tá aqui na plateia, vai vir cantar comigo. E aí, dito e feito, né? Ela acreditou no produtor dela que tava combinado com o Arnaldo mesmo pra que ele subisse e desse uma canja. E aí, só que não tava combinado. E aí ela ficou lá chamando, né? Pô, chamar aqui o Arnaldo Antunes, pá, o Arnaldo do Titãs. E ficou: pô, tô esperando aqui o Arnaldo Antunes. Até que ele foi. E aí ele cantou junto com ela. Daí foi um conhecimento, né? Onde ele conheceu a Marisa Monte, né? Onde ela teve a oportunidade de vê-lo pessoalmente, né? De cantar junto com ele, né? E aí começou ali uma história, né? Aí, uma história de trabalho, né? Aí, de repente, depois, né? Passado algum tempo, ela tava fazendo uma apresentação na Bahia, porque aí já Carlinhos Brown tava fazendo muito show, muito sucesso, né? E aí ela tava com Carlinhos Brown numa apresentação na Bahia, e aí o Arnaldo pintou também. E aí eles chamaram o Arnaldo pra cantar, e foi aonde tudo começou, pra dar todo essa ligação, esse elo aí do Tribalistas, né? E é bom demais, né? Até inclusive eu falando aqui, eu fiquei lembrando, né? Sabe que na década de 80, comecinho dos anos 90 ainda, tinha muito disso, né? De repente você ia ver um show, né? Ia ver um show, por exemplo, do Paralamas do Sucesso. E aí era normal que de repente estivesse lá o pessoal do Kid Abelha. Era normal, de repente, você ir ver o Kid Abelha e tá lá na plateia lá Léo Jaime. E aí era comum dos caras darem uma canja também. Eu fui privilegiado, né? Eu vi muitas dessas canjas, eu acompanhei muitos desses shows, né? E, assim, ó, que época. Que me perdoem aí os jovens de agora, né? Quem não passou por isso, né? Mas eu tive a felicidade, o privilégio, né? Agradeço a Deus sempre, né? Por todas as possibilidades que eu tive na parte musical, na parte artística, né? Porque eu acompanhei, graças a Deus, muitos e muitos e muitos e muitos. E mais muitos ainda shows. E tive não só acompanhando shows, mas também participando, apresentando shows, né? Inclusive com o Titãs, eu tenho uma história muito legal pra contar no show do Titãs, né? E outras tantas coisas legais que aconteceram, né, ao longo da minha carreira, né? Eu, muito, muito tempo eu apresentei shows, né? E por muitos anos fui um dos únicos apresentadores da Zona Sul, né? E com isso eu tenho aí uma bagagem muito, muito, muito legal. Por exemplo, assim, ó, uma ocasião eu apresentei o show do cara à metade, né? Na época da formação original ali, né? Com o Vavá e companhia, né? O Vavá, o Marcinho, o irmão dele, toda a turma do cara à metade. E aí fazendo fotos, né? E isso foi um sábado, né? Foi um sábado que aconteceu o show, né? Na Zona Sul. E ali aquele monte de câmeras, né? Porque não era que nem agora. E até mesmo agora, né? Cada celular tem uma maneira de você fotografar, né? Imagina nas câmeras como é que era antigamente, né? E eu ali, o pessoal me dando câmera pra mim fazer foto com eles, né? E um alcançado, eu já tava com sei lá quantas câmeras de pendurada, pescoço, braço, mão. Era uma montoeira de câmera. O difícil era devolver depois, né? Mas o pessoal chegava e pegava as câmeras corretas. Não, essa aqui é minha, aquela ali é minha, né? Mas tudo numa boa. E nessas fotos todas, né? Eu fui fazer uma foto com uma das máquinas e eu não abri a lente. E aí, eu tava tentando ver e eu não tava conseguindo, né? Aí o Vavá começou a rir, né? Saiu de lá da formação da foto, veio e abriu a câmera, né? No outro dia, imediatamente no outro dia, ele tava no programa do Faustão. E aí ele começou a contar a história, né? Ele disse assim, pô, a gente nem toma nada. O amigo nosso que também não toma, mas tava fazendo foto com a máquina fechada. Mas aí sabe como é que é o Faustão, né? Ele não deixava ninguém falar. E aí ele acabou interrompendo a história no meio, né? Mas era coisas assim que eu já tive a oportunidade de passar e que eu sou muito grato por tudo isso, né? E com certeza vou continuar sendo grato e agradecendo a Deus por tudo que eu tive a oportunidade que ele me deu de oportunidade de fazer e viver nessa minha vida de rádio, vamos assim dizer, né? Bom, falei bastante, né? Fico falando demais aqui, me emociono, entro nas minhas histórias, são tantas emoções, como diria Rei Roberto, né? São tantas emoções, como diria Rei Roberto, mas não chego nem perto das dele, mas são bastante. Com certeza pra mim, muitas e muitas. Seguidinho, eu tô de volta, segura aí.
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3: Previsão do tempo.
4: A quinta-feira será de muitas nuvens com chuva em todos os períodos do dia. Os ventos serão fracos, com a umidade relativa do ar em média de 80%. A mínima será de 11 graus em Rio Grande e 12 graus em Pelotas. Durante a tarde, a máxima chega aos 15 graus em toda a região sul do estado. Com informações do Instituto Nacional de Meteorologia, INMET.
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0: 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Olha só, quem é que tá ligada comigo aqui? Tem maridão aí de aniversário, olha que legal. A Catiane tá sempre ligada conosco. Oi, Catiane, boa tarde, querida.
16: Boa tarde, meu amigo Vaneirão. Uma ótima quarta-feira abençoada aí pra vocês. Queria pedir uma música do Daniel Pra Ser Feliz pra oferecer pro meu esposo Marcelo, que tá de aniversário hoje. Desejar muitas felicidades, bastante saúde e muitos anos de vida. E eu amo muito ele. Um abraço da amiga Catiane do bairro São Miguel.
0: Aí, Marcelo, que maravilha! Feliz aniversário, querido! Um abraço pra você, que Deus lhe dê muitos e muitos anos de vida. É, e aí, ligadão aqui na cultura, né? Claro, ligadão na cultura sempre. Pois você que tá ligado comigo, tá ligado assim como o meu amigo Cássio Kurz lá em Pelotas. Boa tarde, na escuta em Pelotas, Rio Grande do Sul, Cássio Kurz, bairro Fragata. É, o bairro Fragata há muito tempo

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Que maravilha, doce mel, ao vivo, Priscila Senna com Gustavo Lima, tocou ainda também o Eduardo Costa com Imagina Eu, teve ainda também Raça Negra com Dono do Seu Beijo, participação do Xande Avião, e essa ficou legal demais, né, participação do Xande Avião com Raça Negra, a primeira foi Daniel com Pra Ser Feliz, sucesso que toca por aqui, na sua, na nossa cultura. É, tem gente que fica curtindo, né? Tem gente que fica dançando, tem gente que fica só cantarolando, tem gente que fica participando, tem quem não participa. Mas o importante é que você está ligado, tá ligado na melhor, tá ligado na cultura. A Rádio 10 da Zona Sul, transmitindo ao vivo direto de Rio Grande para toda a nossa região. E olha que é uma região que abrange aí 1 milhão de pessoas. 1 milhão de pessoas na ponta da antena. É, não tô me referindo aqui aos aplicativos. Com os aplicativos aí, a gente chega no mundo todo, né? A gente chega nessa terra quadrada. É, fiquei decepcionado, você não ficou? Você viu as imagens da terra? Não é aquela coisa bonitinha, redondinha? É, eu fiquei muito triste. Confesso que fiquei muito triste, fiquei pensando, onde será que eu tô nesse quadrado? Onde será que eu tô nesse quadrado? Você não viu? Procura pra você ver as imagens reais e agora, né, dos últimos tempos aí que a NASA fez com base em muitas e muitas e muitas imagens e fotografias dos satélites. Tem nada a ver não com aquela bolinha bonitinha. Não, não é uma bolinha bonitinha. É um outro formato, viu? É um formato estranho. Que pena, né? Ah, eu era tão feliz com a minha terra redonda. Pior é que teve todas aquelas palhaçadas e brigas, né? O pessoal dizendo, não, porque terraplanista, a terra é redonda. Pois é, né? Tava todo mundo redondamente enganado. Mas fazia o quê, né? Esses que falavam isso não vão admitir que eles estavam errados e vão continuar dizendo que a terra é redonda. Então tá, deixa ser. Redonda, maravilhosamente redonda, tá bom.

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1: Que maravilha, né? Olha só. Agora eu tava conversando com uma história, né? A história é viva aqui. Tava conversando com a Casa das Sete Mulheres. Tava conversando com a Casa das Sete Mulheres agora. Tava conversando com a minha amiga Damiana. Damiana tá ligadinha, tá ouvindo a programação. Que maravilha. Um abraço, Damiana. Um abraço pra Damiana, pra Magda, né, pra Raquel, pra todas, né, que estão ligadas ouvindo a nossa programação. E é claro, né, a Damiana me disse que tá fazendo artesanato também, né? Então um abraço aí pra vocês. Bom chimarrão. Estão na área tomando chimarrão, escutando o Valeirão. Espero que não seja por falta de opção. Até rimou, né? Eu fiquei pensando, como é que eu vou rimar? Aí rimei. Vamos ver como é que tá a minha amiga Eva e o meu amigo Janjão. Alô, Eva!
10: Oi, boa tarde, Valeirão. Estamos aqui na escuta. Valeirão, eu já gostaria de te pedir, se fosse possível, botar o Michel Teló, o Fuzuê, que eu quero oferecer para todas as minhas amigas queridas que estão sempre comigo, a Mari do Uruguai, a Balia, a todas nossas amigas mesmo, que elas são sempre, sempre comigo, tá?
1: Certo.
10: Olá para Romilda Ramírez também, lá do Senandes. Um abraço para todas minhas queridas amigas. Se eu vou botar todas, vou tomar conta do teu espaço, então não. Ah. Para todas minhas amigas, tá?
1: Tá legal.
10: Nunca me deixa um só.
1: Tá bom.
10: Estamos bem, eu e o Janjão, graças a Deus, com chuvinha, mas por enquanto tá calma, tranquila. E estamos na escuta como sempre. Uma boa tarde, Valerão. Um abraço.
1: Valeu, boa tarde para ti, pro Janjão também. É, que legal, né? E, inclusive, né, a Romilda me passou uma demanda, né? E eu já encaminhei, né? Tô aguardando aí resposta, né? De parte aí do pessoal da questão das linhas de ônibus, né? Então, em seguidinha aí, tão logo eu tenho a resposta, eu vou estar repassando. Por aqui, olha só, o André, boa tarde, estamos ligados na Cultura, André Castro, Parque São Pedro, abraço André, obrigado aí pela sintonia, obrigado pela companhia, vamos ouvir o sucesso, tá chegando por aí no pedido, essa aqui é no pedido da Patrícia, né, que tá ligadinha, ouvindo aí a programação, pediu e é claro, vai ouvir aqui uma música que é linda, essa gravação ficou show de bola com Ted Swings, com You Still The One, na sequência tem o pedido da Damiana.
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1: 13 e 11. Olha que gravação que ficou linda essa.

0: McCartney, My Love, tocando por aqui na programação da sua, da nossa cultura. Quem tem cultura tem tudo. E é claro, tem muito sucesso ainda pra rodar por aqui. Teve a primeira lá, Ted Swings com You're Still The One, teve Michel Teló com Fuzuê, teve Humberto e Ronaldo, participação do Jerry Smith com Não Fala Não Pra Mim Bebê, e ainda o Sir Paul McCartney tocando por aqui com My Love, Sir Paul McCartney, um dos eternos Beatles. Esse é o nosso programa, esse é o nosso Top Tarde, tocando pra você música e música de todos os estilos. É, tá chovendo lá fora, e aí você, tá fazendo aquele bolinho de chuva? Ah, me chama que eu vou! Um bolinho de chuva, um café com uma roda de carreta hoje tá bom demais, né? Sensacional! É, mas uma roda de carreta sendo roda de carreta, né? Ah, um dia desses eu estava num evento e dizia lá, roda de carreta. Eu sou apaixonado por roda de carreta, né? Fui lá, não era roda de carreta coisíssima nenhuma, né? Era uma massa de pastel aberta. Ah, dá licença, meu. Se não sabe, se não tem amanhã, não se está beleza, né? Ah, é roda de carreta e uma massa de pastel aberta. Que isso, meu? Não é nem a mesma massa de pastel. Roda de carreta é massa de pão frita. Ah, não sabia? Agora você fica sabendo. Eu sou apaixonado por roda de carreta. E você? Curte também? Beleza. Tem ainda um pastelzinho, um bolinho de chuva. Aquele com uma canelinha por cima. É de dar água na boca, né? Fala sério, conta pra mim. Tá tomando um chimarrão, tá comendo uma pipoca, tá fazendo o quê? O que que você tá fazendo aí? Conta pra mim aí, vai. Tá fazendo o quê além de estar ouvindo a cultura? Tá trabalhando? Que maravilha, né? Olha só, o que não pode é ficar assim, ó, de baixo astral, né? Ai, olha só, o tempo tá chovendo. Adianta você dizer isso? Não, né? Vai melhorar? Vai abrir o sol você dizendo isso? Não, né? Então, não baixa o seu astral, não baixa a sua energia, energia positiva sempre. É assim que quero você, sorrindo, quero você feliz, quero você alegre. É, até tava lembrando aqui do Rap da Felicidade, né? Lembra do Rap da Felicidade? Tá, Cidinha? Eu só quero é ser feliz. Pois então, eu também. Nós vamos juntos aqui até às 5 horas da tarde. A partir das 5 tem ele, Rafinha Chaves. Agora que eu comecei a brincar com essa de imitar narrador de futebol, agora eu não consigo dizer Rafa Chaves, né? Eu vou dizer e eu digo Rafinha. É mais ou menos que nem um amigo que eu tinha no tempo ainda, lá no tempo do segundo grau técnico, né? É, eu fazia química. Agora você entendeu, né? Porque tem um pouco de loucura em mim, né? É, eu fazia química. E aí tinha um colega, né? E ele me chamava de Vaneirão sempre, né? Eu dizia, meu amigo, não é Vaneirão, é Valeirão. E aí ele dizia, mas é que eu não consigo dizer seu Valeirão. Aí eu tive que apelidar ele de Pipoca, né? É, fazer o quê, né? Ah, para, ó! Pensa que é bonito ser feio, ué? É, os meus amigos lá do tempo lá da Escola Técnica. É, Escola Técnica Federal de Pelotas. Tem uma nação de irmãos, tem uma nação de amigos que eu fiz por lá, né? Quantos e quantos amigos. E nessa trajetória toda, né? Quantos desses amigos já partiram, né? Quantos desses amigos estão por aí ainda? E onde estão? É, inclusive mandar aqui um abraço especial aí, se tiver algum me ouvindo aí, né? É, puxa vida, grandes e grandes amigos que a gente teve naquele período lá. Assim como depois, né? Depois, a continuação dos estudos, né? Assim como também o período em que eu estive trabalhando na Escola Técnica também, né? Que maravilha! É muita história, né? Nossa! Nossa! Bom, vamos deixar as histórias de lado, vamos trazer aqui um intervalo comercial e já já a gente continua com mais sucesso pra você. E você, é claro, vem comigo. Até às 5, que prazer estar contigo.
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3: Previsão do tempo.
1: A quinta-feira será de muitas nuvens com chuva em todos os períodos do dia. Os ventos serão fracos, com a umidade relativa do ar em média de 80%. A mínima será de 11 graus em Rio Grande e 12 graus em Pelotas. Durante a tarde, a máxima chega aos 15 graus em toda a região sul do estado. Com informações do Instituto Nacional de Meteorologia, IMET.
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0: maravilha! Tocaria estar com você na tarde! É, tocaria estar com você aqui tocando sucesso! Fazendo sucesso! É uma maravilha, né? Ficar aqui na tarde da 105,9 conversando e dialogando com uma comunidade de 1 milhão de pessoas. É muita gente, né? Nossa Senhora, tem muita gente ligada comigo aqui. E olha só, quem tá ligada comigo aqui? Deixa eu ver quem tá ligada comigo aqui. Ou quem tá ligado também, né? Tá ligado comigo, Paulinho das Mesas de Bilhar, né? Quer ouvir um Alphaville, Forever Young? Essa aí é demais, hein, Paulinho? Eu atendi também aqui o pedido do Flávio, né? O Flávio pediu aqui o My Love com Paul McCartney e eu toquei, né? Um abraço especial aí ao pessoal lá do Bar do Flávio. Que maravilha! Pessoal que tá ligadinho aqui na programação da nossa 105,9. Também a Daniele Ferreira. Ah, tomando um cafezinho. Que maravilha! Boa tarde, aquele cafezinho. É, vou tomar um cafezinho também, viu? É, vou tomar um cafezinho também. Já que vocês não me convidaram para um cafezinho aí, é, Dona Daniele, o seu sapo, lá o pessoal da William Bike, muito obrigado por não me convidarem para o café. Mas se convidar agora não posso ir também, né? Não me venham com sacanagem. Aí também aqui, vou te esperar para tomar um café agora. Agora não. Convida depois das 5. Ah. E não me adianta me convidar também com só café. É, tem que mandar vir aí uns bolos de chuva, uns pastel, sei lá. Além de tudo, ainda é chato e exigente, né? Aí vai me correr de lá, Dona Daniele, né? Um abraço aí pro casal, obrigado pela sintonia de sempre. Ligada comigo também a Cláudia Rodrigues. Nome de atriz, né? Tem a Cláudia Rodrigues, uma atriz, uma humorista brasileira. Não é o caso dessa aqui, né? Não, essa aqui não é aquela da Globo, né? Não, a Cláudia tá ligada conosco aqui e tá muito bem sintonizada. Ela me pediu aqui uma música. Ela me pediu aqui uma música do Regis Viana. Eu não encontrei o Regis Viana. É, ela disse, ah, pois é, eu vi no YouTube. Aí eu perguntei se era a música do Placa Luminosa. É, ela disse que não sabe se era a música do Placa Luminosa. Eu vou tocar aqui o Placa Luminosa, e se não for essa aqui do Placa Luminosa, beleza. Aí eu tento achar outra música pra tocar pra você, tá bom? A Cláudia, deixa eu ver o que a Cláudia disse, né? Porque ela mandou uma mensagem de áudio, né? Não dá pra mim falar aqui a mensagem de áudio que ela me mandou. Cláudia, boa tarde.
1: Oi, boa tarde, tudo bem?
0: Tudo.
1: Eu quero pedir uma música do Regis Viana, Fica Comigo. Eu quero oferecer para minha amiga Sônia Lucas e para todos os ouvintes da rádio.
0: Certo.
1: Obrigado, uma boa tarde para vocês.
0: Eu que te agradeço, obrigado pela participação por aqui. E olha, eu vou tocar essa música do Placa Luminosa e eu tenho certeza, pode até não ser a música que a Cláudia pediu, mas eu tenho certeza que muita gente que lembra vai amar. E outros que de repente talvez não lembrem vão gostar demais por ouvir a primeira vez. Placa Luminosa era uma banda sensacional, né? E essa música Fica Comigo é incrível. Também, ah não, olha aqui, biscoitinho de chá, tá brincando comigo. Boa tarde, saiu aqueles biscoitos de milho com goiabada pro café. Toca uma do Michel, é do Michel, até me atrapalhei aqui, né? Até se enrolei até, né? Até se enrolei, né? Com essa provocação aqui, né? É, o Cláudio Bukowski, né, me mandou aqui, olha só. Tá, eu até vou ficar aqui contando quantos biscoitos tem, né? 3, 6, 7, 3, 6, 9, 10, 70 biscoitinhos. Cláudio, é muito biscoito só pra ti, Cláudio. Não, não, não, não, não. Tem que me mandar uns biscoitinhos desses aí pra cá, viu? Ah, tá brincando, meu. Tá brincando. Tá de brincadeira, como diz o Dandan, né? Que maravilha. Toca uma do Michael Jackson. Aí de Michel de novo. Do Michael Jackson. Assinal do Cláudio Bukowski da Contracan. Beleza. Um abraço aí o pessoal da Contracan. Pô, biscoitinho de chá, cara. Aqueles biscoitinhos com goiabada em cima. Tá de brincadeira, né? Tá de brincadeira. Fiquei com água na boca aqui. Ah, não. Agora não. Agora piorou. Agora piorou. Boa tarde. Aqui tem café com quindim. Venha. Que sacanagem, né? Gostosuras da Roberta. Mandou aqui uma fotografia de um quindim. E o pior, né? Um quindim servido, né? Uma colherinha cheia de quindim. E eu aqui. E eu aqui dando milho aos pombos. E eu aqui louco pra comer um quindim. Ah, não. Isso não se faz. Isso não se faz. também, olá, boa tarde. Aqui os guris da obra curtindo a cultura e trabalhando com essa chuvinha. Gostaríamos de escutar uma música com Reginaldo Rossi, Garçom. Garçom. É, desde já agradeço. Uma ótima tarde para todos nós. Beleza, então tá. Tá legal. Vamos tentar tocar aqui o Reginaldo Rossi com Garçom. Aqui também vem no Café do Amor, te espero com aquela torrada. Estamos na escuta. Que maravilha. Café? Café do Amor, é café de amor. Que beleza. Meu amigo, aqui é o meu amigo Robson Dias, né? Cafés especiais, que beleza. Um abraço, queridão. Olha que eu vou pro café mesmo, hein? Tá ligadinha comigo também a Fátima Silveira. Oi, Fátima.
2: Boa tarde, Vaneirão. Boa tarde, tô te ouvindo. Programa maravilhoso.
0: Que legal.
2: Uma tarde de chuva.
0: Tá? E?
2: Mas já era esperado, né?
0: Pois é. Ainda bem que é uma chuvinha
2: não
0: calma.
2: Não preciso pedir música porque todas são maravilhosas.
0: Espero que tu goste dessa aqui, Fátima. Olha, vou tocar aqui o Placa Luminosa que eu falei que é linda. E realmente é linda. É lá da década de 90, eu acho, essa música. Instrumental incrível, né? Os caras eram... todos eles mestres, maestros. Grande Placa Luminosa. 14 minutos faltando para as 4. Boa tarde.

Sonsaço, esse do Alphaville, Forever Young. Ainda antes você ouviu também Placa Luminosa. E olha, a gente tem uma resposta com relação ao posto de saúde da Torotama. Em seguidinha a gente traz aqui para você toda a informação referente aí ao posto de saúde da Torotama, né, que o pessoal reclamou hoje lá no Manhã Regional. A gente tentou o contato com a Secretaria de Saúde. Falamos com a secretária de saúde, que estava em reunião com a Defesa Civil, e a informação chegou, mas chegou só agora à tarde. A gente vai estar repassando para você em seguidinha. Então, atenção, atenção, moradores da Torotama. Fiquem atentos, que agora às 4 horas eu trago essa notícia para você.

0: Que beleza, eu também. Adeus, eu só agradeço. Edson Hudson com Zeca Pagodinho. Adeus, agradeço. Alphaville Forever Young e ainda a Placa Luminosa com Fica Comigo, tocando aqui na programação da sua cultura, da nossa cultura, Cultura 105,9, a sua, a nossa rádio. E olha só, eu falei aqui, né, agora há pouco com relação à questão, né, da reclamação geral que teve hoje pela manhã no programa Manhã Regional, noticiário que a gente apresenta aqui das 7 às 9 da manhã, com relação à transferência, né, da UBS, né, lá da Toroteuma para o Banhado Silveira, que fica a uns 10 quilômetros mais ou menos de distância lá da Toroteuma, que tem uma população de aproximadamente 800 pessoas residindo lá naquela localidade. Pois a secretária Juliana Costa, ela manda a seguinte resposta, né? No dia 11 de agosto, a Defesa Civil emitiu alerta de risco para alagamento nas ilhas dos Marinheiros e Toroteuma. A Secretaria Municipal de Saúde seguiu o plano de contingência, retirando móveis e equipamentos sensíveis das unidades. Na ilha da Toroteuma, provisoriamente foram removidos os materiais para um ponto de apoio no Banhado Silveira. Hoje, dia 12, como as projeções de alagamento não se confirmaram, os equipamentos serão novamente deslocados e a partir de amanhã a UBS volta a funcionar no salão paroquial. Então, atenção, né, a essa informação, pessoal aí da Toroteuma. É uma informação repassada pela secretária Juliana Costa, secretária de Saúde do município. Então, dia 11, ontem, a Defesa Civil emitiu aquele alerta de risco para alagamentos nas ilhas, né? Tanto dos Marinheiros quanto da Toroteuma. A Secretaria Municipal de Saúde, né, seguiu o plano de contingência e retirou os móveis e equipamentos sensíveis das unidades. Né? Na ilha da Toroteuma, provisoriamente, né, foram removidos os materiais para um ponto de apoio, como eu já falei antes, ali no Banhado Silveira. Hoje, dia 12, como as projeções de alagamento não se confirmaram, os equipamentos, então, serão novamente deslocados a partir de amanhã. A UBS volta a funcionar no salão paroquial. E aí a secretária, né, pede desculpas por não ter atendido. Ela estava em reunião hoje pela manhã e, por isso, não nos respondeu. A gente ficou sabendo da reunião, né? Por quê? Porque, ao tentar contato com a secretária, tentar contato também com as assessoras da sua Secretaria da Saúde, a gente não conseguiu falar e, com isso, a gente tentou, então, a comunicação da prefeitura. São sempre muito bem atendidos, né? A nossa colega jornalista, a Rosane Leite, ela nos respondeu dando a informação de que havia uma reunião da Defesa Civil e a participação da Secretaria de Saúde. Pós meio-dia, a Secretaria de Saúde, pós término da reunião, ela nos respondeu com essa informação. Tá bem? Então tá dado o recado aí pro pessoal da Ilha da Toroteuma. Que maravilha de notícia, né? Que bom, o pessoal estava preocupado aí com esse problema, né? Em relação a não ter o atendimento. Então, amanhã já está de volta, está solucionado, o problema está resolvido e os atendimentos serão na própria ilha da Toroteuma. Agora a gente vai trazer um rápido intervalo comercial. Voltamos já já com a sequência aqui com a última hora do programa.
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2: Hora certa.
0: Cultura 4 e 2.
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Agora são 4 horas e 9 minutos, 4 e 9. 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
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Agora 4 horas e 15 minutos, 4 e 15, o nosso programa até às 5 horas da tarde. 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Vamos continuar com a nossa programação. Tá chegando por aí Vini Drummond. Saudade matada. Ao vivo. 4 e 16. Ou 16 e 16 na hora da coincidência.

0: Que arranjo tem essa música, né? Que letra tem essa música? Pra mim, as melhores letras das bandas de rock eram dele. Relato de Brasília Russo, Legião Urbana. Sensacional, né? Maravilha. Por aí você ouviu Legião Urbana com Quase Sem Querer. Teve ainda também o Vini Drummond com Saudade Matada. E esse é o nosso Top Tarde. 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
0: 4h24. Mandar um abraço aqui pra Celina, né, que tá nos acompanhando, ouvindo a programação, ligada aqui na Coab. Obrigado pela sintonia.

0: Jadson, ou Jads e Jadson, e aquela noite fracassada.
1: Eu vou bebendo.
0: Só vai dirigir depois, hein, meu? Te liga. Te liga, né, meu? Você vai ficar bebendo aí, depois não vai sair dirigindo, não, viu? É, que coisa, né? Tem que chamar atenção aqui, puxar a orelha do rapaz lá. Olha só, oi, Valerão, boa tarde. Como é que tá, meu amigo? Bota aí a música Só Contigo. Quero ficar com o Vic Souza. Quero oferecer pra minha gatinha, ela tá aqui do meu lado, a Nair. Um abração, meu amigo. Que beleza, esse aqui é o Larry Duarte, né? Tá ligadão, tá curtindo aí a programação. Pediu por aí a Vicky Souza, então, te liga aí, mano, tá chegando ela.

0: por aí essa aí é inteligência artificial, não pode, não, a bonequinha mexe para um lado e para outro, sempre no mesmo ritmo. Um abraço, Larry. O Larry pediu e tocou por aqui, né? Que maravilha. Quem é que tá ligado comigo? Café com pão caseiro feito por Jussara Vizinha, aqui da JM Serralheria. Muito bom, igual a Rádio Cultura. Que maravilha, hein? Aí que eu me refiro. O Duca tá com um cafezinho, pão caseiro. Que maravilha. Um abraço aí pro pessoal da Serralheria. Serralheria ligados aqui na nossa programação, curtindo aí aqui a onda da nossa 105,9, ali a JM. Que legal. E um abraço pra Jussara, né? Pãozinho caseiro. Bom demais, né? Também olha aqui, ó. Boa tarde, Valerão. Aqui ligada junto com vocês. Parabéns, sempre maravilhoso. O programa. Patrícia Marmitex, forte abraço. Paty, você estava sumida, Paty. Que legal que você está ouvindo aí. Fico muito feliz aí com a sua audiência, fico muito feliz aí com a sua participação também. Olha só. Olá, boa tarde, Valerão. Casal Edenir e Sônia Maria ligadaços, ligadinhos com você. A Sônia pediu, se for possível, rodar uma música com Leonardo Catedral. Abraço, mano. Legal, obrigado. Um abraço para vocês também. Só que Catedral era com o mano do Leonardo, né? Era o Leandro que cantava Catedral. Não sei se o Leonardo gravou também, mas o Leandro é quem cantava a Catedral e ficou muito legal a gravação. Inclusive, que eu lembre, assim, foi uma das únicas músicas que o Leandro cantou, né, solo, né? Ele sempre fazia dupla com o Leonardo. O Leonardo era a primeira voz, ele é a segunda voz, uma bela voz do Leandro, né? E o Leandro foi quem gravou Catedral. Tá legal? Vou procurar com o Leonardo, senão eu toco com o Leandro aqui pra vocês, tá bem? Também, deixe-me ver aqui a Elvira.
1: Boa tarde.
0: Boa tarde, Elvira.
1: Aquele povo novo chove bastante, mas certo. Sempre na audiência. Tá 10. Muito bom. Abração, senhora.
0: Obrigado, querida. Um abraço para você também. Quem mais tá ligado comigo? Olha só, rapaz, o que é isso, Totone? Quantas mensagens esse menino me mandou? Fala aí, Totone.
2: Ô, Valerão, roda outra pra mim aí, faz favor.
0: Mas
2: tô
0: que
2: aqui
0: abusado.
2: Na caminhonete, aqui comprando uma ração e na escuta do teu programa.
0: Mas que abusado.
2: Dá pra pedir outra, não?
0: Qual que tu quer, tchê?
2: Bota aí uma... Se tu puderes rodar aí um Elton John, que eu adoro Elton John.
0: Tá. Tá, porque qual do Elton John?
2: Esse programa é top, né, cara?
0: Ah, esse é.
2: Vai lá pro Galpão do Pipoca pra todos os amigos e amigas que estão na escuta, não vou dar nomes.
0: Tá bem, então, tá legal. Então, pro pessoal do Galpão do Pipoca, só o nome do Galpão do Pipoca lá. O pessoal do Galpão do Pipoca, um abraço aí do nosso amigo aqui, né, do Luiz Antônio, conhecido Totone. Um abraço aí pro Totone, carroceiro lá da Barra, em São José do Norte. Legal? Então tá. Deixa eu ver aqui, né? Aí vem uma figurinha aqui, né? A Jaque mandou uma figurinha, mas demora pra abrir aqui nesse programa aqui. Não sei o porquê que as figurinhas demoram tanto, né? A Regina Oliveira tá ligada também. Oi, Regina!
3: Boa tarde, Vaneirão. Tá muito bom o programa. Top. Eu vou ficar na carona, tá? Tô ouvindo desde o início do programa.
0: Que bom.
3: De todos, desde a manhã, tá bom?
0: Que legal.
3: Boa tarde, beijo.
0: Boa tarde, querida. Um beijo pra você também. Fátima mandou aqui uma mensagem de áudio. Diga lá, querida.
4: Oi, Vaneirão. Vaneirão.
0: Ah.
4: Oferece uma música pra mim daqui um pouco mais, tá? Ah. Não precisa ser agora, deixa eles. Eu acho que eles, eu pedi pra eles se ligarem.
0: Ah.
4: O casal Show, o Homem da Boneca.
0: Ah.
4: Eles moram em Pelotas.
0: Que legal.
4: No bairro Seival.
0: Lá no Seival.
4: Próximo Castelinho ali.
0: Sim, eu sei, lá no
4: na
0: Seival.
4: Na entrada do Simões Lopes ali.
0: Certo.
4: Oferece uma música bem bonita pra eles, o homem que dança com a boneca.
0: Eu sei.
4: 45, vai fazer 45 anos de profissão dançando. Artista de rua, né, Vaneirão?
0: Claro.
4: Artista de rua.
0: Meu amigão.
4: Vaneirão, é o seu Francisco e a dona Lúcia Helena.
0: Certo.
4: Eles se chamam, esse casal. Eles te escutam aí, Pelotas, também.
0: Tá bom. O Francisco e a Lucilena, claro. O homem dança com uma boneca e dança. Ele dança muito, né? Um abraço pra ele, um abraço pra esposa, obrigado aí pela sintonia. Um abraço pra boneca também, né? Um dia eu vou pegar aquela boneca dele e vou sair dançando com aquela boneca também. Em seguida eu mando um abraço pra eles aqui. Oi, boa tarde, Vanderão, aqui é o Osvaldo, tô ligadinho nessa maravilhosa programação. Se der, toca uma do Rick Renner só pra ouvir. Um grande abraço. Esse aqui é o Osvaldo, né? Tá ligadão aqui comigo. Então um abraço, Osvaldo. Deixa eu trazer aqui um rápido intervalo comercial e já já a gente continua com a nossa última meia hora do programa, né? Passa rápido, né? Passa muito rápido. E a partir agora das 17 horas, tem o Rafinha por aqui para ficar com você de volta para casa até as 8.
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7: Previsão do tempo.
8: Previsão do tempo.
6: A quinta-feira será de muitas nuvens com chuva em todos os períodos do dia. Os ventos serão fracos, com a umidade relativa do ar em média de 80%. A mínima será de 11 graus em Rio Grande e 12 graus em Pelotas. Durante a tarde, a máxima chega aos 15 graus em toda a região sul do estado. Com informações do Instituto Nacional de Meteorologia, IMET.
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0: 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Olha aqui, ó, me pediram, a Celina me pediu um Gilliard, né? Não vou negar, né? Não, não vou negar. Como é que eu não vou tocar? Claro que eu vou tocar. Depois tem aí o pedido do Leandro Leonardo, né? Com Catedral, que é o Leandro que cantava, né? E a gente continua com o nosso Top Tarde aqui na sua 105.

0: golaço esse, né? Pra encerrar, encerrar com chave de ouro. Bom demais. Fica aqui no suspiro pra encerrar o nosso Top Tarde de hoje, 3 horas que valeram a pena, né? Amanhã tem mais e amanhã 3 horas que valerão a pena das 2 às 5. 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Por aqui a gente vai se despedindo, prometendo voltar amanhã, então, às 14h. Vem por aí o Rafa Chaves e o Rafa fica contigo até às 8h. Às 8h tem a Voz do Brasil. Imperdível. E a gente se encontra então amanhã às 7h com mais um Manhã Regional. Um abraço pra você, uma ótima noite e até lá. Valeu, gente, tchau.
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2: Hora certa.
0: Cultura 5:04.
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Boa tarde, Rio Grande. Boa tarde, Zona Sul. Está começando agora o programa De Volta Pra Casa, aqui nas ondas da Rádio Cultura, integrando a Zona Sul e conectada contigo. Eu, Rafael Chaves, a partir de agora te faço companhia até às 8 horas da noite. Um prazer enorme estar aqui de volta. Eu já estava antes no programa Radiorama, dei uma pausa, o Valerão comandou o Top Tarde e agora estou de volta com vocês para fazer companhia na volta para casa, para você que está no trânsito, tentar tornar esse ambiente do trânsito um pouco mais leve. Principalmente o horário de pico, a gente sabe, é muita movimentação, muito trânsito, tem que ter muita atenção, né, para evitar qualquer tipo de transtorno. Então a gente sabe que são coisas que às vezes irritam, estressam a gente. A gente precisa de uma música boa, de uma conversa boa, de informações na medida certa para você ficar por dentro também ligado do que está acontecendo na nossa cidade, na nossa região, no nosso país. Então esse é o propósito, é o happy hour aqui da cultura, esse é o propósito do programa De Volta Pra Casa, tá certo? E é claro que eu fico muito feliz se você mandar a sua mensagem pra cá no nosso WhatsApp 53991647867. Pode mandar a tua mensagem pra cá, mensagem de texto, mensagem de voz. Você pode nos ajudar a fazer o programa contribuindo com informações, sugestão de falta, se deparou com alguma situação no trânsito, algum acidente ou alguma outra situação que é necessário trazermos aqui para todos os nossos ouvintes, você pode contribuir também enviando a sua informação. Combinado? Então, hoje é quarta-feira, né? Quarta-feira, 12 de agosto de 2026. Temperatura nesse momento na cidade do Rio Grande, 14 graus. Chove lá fora. Agora a chuva deu um pouquinho mais, né, de intensidade. Apertou um pouquinho a chuva. Então, o cuidado deve ser redobrado no trânsito. Então, muita atenção, tá bom? 14 graus é a temperatura, a umidade relativa do ar em 92%. Esse é o programa De Volta Pra Casa, vai ter música, vai ter informação, vai ter também os aniversariantes do dia, os famosos que estão de aniversário hoje, tem o Bola na Trave com as informações de esporte, tem as fofocas dos famosos no Tititi, tem muita coisa legal, então continue junto com a gente aqui na 105,9 Rádio Cultura Zona Sul. 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Açaí da Casa, o sabor que conquista, na Praça do CIEP, bairro São João. 5 horas e 12 minutos, já falei bastante, agora a gente traz música pra você. 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

0: Cultura Zona Sul, Maroon 5 e Sugar. Você ouviu também Jota Quest, De Volta ao Novo. Foram as músicas da primeira sequência aqui do programa De Volta Pra Casa, nessa quarta-feira, dia 12 de agosto de 2026.
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0: Bom, e nessa quarta-feira temos aqui o aniversário do ator Rafael Calomene, que está completando 54 anos. A atriz Joana Balaguer também completando mais um ano de vida. E também o humorista e influenciador Jacques Vanier, 34 anos, completando nesse dia de hoje. Bom, um nome muito importante da música brasileira, que completaria 84 anos hoje, se estivesse entre nós, seria a cantora Clara Nunes. Ela nasceu em 12 de agosto de 1942. A cantora morreu em 1983, aos 40 anos de idade. Se caso alguém da nossa audiência estiver de aniversário hoje, a gente aproveita para parabenizar você, para desejar você muita saúde, muitas felicidades, muitas coisas boas na sua vida. Esse é o desejo aqui nosso do De Volta Pra Casa da Rádio Cultura.
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3: Existe uma teoria que se chama 90-10, onde uma pessoa tem 90% daquilo que você procura em alguém, só que você foca naqueles 10% que falta. Aí você sai pra rua, se aventura, e realmente você encontra aqueles 10%, mas não se deu conta que perdeu os 90%.

0: E Léo Foguete, quem de nós dois? Você ouviu também Bruno Diegues e Sorriso Maroto, Clique e Maiara e Maraíza 90-10. Agora 5 horas e 30 minutos, 5h30, a gente traz para você informações agora aqui dentro do nosso De Volta para Casa. Primeira informação que eu trago, já foram publicados os resultados das matrículas do processo seletivo para ocupação de vagas não preenchidas do processo seletivo de estudantes 2026/2º semestre do campus Rio Grande do Instituto Federal de Educação, Ciência e Tecnologia do Rio Grande do Sul, o IFRS. As listas podem ser consultadas no site ingresso.ifrs.edu.br. Para acessar, é preciso clicar no nome do campus na página inicial do site de ingresso e depois em vagas não preenchidas. Candidatos que constatarem como matriculados já são oficialmente estudantes do IFRS Campus Rio Grande. Como o semestre letivo já teve início, os estudantes devem já começar a frequentar as aulas. Mais informações você pode obter então no site do IFRS Campus Rio Grande. As equipes da Secretaria de Município de Infraestrutura realizaram serviços de manutenção em diversos pontos da cidade, como o conserto de tampas de concreto na rua Pedro Carneiro Pereira, localizada no Parque Residencial São Pedro, a substituição de tubos na Travessa Guianas, no bairro América, além da substituição de tampa e limpeza de boca de lobo na rua das Cocheiras, esquina com a rua Saturnino de Brito, no bairro São Miguel. De acordo com o secretário da pasta, Rodrigo Barreto, o objetivo da secretaria é proporcionar à comunidade uma estrutura urbana eficiente, além de contribuir para a conservação das vias e dos bens públicos. Daqui a pouquinho a gente traz mais informações para você aqui dentro do programa De Volta para Casa. Agora a gente vai para o intervalo e voltamos já. Continue ligado.
1: 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Previsão do tempo.
2: A quinta-feira será de muitas nuvens com chuva em todos os períodos do dia. Os ventos serão fracos, com a umidade relativa do ar em média de 80%. A mínima será de 11 graus em Rio Grande e 12 graus em Pelotas. Durante a tarde, a máxima chega aos 15 graus em toda a região sul do estado. Com informações do Instituto Nacional de Meteorologia, IMET.
1: Previsão do tempo. 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
0: Cinco horas e 37 minutos, 5:37, estamos de volta com o programa De Volta para Casa. Muita atenção no trânsito, tá, gente? Tá chovendo hoje, então tem que cuidar, manter a distância entre um veículo e outro, ficar bem atento, respeitar as placas de sinalização, respeitar a velocidade, dar pisca se for mudar de pista. É, tem que dar essas orientações, né? Porque tem gente que eu acho que não sabe que existe o pisca, né? Tem que dar o pisca, gente, se vai passar, se vai mudar de pista, tem que ligar lá o sinalzinho, né, pra não dar problema, né, não dá problema nesse dia de chuva, você voltar pra casa tranquilo, voltar pra casa numa boa. Tem pessoas que vão para a faculdade à noite, tem outras atividades à noite, e tudo que a gente espera e deseja é que as coisas deem certo e você possa ainda desfrutar de muitos e muitos momentos prazerosos e alegres nessa vida, porque esse é o objetivo, né? Então, que a gente busque sempre ter esse entendimento. Bom, você pode participar, interagir através do nosso WhatsApp 991-64-7867 e pode mandar a tua mensagem de texto ou a tua mensagem de voz para o nosso WhatsApp, tá certo? Bora lá então, 5 horas e 38 minutos.

Muito bem, faltando agora 12 minutos para 6 horas da tarde, você ouviu Yasmin Santos, Saudade Nível Hard, aqui no nosso De Volta Pra Casa, que tem o oferecimento da RGS Lucas.

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Faltando 10 minutos para 6 horas da tarde. Mandar um abraço pro André Castro, lá no Parque São Pedro, ligadinho no programa. Muito obrigado, querido. Um abraço. Boa tarde, Rafael. Estou ligadinha. Gostaria de escutar com Mariana Fagundes, Amor Daqueles. Abraços e uma ótima noite para você. A Raquel da cidade... eu tô misturando as coisas. Eu ia dizer que ela é da Cidade Nova. Não, ela não é da Cidade Nova. Ela tá pedindo roupa nova. É diferente, né? Ela está pedindo a música com Roupa Nova Tímida, oferecendo para todos os ouvintes. A Regiane do Barro Duro em Pelotas também está ligada, sintonizada com a gente. Um grande abraço. Edenir e Sônia, o casal ligadinhos no De Volta para Casa. Um abraço e um ótimo programa para nós, Edenir. Um ótimo programa para nós. O João da Sokovski está ligado, ligadinho também no programa. Um grande abraço. Sem querer, eu acertei, hein, Raquel? É na Cidade Nova que tu mora mesmo, hein? Foi sem querer querendo, né? É, Rafael Chaves, né? Um pouquinho de Chaves acerta de vez em quando, né? Pois bem, bora lá então, nosso WhatsApp 991-647867, telefone aqui da Cultura WhatsApp para você participar e interagir comigo aqui no De Volta para Casa. Faltando 8 minutos para 6.

0: Tá aí, Márcia Felipe, Sem Limites Pra Sonhar e Pixote Hungria, Amor e Fé. De volta pra casa, aqui na Cultura Zona Sul 105,9. Agora nós vamos trazer mais informações. Estou com a dupla aqui da tarde, da equipe de jornalismo da Rádio Cultura Zona Sul. Estamos aqui com Alisson Lemos e também com... mas da onde é que eu tenho um amigo com esse nome? Por isso. Mas eu tenho um amigo com esse nome.
1: É jornalismo, viu? Alisson mas, Fontes, que vai trazer as fontes para vocês.
0: Muito bem. Que coisa séria, gente. Agora, se ele tá ouvindo, ele, olha, lembrou de mim. Alisson Fontes aqui com a gente. Bom, só antes de dar uma boa tarde para vocês aqui, eu quero dar uma boa tarde para Letícia, nossa colega aqui do Departamento Comercial. Ela tá dando um abraço, tá ligada na melhor programação do De Volta Pra Casa. E aí ela mandou um videozinho, né? Encarar uma estrada dessa só no clima da programação. Porque ela mora lá no interior, né, gente? Lá no interior e com chuva. A gente já sabe, as estradas de chão realmente viram um rali, né? Então tem que desviar pra cá, desvia pra lá. E tu desvia de um buraco, cai em outro buraco. Isso faz parte. Pois é. Tá certo, minha querida amiga, tem que encarar, né? Fazer o quê? Não tem outro caminho, o carro não voa ainda, né? Então, fazer o quê? Tem que ser assim mesmo, né? Bom, mas Alisson Fontes, agora eu acertei.
1: Agora sim, agora eu exatamente. Acertei.
0: Bom, estiveram, tanto Alisson Fontes como Marcelo Portela, estiveram hoje na Biblioteca Rio Grandense,
1: fomos
0: né?
1: Fomos na biblioteca mais antiga do estado do Rio Grande do Sul, hein?
0: Que legal, Alisson. Bom, e qual o conteúdo que foi produzido lá? Quais as informações que temos diretamente da Biblioteca Rio Grandense?
1: Eu e o Marcelo fomos visitar hoje de tarde a Biblioteca Rio Grandense, fomos bem recebidos por lá. Uhum. E a biblioteca completa seus 180 anos nesse sábado, dia 15 de agosto. E é o grande destaque da quarta edição da Semana do Patrimônio do Rio Grande. Fundada em 1846, a instituição é a biblioteca mais antiga em funcionamento no Rio Grande. E no Rio Grande do Sul, né? E possui um importante acervo histórico cultural. Tu entra lá, tu já sente o cheiro de cultura lá, né? O acervo é incrível, é muito bem preservado e também tá catalogado também. Eles trabalham com essa área agora, né? De catalogação de livros também, bem importante, para não se perder com o tempo, né? Por conta dos fungos, fica perto da água, da umidade, né? E a programação da Semana do Patrimônio acontece entre os dias 15 e 25 de agosto, com atividades gratuitas para a comunidade, incluindo exposições, caminhadas culturais, visitações, oficinas e palestras. A proposta é celebrar os 180 anos da biblioteca e também aproximar a população desse importante patrimônio da nossa cidade.
0: Com certeza, que maravilha, né? Então a programação começa agora dia 15, vai até o dia 25, é isso?
1: Exatamente.
0: Que legal. Bom, e tem a matéria que já está no nosso Instagram, né?
1: A matéria completa está no nosso Instagram, repórter. Marcelo Portela, cinegrafista, Alisson Fontes.
0: Ah, foi o nosso querido Marcelo que fez a reportagem. Que legal. Daqui a pouquinho eu vou assistir lá, né? E quem está nos acompanhando já pode ir para o nosso Instagram, @culturazonasul 105.9, e acompanhar a matéria que foi então produzida por Marcelo Portela e Alisson Fontes. E está lá no nosso Instagram. Bom, mas o Marcelo também traz informações pra gente. Marcelo, boa tarde.
2: Boa tarde. Boa tarde, Rafael. Boa tarde, ouvintes da Rádio Cultura Zona Sul. E integrando a Semana do Patrimônio Histórico, a Fototeca Municipal Ricardo Giovanni, que se localiza na Prefeitura Municipal do Rio Grande, está realizando desde 7 de julho de 2026 a exposição da Furiosa Banda Marcial do Lemos Júnior, a primeira banda marcial estudantil do Brasil, os 70 anos da banda do Colégio Estadual. A exposição reúne a história da banda que completa 70 anos de 13 em 13 de dezembro de 2026, o material também resgata a antiga Furiosa, formada por instrumentos de percussão e clarins, que já existia no colégio antes da criação da banda marcial propriamente dita. Banda marcial Lemos Júnior, a primeira estudantil do Brasil, hein, Rafael?
0: Que legal,
2: hein? Rio Grande.
0: Muitas informações legais vocês trouxeram pra gente aqui. E teriam mais alguma informação ou são essas?
1: A princípio seria isso.
0: É isso.
1: Nós ficamos bastante tempo lá na biblioteca, fizemos amizade, né?
0: Que bom, que bom. É um lugar, é um espaço realmente, como tu falasse, né, Alisson, que respira cultura, né?
2: Respira aprendizado.
0: É, com certeza. E muitos livros históricos, jornais, né?
1: Sim, tem outras... livros que só tem lá na nossa biblioteca, né?
0: Que legal.
1: Mais antiga do estado. E ouvi dizer também que a Princesa Isabel já esteve lá também.
0: Olha aí, hein? Que chique, hein? Princesa Isabel visitou a nossa biblioteca rio-grandense.
2: Que eu faço um convite a todos os leitores do Rio Grande que participem da biblioteca, se associem lá. Uhum. Que historicamente é um aprendizado. Leitura é muito importante.
0: Com certeza.
2: E forma o quê? Jornalistas, repórteres, né? Forma a voz também.
0: É verdade. Tá certo, então, Alisson Fontes e Marcelo Portela trazendo informações pra gente aqui dentro do De Volta Pra Casa. A gente vai pro rápido intervalo, voltamos em seguida.
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0: Cultura, 6:06.
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Então, 6:09, 6:09, de volta aqui com De Volta Pra Casa. Nossa colega então relatou, né, tá difícil, estrada do interior realmente, estrada de chão, muito buraco. Não só estrada de interior, né, gente, não vamos muito longe aqui nas vilas da nossa cidade do Rio Grande. É uma chuva que vem, as ruas já ficam esburacadas, algumas já viram uma verdadeira lagoa no meio da rua, faz parte, né? É, acontece, realmente acontece. Bom, a gente acompanha agora a movimentação em tempo real nas principais ruas da cidade do Rio Grande. Como é que está o trânsito aí, onde você está, hein? Ontem o nosso ouvinte nos auxiliou com a informação do semáforo do Praça Rio Grande Shopping, que não estava em funcionamento ontem, mas que havia previsão de conserto hoje, né? Até se alguém estiver passando por lá, puder nos comunicar se já está em funcionamento esse semáforo. Para nós também é uma informação muito válida para divulgarmos aqui na nossa programação. As informações em tempo real, com informações do aplicativo Waze e a General Vitorino, movimentação intensa. Todos os dias a gente fala aqui da General Vitorino, não tem como, né? Aí, claro, acaba respingando nas ruas. Tem a Canabarro também, passa bem, na lateral dos colégios Marista e da Escola Bibiano de Almeida, principalmente nesse horário, tem uma movimentação intensa ali, também na Canabarro. A Vitorino, então, para quem quer sair da cidade, também encontra trânsito intenso nesse momento. A Senador Correia também, tráfico intenso entre a João Tolguinha e o Canalete da Major Carlos Pinto. A Valporto também, para quem está saindo do centro da cidade, também tem duas ou três quadras de trânsito lento no momento. Lá na RS-734, o único ponto é o tradicional, próximo ao Esporte Clube Rio Grande, em direção ao Balneário Cassino. Na BR-392, também próximo ao Estaleiro Rio Grande, para quem quer ir ao cassino pela BR-392 no Distrito Industrial, ou para quem quer acessar a parte duplicada em direção a Pelotas, também encontra dificuldade nas proximidades do terminal da Termasa e Tergrasa. Compartilha comigo onde você está, como é que está o trânsito aí, tá carregado, tá tranquilo, tá leve, tá fluindo bem o trânsito? Manda tua mensagem para cá no nosso WhatsApp 991-64-7867, você colabora e contribui com informações aqui no De Volta Pra Casa também. 6:12.

Noite, S. Swell, você ouviu por aqui no De Volta Pra Casa e Roupa Nova Tímida, que foi pedido da Raquel, que tá ligada com a gente, né? Aqui é o Edenir e a Sônia, que estão ligadinhos, eu já registrei a participação deles, eles me mandaram a foto da Vitorino nesse momento, confirmando a informação que a gente trouxe aqui minutos atrás. Tá realmente uma movimentação intensa para quem quer sair da cidade pela Vitorino. É uma rua estreita, é um dos principais saídas da cidade, né? Que acontece essa movimentação, principalmente agora em horário de pico. Bom, a gente segue por aqui trazendo mais música para você. Você pode seguir mandando a tua mensagem pro nosso WhatsApp 991-64-7867, 6h20 agora. 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

0: Muito bem, você ouviu aí Natanzinho Lima, Sonho de Amor e Dilcinho Inverteu. E Mariana Fagundes, Amor Daqueles, abriu a sequência aqui no nosso De Volta Pra Casa. Agora 6:30, você sabe que sempre aqui no De Volta Pra Casa a gente traz uma dica de filme pra você, que é o Cine Pipoca, né? Sempre uma dica especial. Hoje eu vou trazer uma dica especial aqui para o programa, toda ação, né? A gente sempre busca e seleciona aqueles que são os melhores filmes, sejam os mais atuais, os que estão estreando no cinema, aqueles que estão em cartaz, os que estão chegando nos streams, a gente traz para você aqui dentro do programa De Volta Para Casa. Então, bora lá!
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0: 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A dica de hoje é para quem gosta de um filme de ação. Esse filme é de 2014, está disponível na plataforma Disney+. É o filme Guardiões da Galáxia. Peter Quill foi abduzido da Terra quando ainda era criança. Adulto, fez carreira como saqueador e ganhou o nome de Senhor das Estrelas. Quando rouba uma esfera no qual o poderoso vilão Ronan, da raça Kree, está interessado e passa a ser procurado por vários caçadores de recompensas. Para escapar do perigo, Kill une forças com 4 personagens fora do sistema. O Groot, que é uma árvore humanoide, a sombria e perigosa Gamora e o guaxinim rápido no gatilho Rocket Raccoon e o vingativo Drax, o Destruidor. Mas o Senhor das Estrelas descobre que a esfera roubada possui um poder capaz de mudar os rumos do universo e logo o grupo deverá proteger o objeto para salvar o futuro da galáxia. Essa é a dica pra você aqui, então, do Cine Pipoca de hoje.
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0: Amanhã tem mais aqui dentro do De Volta Pra Casa, pode ter certeza disso. Sempre uma dica especial aqui dentro da nossa programação. Um breve intervalo, eu volto em seguida.
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4: Previsão do tempo.
5: Previsão do tempo.
6: A quinta-feira será de muitas nuvens com chuva em todos os períodos do dia. Os ventos serão fracos, com a umidade relativa do ar em média de 80%. A mínima será de 11 graus em Rio Grande e 12 graus em Pelotas. Durante a tarde, a máxima chega aos 15 graus em toda a região sul do estado. Com informações do Instituto Nacional de Meteorologia, INMET.
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0: 6 horas e 38 minutos, você está aqui na melhor Cultura Zona Sul 105,9 FM. Esse é o programa De Volta para Casa até as 8 horas da noite. Gente, você pode participar, né? Você que está nos ouvindo pode mandar a tua mensagem para cá no nosso WhatsApp 991-64-7867. Pode mandar a tua mensagem de texto e mensagem de voz de até 15 segundos aqui para a nossa programação. De onde você está acompanhando o De Volta para Casa dessa quarta-feira? Já chegou em casa? Chegou bem? Chegou em segurança? Que bom! Está indo para a faculdade? Está indo para o trabalho? A gente sempre menciona aqui quem trabalha na área da segurança, da saúde, quem trabalha no turno da madrugada, no distrito industrial, para os caminhoneiros, todo mundo que está ligado com a gente agradece demais, motoristas de aplicativo, taxistas, um grande abraço, porque a nossa audiência é grande, de todos esses profissionais que trabalham no turno da noite, que ficam ligados, ainda mais aqui a Rádio Cultura, que tem programação 24 horas com locução ao vivo. No meio da madrugada tem o Insônia, tem o Cultura, o Bom Dia Cidade, logo nas primeiras horas do dia. Então, muita gente ligada e sintonizada aqui com a Cultura Zona Sul. Mas agora a gente traz para você o Top 3, as músicas mais pedidas e tocadas. Estão chegando aqui, tá chegando no nosso De Volta para Casa.
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Rasta 3, Simone Mendes, Direitos Iguais, música número 1. Essa música tá estouradaça na voz da Simone Mendes. A música que você ouviu, música número 2, Sorriso Maroto, Ferrugem, Grupo Benza, Deus, Perdas e Danos. E Michel Teló, música número 3, Aí a Roça Vence. Faltando 11 minutos para 7 horas da noite, esse é o programa De Volta para Casa, que tem o oferecimento da RGS Lucar Veículos. 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

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Agora, 6:51. Daqui a pouquinho a gente traz mais informações para você aqui dentro do De Volta Pra Casa, mas antes a gente traz mais música.

0: Zé Felipe, meu grito de amor. Você ouviu também Chapel Run com Good Look Baby e Nath Roots e Melink. Tanto sol. Tá aí mais uma sequência entregue pra você aqui no De Volta Pra Casa. Daqui a pouquinho nós vamos falar de esporte. Bola na trave, as informações do esporte, do futebol, vão passar por aqui no nosso programa. Então é intervalo rápido, a gente volta em seguida.
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0: 7:06, 7:06, estamos de volta com o programa De Volta Pra Casa, nessa quarta-feira, 12 de agosto de 2026. 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Temperatura segue em 14 graus aqui na cidade do Rio Grande. E a gente traz pra você agora...
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0: Bom, ontem tivemos então a estreia da Copa Internacional Cidade do Rio Grande, o início dessa Copa, que começou no estádio Aldo Dapuso com o clássico entre Rio Grandense e Rio Grande. O Rio Grandense venceu por 2-0 com gols de Blindado e Breno, ambos de cabeça, no primeiro tempo. A competição que está reunindo os três clubes tradicionais da cidade, Rio Grande, Rio Grandense e São Paulo, e o uruguaio Cerro Largo, que disputará a final contra o vencedor do triangular local. Os próximos jogos são São Paulo versus Rio Grande, amanhã às 8 horas da noite, e São Paulo versus Rio Grandense no domingo às 3 horas da tarde. A final contra o Cerro Largo está prevista para quarta-feira da próxima semana. Agora Adriel Strade, que traz para nós mais informações referente às quartas de final da Copa do Brasil. Adriel, seja bem-vindo, boa noite.
2: É isso aí, boa noite. E Grêmio e Inter já sabem as datas e os mandos de campo dos confrontos das quartas de final da Copa do Brasil. O primeiro clássico vai ser no dia 27 de agosto, uma quinta-feira, às 8 da noite, no Beira-Rio. O jogo de volta acontece no dia 3 de setembro, também às 8 da noite, mas dessa vez na Arena. Ou seja, o Colorado decide o primeiro confronto em casa, enquanto o Tricolor vai ter a vantagem de fazer o segundo jogo diante da sua torcida. As duas partidas vão ter transmissão do Amazon Prime Video. E tem mais em jogo além da rivalidade. Quem avançar para a semifinal vai garantir mais 9 milhões de reais em premiação da Copa do Brasil. Grêmio e Inter já asseguraram 4 milhões pela classificação às quartas e agora tem a oportunidade de aumentar esse valor e principalmente seguir na briga pelo título. O vencedor do Grenal vai enfrentar na semifinal quem passar do outro clássico entre Cruzeiro e Atlético Mineiro. Do outro lado da chave estão Palmeiras contra Santos e Vasco diante do Vitória. Então já dá pra marcar na agenda, dia 27 de agosto, o primeiro Grenal no Beira-Rio e no dia 3 de setembro a decisão da vaga na Arena. Dois clássicos que prometem parar o Rio Grande do Sul e colocar Grêmio e Inter frente a frente por um lugar entre os quatro melhores da Copa do Brasil. Eu sou Adriel Strade, que esse foi o Bola na Trave e uma boa noite a todos sintonizados no De Volta Pra Casa.
0: Valeu, Adriel, até amanhã, muito obrigado pelas informações. Realmente vão ser muitas emoções com o clássico Grenal nas quartas de final da Copa do Brasil. Vamos esperar para ver o que será de tudo isso. Bom, então, esse foi o Bola na Trave de hoje.
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0: Fortaleza. Muito obrigado, galera.
1: Aí, Mari Fernandes, Telefone Sem Fio, e Alexandre Pires e Léo Santana, Botecoterapia. Esse é o programa De Volta Pra Casa, até às 8 horas da noite aqui na Cultura Zona Sul. Lembrando que você pode participar, interagir com a gente aqui através do nosso WhatsApp. WhatsApp da Cultura 991-64-7867. Pode mandar a tua mensagem de texto, mensagem de voz de até 15 segundos aqui para a nossa programação. Lembrando que ainda hoje nós vamos ter o Tititi, as fofocas do meio das celebridades. O que eles estão aprontando nesse dia de hoje? A gente te conta aqui dentro do nosso programa De Volta Pra Casa. Então continue ligado. Ainda hoje na nossa programação, a partir das 9 da noite, tem Marquinho Oliveira no comando do Noturno 105,9. Você segue participando e interagindo aqui na nossa programação a partir das 9 horas da noite. E nós damos sequência por aqui, trazendo mais música pra você agora.

0: Gostou? Faz barulho pra Danilo Davi!
1: Tá aí então, Fernando Sorocaba e Danilo e Davi paga pau. Você ouviu também Sabrina Carpenter com House Tour e também NX Zero, Cedo ou Tarde. 7 horas e 26 minutos, 7 e 26. Nós seguimos por aqui agora trazendo mais informações para você dentro do programa De Volta para Casa. A informação que a gente traz agora, eu não sei se alguém chegou a assistir a live que foi transmitida em diversos portais e também referente ao eclipse solar, na verdade, né, que aconteceu na tarde dessa quarta-feira. O céu sobre a Islândia ficou em trevas totais quando então ocorreu esse eclipse solar sobre a costa mais ocidental do país. Uma abertura nas nuvens permitiu que os turistas e moradores locais pudessem vislumbrar o fenômeno celestial. Milhões de pessoas se reuniram na Islândia e no norte da Espanha para testemunhar o primeiro eclipse solar total da Europa Ocidental em 27 anos, com autoridades espanholas alertando a população para evitar áreas onde uma onda de calor aumentou o risco de incêndios florestais. As autoridades esperavam até 6 milhões de visitantes, principalmente em áreas rurais ao longo da trajetória do eclipse pelo norte da Espanha e pelas Ilhas Baleares, disse Juan Cruz, secretário de Ciência da Espanha. Pois bem, então, e esse eclipse foi transmitido através do Observatório Internacional, que fez a transmissão ao vivo nas plataformas virtuais. Muitos portais de notícia também transmitiram o eclipse ao vivo. O Ministério da Ciência, Tecnologia e Inovação também realizou essa transmissão. Bom, outra informação importante aqui, que foi divulgada nesse dia de hoje, a Transpetro, que é a maior empresa provedora de soluções logísticas integradas para a indústria de óleo, gás e biocombustíveis na América Latina, está com vagas para 4 processos seletivos públicos, com contratos nos quadros de terra e mar. As inscrições se abriram hoje e encerram em 14 de setembro. Os editais são separados por área e por nível de atuação, totalizando 281 vagas, além de 3.890 para o preenchimento de cadastro reserva, com validade de 1 ano e meio. São 2 processos seletivos para o quadro do mar e 2 para a terra. As remunerações mínimas para cada cargo variam entre R$ 5.464 e R$ 15.034,81. Tem vagas espalhadas por todo o Brasil, nas regiões norte, nordeste, aqui para o sul do país e também sudeste e abrangência nacional para cargos marítimos. Caso alguém queira participar, está disponível os editais no site da Cesagril, Fundação Cesgranrio, que é a organizadora dos processos seletivos públicos da Transpetro. As provas vão ser aplicadas em todas as capitais brasileiras e no Distrito Federal. 7 horas e 29 minutos, 7h29, nós vamos para um rápido intervalo e na sequência tem Tititi aqui no De Volta para Casa. Continue ligado com a gente. 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
3: Previsão do tempo.
4: A quinta-feira será de muitas nuvens com chuva em todos os períodos do dia. Os ventos serão fracos, com a umidade relativa do ar em média de 80%. A mínima será de 11 graus em Rio Grande e 12 graus em Pelotas. Durante a tarde, a máxima chega aos 15 graus em toda a região sul do estado. Com informações do Instituto Nacional de Meteorologia, INMET.
2: Previsão do tempo. 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
1: Pois é, agora 7 horas e 34 minutos, chegou a hora do Tititi. Vamos fofocar um pouquinho aqui. Tá dando polêmica novamente aí, briga entre Mara Maravilha e Xuxa, gente. A Mara Maravilha parece que resolveu provocar todo o fã-clube da Xuxa Meneghel, né? Pois é, ela posta uma suposta nova provocação para fãs de Xuxa. Ela compartilhou uma mensagem que os fãs da Xuxa acreditam ser farpas direcionadas à cantora e seus admiradores. A postagem foi publicada hoje. Na publicação da Mara diz assim, ó: se para tentar me atingir foi preciso convocar uma tropa inteira, acho que a mira já explica muita coisa, foi o que escreveu. Logo em seguida, os fãs de Xuxa começaram a comentar, a criticar, né? Muitos começaram a comentar, né? Disseram o seguinte, alguns comentários de alguns fãs da Xuxa: ah, descansa, Mona, ninguém lembra de você, coitada dessa mulher. Uma coisa admiro na Mara, além do talento da voz, muito corajosa, aí já foi um favor, né? Fala o que pensa, doa quem doer. Então, a Mara Maravilha fez essa postagem, mas muitos criticando, né? Essa briga que teve início quando a Mara passou a receber ataques depois de fazer postagens criticando a turnê do último voo da nave de Xuxa. Na ocasião, a baiana declarou que não se via chegando aos 60 anos usando roupas que remetessem à sua época de apresentadora infantil. Bom, aí bastou a Mara fazer essas críticas que muita gente começou então a criticá-la nas redes sociais, principalmente, como eu disse, o fã-clube da Xuxa, né? Sempre teve essa especulação ao longo dos anos se havia verdadeiramente uma rixa entre Xuxa e Mara Maravilha. Em alguns momentos, até quando a Xuxa estava na Record, apresentando o programa dela na Record, ela convidou a Mara Maravilha e fizeram toda aquela apresentação que não havia nada entre elas, nem nenhum mal-estar entre elas, e agora essa situação envolvendo então as críticas que a Mara fez pelo fato da Xuxa se apresentar com roupas de apresentador infantil, né? Deu muitas críticas também referente à virilha da Xuxa exposta, né? Isso aí também virou fofoca em muitos sites, muitas críticas em relação à Xuxa, enquanto outros apoiaram e tudo mais. Bom, mas vamos ver o que vai acontecer nos próximos capítulos. Mas uma boa notícia é que o narrador de futebol Luiz Roberto volta à Globo na noite de hoje, com a transmissão de Cruzeiro e Flamengo pela Copa Libertadores da América. Será o retorno do locutor após 4 meses afastado para o tratamento contra o câncer. Em vídeo divulgado nas redes sociais da emissora, o narrador comentou: "Esse jogo tem um significado muito especial para mim. Depois de 4 meses de um tratamento tenso e intenso de saúde, tô de volta." Muitas pessoas, claro, comentando positivamente, desejando um bom retorno para ele. Tá aí então, logo mais, Luiz Roberto voltará para as narrações na TV Globo. É isso aí, 7h38.
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1: Tá aí, banda 11:20 pra você, Natan Piloto e grupo Menos é Mais Champagne. Faltando agora 14 minutos para as 8 horas da noite, 14 minutos para as 8. Esse é o programa De Volta para Casa. Gente, eu quero dar uma informação aqui. 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Tá ligado com a gente o Vigilante Perazzo. Tá aqui, ó, boa noite, de volta ao trabalho. Não é de volta pra casa, né, ô Perazzo, pra ti é de volta ao trabalho, né? Pois é, ele manda foto do radinho aqui, sintonizado na 105,9. Um grande abraço e bom trabalho pra ti aí, meu amigo. Que dê tudo certo, que tenhas uma noite boa de trabalho aí, tá bom? Grande abraço. A Tereza Alves também tá na escuta, dando boa noite. Abraço, minha amiga.

0: Zezé de Camargo, Frente Fria e Bruno Mars, Risk de All aqui no nosso De Volta Pra Casa, finalizando o nosso De Volta Pra Casa. Eu quero mandar um abraço aqui todo especial também para o Demis. O Demis também tá no trabalho, tá na atividade. Bom trabalho aí, meu amigo. Uma ótima noite de trabalho pra ti, tá certo? Quero agradecer demais a audiência de todos vocês. Lembrando que logo mais, após a Voz do Brasil, tem ele, Marquinho Oliveira, no comando do Noturno, no 105,9. Boa noite, Marquinho. Dá o teu boa noite aí.
1: Boa noite. Super indico a Voz do Brasil.
0: Tá bem, tá bem. Boa noite pra ti. Bom programa depois.
1: Obrigado. Bom
0: descanso. Pode ligar, pedir música, pode...
1: Deve.
0: Tá bom, então.
1: Faça a programação junto com a gente.
0: Tá certo, então. 9 da noite tem Noturno 105,9. Gente, muito obrigado pela audiência de todos vocês. Quem me acompanhou no Radiorama, quem me acompanhou no De Volta Pra Casa. Amanhã eu descanso, mas sexta-feira tô de volta na programação. Grande abraço pra vocês. Até mais. Tchau, tchau.

0: 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As notícias do governo federal que movimentaram o país no dia de hoje.
1: Olá, boa noite.
2: Boa noite para você que nos acompanha em todo o país.
1: Quarta-feira, 12 de agosto de 2026.
2: Vamos ao destaque do dia.
1: Decreto regulamenta a escolha do fornecedor de energia elétrica por consumidores de baixa tensão.
2: Isso significa que escolas, hospitais, pequenos comércios e indústrias de menor porte vão poder decidir quem vai prestar o serviço.
1: Consumidores residenciais também terão essa opção a partir de 2028. Graziele Bezerra.
3: Também foi regulamentado o mercado de hidrogênio de baixa emissão de carbono no país. O decreto prevê a estruturação do Sistema Brasileiro de Certificação de Hidrogênio.
2: Plano Nacional de Logística orienta o planejamento da infraestrutura de transportes para as próximas décadas.
1: O documento destaca a integração como um dos principais desafios. Pablo Mundin.
4: O plano reúne 31 eixos prioritários para os próximos 24 anos. São 12 rodoviários, 8 ferroviários, 4 aquaviários e 7 intermodais, que combinam diferentes formas de transporte.
2: E ainda, a Agência Nacional de Proteção de Dados suspende por 3 dias a funcionalidade de transmissão ao vivo do Discord.
1: A ação faz parte do processo que apura falha na proteção de crianças e adolescentes no ambiente digital. Thaís de Araújo.
5: A suspensão será mantida até que a empresa comprove a adoção de medidas técnicas, de segurança e de governança que sejam adequadas para proteger os menores de 18 anos.
2: Hoje, na apresentação da Voz do Brasil, Mariana Jungmann e Luciano Seixas.
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2: Foram regulamentados 4 decretos na área de energia e transição energética.
1: Entre as medidas está a regulamentação das atividades de captura e armazenamento de carbono e também a abertura do mercado livre de energia.
2: Os detalhes você vai ouvir agora na reportagem de Graziele Bezerra.
3: Um dos decretos assinados nesta quarta-feira regulamenta o uso de tecnologias de captura e armazenamento de carbono. A medida contribui para a redução das emissões de gases de efeito estufa e para tornar o Brasil um país carbono negativo, como explica o ministro de Minas e Energia, Alexandre Silveira.
6: Capturar o carbono, colocá-lo onde é possível colocá-lo de forma segura, nas rochas, e tornar a produção de petróleo e a produção de outros biocombustíveis com captura e estocagem negativa de carbono.
3: Outro decreto estimula a produção e consumo de combustível sustentável de aviação no país. O ministro Silveira também anunciou a regulamentação da abertura do mercado de energia, permitindo que consumidores de baixa tensão escolham seu próprio fornecedor de energia elétrica, o que alcança consumidores residenciais, pequenas indústrias e comércios.
6: Até dezembro de 27, todo o comércio e toda a indústria poderá escolher de quem comprar energia, e até novembro de 28, todos os consumidores brasileiros.
3: Também foi regulamentado o mercado de hidrogênio de baixa emissão de carbono no país. O decreto prevê a estruturação do Sistema Brasileiro de Certificação de Hidrogênio, que tem como objetivo comprovar o desempenho ambiental do hidrogênio em comparação com outros combustíveis. Reportagem Graziele Bezerra.
1: Estradas, portos, aeroportos e hidrovias. Um documento aponta os principais desafios no modal de transportes do Brasil.
2: O Plano Nacional de Logística mapeia problemas atuais, prevê demandas que devem crescer e aponta onde a infraestrutura de transportes precisa avançar em até 2025.
4: O plano reúne 31 eixos prioritários de transporte para os próximos 24 anos. São 12 rodoviários, 8 ferroviários, 4 aquaviários e 7 intermodais, que combinam diferentes formas de transporte. Outros 11 eixos integram um banco de projetos para estudos futuros. Com 112 objetivos prioritários, o Plano Nacional de Logística identifica problemas que precisam ser enfrentados hoje, demandas que podem crescer até 2050 oferta e oportunidades de desenvolvimento regional. O plano também identifica a necessidade de ampliar o uso de ferrovias, hidrovias e cabotagem e de melhorar a integração entre diferentes modos de transporte. Entre os desafios estão os gargalos para o transporte de produtos importantes para a economia brasileira, como soja, milho e carnes. O ministro de Portos e Aeroportos, Tomé Franca, defende novos modais para ampliar o escoamento.
7: O grande gargalo do setor portuário hoje não é mais a sua capacidade, mas o acesso aos portos para que a gente possa ter maior eficiência. A gente precisa integrar esses modos de transporte. Portanto, eu acho que o PNL ele aponta para esse futuro da infraestrutura brasileira.
4: Hoje, as rodovias respondem por mais da metade do transporte de cargas e o setor emite cerca de 217 milhões de toneladas de CO2 por ano. O ministro dos Transportes, Jorge Santoro, explica que o PNL vai ser o principal instrumento de transformação do setor para a próxima geração.
8: Então, isso é um investimento que tem um efeito multiplicativo na economia muito relevante, muito importante, e a gente com esse PNL está procurando propor um olhar diferente para o país nos próximos anos.
4: O documento foi elaborado pelos Ministérios dos Transportes e de Portos e Aeroportos, com participação dos estados, do setor produtivo, da sociedade civil e de especialistas. Reportagem Pablo Mundim.
2: Como a gente ouviu na reportagem de Pablo Mundim, o Plano Nacional de Logística prevê ações até o ano de 2050. Cerca de 5.300 empresas brasileiras foram diretamente afetadas pelas novas tarifas de importação anunciadas pelos Estados Unidos contra o Brasil.
9: Para ajudá-las a enfrentar as dificuldades causadas pela perda do mercado norte-americano, a Agência Brasileira de Promoção de Exportações, Apex Brasil, anunciou uma série de ações.
2: Elas envolvem atendimento individualizado para encontrar outros países compradores e auxílio para adaptação a novos mercados.
9: Mais cedo eu conversei com o presidente da Apex Brasil, Laudemir Miller, sobre essa atuação. Acompanhe.
10: Presidente Laudemir Miller, um prazer ter o senhor com a gente aqui na Voz do Brasil, seja bem-vindo. Então, vamos falar pra gente, explique pra gente, por favor, sobre esse plano de diversificação de exportações. O que que é essa nova estratégia criada pela Apex para ajudar as empresas que foram afetadas pelas novas tarifas dos Estados Unidos?
11: Oi, Mariana, um prazer estar aqui. É um plano de socorro, de atendimento às empresas que estão sendo impactadas pelo aumento de tarifas pelo governo americano. Nós temos hoje vários setores, mais de 2.000 produtos estão com tarifas elevadas. Você imagina que de uma hora para outra o empresário brasileiro está enfrentando um imposto a mais, uma tarifa a mais de 40%. Então nós vamos apoiar diretamente as empresas brasileiras, vamos trabalhar com 5.300 empresas para que essas empresas, o empresário, possa encontrar, ficar frente a frente com o comprador internacional do mercado dele, né, do produto dele, em mercados alternativos. Então é isso que a gente vai fazer. Nós vamos fazer isso por meio de feiras internacionais, rodadas de negócios, trazer compradores ao Brasil, e o nosso objetivo é realmente fazer com que apoiar esses empresários para que eles diversifiquem, encontrem um novo caminho, encontrem um novo mercado.
10: Pois é, o senhor mencionou aí 5.300 empresas, né, afetadas, que podem ser ajudadas por esse novo plano. São 35 setores econômicos. Quais são esses setores, presidente? Onde é que o problema é mais grave e o plano, ele tem mecanismos aí para priorizar alguns setores onde, entre esses 35, onde o problema seja ainda pior?
11: Nós vamos atender a todas as empresas impactadas, né? 5.300 empresas, todas as empresas impactadas pelo tarifaço. Claro que a gente tem algumas prioridades, são setores que estão sofrendo mais, né? Porque a gente tem muitas empresas, por exemplo, do setor de rochas, que pega muito, né, aí a região do Espírito Santo, que os Estados Unidos é o mercado principal. A gente tem o setor de madeira, que pega a região sul, que os Estados Unidos é o mercado principal. Móveis, a gente tem calçados, têxteis, enfim, de várias regiões do Brasil. Nós vamos priorizar esses setores numa estratégia também setorial. A Apex Brasil, que é a Agência Brasileira de Promoção de Exportação, nós temos uma parceria com 29 entidades setoriais, empresariais, que estão conosco nesse grande movimento, né, de apoiar apoiar essas empresas. Então a gente tem prioridade, mas nós vamos atender todas as empresas, cada uma delas individualmente. E aí, Mariana, até para as empresas, né, as pessoas que estão ouvindo a Voz do Brasil e acompanhando a gente, o Brasil, neste mês de julho, nós exportamos 35 bilhões de dólares. E de janeiro a julho, a balança comercial brasileira já registra 220 bilhões de dólares de exportação. Ano passado, nesse período, a gente estava em 200 bilhões. E o que está acontecendo? Né? Nós temos, portanto, 20 bilhões a mais em relação ao ano passado. Nós caímos a exportação para os Estados Unidos em 3 bilhões de dólares, mas nós tivemos um aumento para a Europa de 3,1 bilhões de dólares. Para a Índia, que é um mercado que agora a gente está tracionando mais as nossas exportações, nós crescemos 2 bilhões e 700 milhões, nós crescemos 11 bilhões e 300 milhões para a China. Então, a exportação brasileira está num caminho muito importante. A gente já tem um superávit da balança comercial no Brasil deste ano, nessa metade do ano, de 50 bilhões de dólares, mas tem setores que estão sofrendo com o mercado americano. Então, nós estamos num movimento geral para trabalhar a diversificação das exportações brasileiras, com um foco específico nas empresas que estão sendo afetadas. E a gente vai trabalhar com vários mercados. Vamos trabalhar com o Canadá, com o México, a gente vai trabalhar a África, vamos trabalhar com a Europa, que a gente tem esse acordo tão importante, com a Alemanha, vamos trabalhar com a Ásia principalmente, né? Não só China, mas Filipinas, Indonésia, Malásia, Singapura, que o Brasil acabou de assinar um acordo. Então é um grande movimento de ampliação das exportações do Brasil, de diversificação das exportações brasileiras, mas principalmente, sabe, Mariana, para pegar na mão, para atender aquele empresário que de uma hora para outra está enfrentando um imposto de 40%. É para esse empresário que é esse plano. E o que a gente vai fazer? Nós vamos colocar compradores internacionais do produto dessa empresa frente a frente para que ele possa negociar. E a gente vai fazer isso, inclusive, com isenção de taxa. Nós não vamos cobrar os serviços que geralmente a Apex Brasil cobra, né? A gente tem alguns subsídios, mas dessa vez a gente vai fazer com uma isenção total de taxa para esses setores, porque realmente as empresas estão precisando. E ainda mais, muitos empresários nos falam assim, mas eu estava preparado para os Estados Unidos.
10: Sim, inclusive, uma alegação, né? Ah, é um mercado específico, eu tinha que vender para a demanda da forma como eles apresentam. É possível adaptar isso para outros mercados?
11: Muitos, por exemplo, falam assim, ah, mas a minha máquina, ela está certificada para o mercado americano, né? O meu produto tem uma certificação específica, eu fiz uma adaptação, eu mudei minha embalagem, seja específica para os Estados Unidos. Nós vamos poder atender também essas empresas, inclusive com apoio financeiro para a certificação, para a mudança de embalagem, num valor de até R$40 mil. Então, as empresas que trabalharem com a Apex Brasil, que se inscreverem, que entrarem nesse nosso plano de diversificação, vão ter uma série de medidas de estar frente a frente com um comprador internacional, mas também de se preparar. E o empresário vai poder ele buscar uma certificação, vai poder ele, por exemplo, fazer uma adaptação no produto, e aí a gente vai ter uma metodologia, inclusive, de fazer um ressarcimento de até R$40 mil para realmente a gente trabalhar nos próximos 12 meses para que essas empresas encontrem um novo mercado. Nós não queremos e não vamos, Mariana, abandonar os Estados Unidos. Estados Unidos é um mercado muito importante, nós vamos continuar trabalhando nos Estados Unidos, junto com as empresas brasileiras, inclusive junto com as empresas americanas. Nós temos um escritório, a Apex Brasil tem um escritório em Washington, onde nós vamos trabalhar para que o setor privado estimule, negocie um aumento das isenções. Nós queremos que mais produtos brasileiros fiquem isentos, os produtos já isentos, nós queremos aumentar a nossa participação no mercado americano, mas o nosso ponto principal agora é diversificar as exportações brasileiras e pegar na mão, apoiar esses empresários que estão sofrendo com esse aumento de tarifa repentina, né? O que muda os negócios, muda toda a estratégia, e a Apex Brasil, a Agência Brasileira de Promoção de Exportações, junto com 29 entidades do setor privado brasileiro, vão trabalhar a partir de hoje já, junto com as empresas, para que elas possam encontrar um novo mercado e seguir as exportações.
10: Presidente, o senhor mencionou até um atendimento individualizado que vai ser feito com as empresas, né? Ou seja, cada uma sendo atendida na sua especificidade. Exato. Os empresários, então, que estiverem, né, esses 5.300 empresários que estiverem interessados em receber esse apoio da Apex Brasil, como é que eles devem proceder? Onde eles podem procurar informação? Como é que eles podem acessar a Apex?
11: Eles podem procurar diretamente a Apex Brasil, que é apex.com.br. Então, a gente já está preparado para atender essas empresas, e o atendimento é individualizado, Mariana. Sabe por quê? Porque cada empresa tem a sua realidade, tem o seu produto, tem a sua estratégia, tem a sua maturidade. Então, nós vamos atender uma por uma, montar uma estratégia para o seu produto, para um mercado alternativo. A gente tem uma base de inteligência muito importante de oportunidades dos mercados internacionais, para cada um desses produtos, mas também toda uma estratégia com 29 entidades do setor. Então, a empresa também pode procurar a sua entidade. Empresa de calçado, de móveis, de plástico, enfim, de 29 setores que a gente está, que nós estamos trabalhando nessa parceria, nesse grande movimento, nesse esforço extraordinário. Toda a nossa equipe tá mobilizada. É a hora de a gente se unir para diversificar as exportações brasileiras, para apoiar os nossos empresários que tanto trabalham, que têm orgulho do seu produto. A exportação muitas vezes é um sonho para o empresário, né? E esse sonho, em alguns casos, está interrompido. Então, a gente quer voltar a sonhar com outro mercado, para que esse produto, que é tão bom, que é resultado do trabalho de muitas pessoas, de homens, mulheres, empresários, empresárias, possam encontrar um novo caminho, possam encontrar um novo mercado. E é esse o trabalho que a gente começa a fazer a partir de hoje.
10: Muito bem, nós conversamos com o Aldemir Miller, presidente da Apex Brasil. Presidente, muito obrigada pela sua entrevista à Voz do Brasil.
11: Obrigado, Mariana, e obrigado aí a todos os ouvintes que acompanham a Voz do Brasil.
10: Pequena correção, o endereço da página da Apex é apexbrasil.com.br.
2: A Agência Nacional de Proteção de Dados determinou que o Discord suspenda as transmissões ao vivo na plataforma no Brasil.
10: A medida preventiva foi tomada após a identificação de falhas na proteção de crianças e adolescentes.
2: A decisão faz parte de uma fiscalização iniciada na semana passada após episódio que resultou na morte de um adolescente de 13 anos.
12: As transmissões ao vivo, as famosas lives, realizadas dentro da plataforma Discord, serão suspensas após determinação da Agência Nacional de Proteção de Dados, a ANPD. O bloqueio deve começar em até 3 dias úteis e vale também para outros recursos de compartilhamento de vídeo. Segundo a agência, foram identificados riscos graves relacionados ao uso das lives para violência, assédio, automutilação e incentivo ao suicídio envolvendo crianças e adolescentes. O Discord é uma plataforma que permite a troca de mensagens por texto, voz e vídeo. O serviço também reúne comunidades em que os usuários podem conversar e interagir em tempo real, sobretudo por meio das lives em jogos online. De acordo com a ANPD, pela forma como o serviço funciona, o Discord não consegue analisar o conteúdo das transmissões em tempo real. A plataforma depende de sistemas automatizados e de denúncias dos próprios usuários para identificar possíveis violações, como explica o superintendente de fiscalização da ANPD, Fabrício Lopes.
13: Se o Discord não consegue ter acesso ao conteúdo transmitido, ele não consegue, de maneira espontânea e automatizada, agir em tempo para evitar essas violações que acontecem ali dentro, como exposição de crianças e adolescentes a conteúdo violento, a incitação à automutilação, a maus tratos e até tortura de animais, entre outros conteúdos proibidos pelo artigo 6º do ECA Digital.
12: A agência ainda apura outras possíveis falhas, como problemas na verificação de idade e na remoção de conteúdos que violem os direitos de crianças e adolescentes. O superintendente de fiscalização da ANPD, Fabrício Lopes, explica ainda que a suspensão será mantida até que a empresa comprove a adoção de medidas técnicas, de segurança e de governança que sejam adequadas para proteger os menores de 18 anos.
13: Essa suspensão vai ser por prazo indeterminado, porque o motivo que justificou essa suspensão precisa ser vencido antes de que a plataforma possa restaurar essas funcionalidades. Enquanto permanecerem as razões técnicas que justificaram essa suspensão, não há, a gente não entende como possível a restauração dessas funcionalidades.
12: O Discord tem 3 dias úteis para comprovar o cumprimento da determinação e 10 dias úteis para apresentar recurso. Caso sejam confirmadas as irregularidades, a empresa também poderá sofrer sanções previstas no Estatuto Digital da Criança e do Adolescente, o ECA Digital, incluindo multa de até R$ 50 milhões por infração.
14: A decisão faz parte de uma fiscalização iniciada na semana passada, que investiga um grupo criminoso suspeito de incentivo ao suicídio por meio do Discord, resultando na morte de uma adolescente de 13 anos no último dia 22 de julho. Segundo a plataforma Discord, uma investigação interna identificou evidências de que a atividade criminosa foi coordenada em outras plataformas e afirma contar com equipes especializadas que trabalham no combate a indivíduos envolvidos em atividades violentas. Reportagem Thaís de Araújo.
15: Hoje é Dia Nacional dos Direitos Humanos.
2: E nesta data vamos falar sobre o Clique Cidadania, um aplicativo móvel gratuito desenvolvido que funciona como um guia digital de direitos, serviços e políticas públicas.
16: Encontrar o serviço público certo nem sempre é uma tarefa simples. Para ajudar nessa busca, o aplicativo Clique Cidadania reúne informações sobre direitos e orienta como acessar serviços de assistência social, saúde, educação, trabalho e renda. Além das orientações, o aplicativo também reúne canais de atendimento para situações de violação de direitos, como o Disque 100 e o Ligue 180, como detalha Fernanda Becker, coordenadora geral de promoção dos direitos das pessoas migrantes, refugiadas e apátridas.
17: É um lugar de acessar direitos. Você tem informação sobre o direito e sobre o órgão, a instituição que você pode buscar, né? E aí tem a geolocalização, você consegue já o referenciamento de achar onde está aquele espaço no seu território. É na palma da mão.
16: Além de explicar a função de cada serviço público, o aplicativo conta com um mapa integrado que mostra onde ficam as unidades, como CRAS, CREAS, unidades básicas de saúde, conselhos tutelares e outros equipamentos públicos mais próximos da localização do usuário. Como é integrado ao sistema de navegação do celular, também permite traçar rotas até os locais de atendimento. O aplicativo também pode atender a demandas específicas e disponibilizar novos temas, como explica Fernanda Becker.
17: Ele é um aplicativo dinâmico, né? A mais nova guia dele é de brasileiros retornados, né? Repatriados. Para quando as pessoas que chegam aqui, em maioria deportadas, assim como os migrantes, que já estão muito tempo fora do país, já passam a entender os seus direitos, quais órgãos e quais instituições buscar.
16: O Clique Cidadania está disponível de graça para celulares Android e oferece conteúdos em português, espanhol e inglês. Reportagem Luciana Colares de Holanda.
15: Instituições federais de ensino superior terão 154 mil vagas em cursos de formação continuada para professores da educação infantil em 2027.
2: A partir de 17 de agosto, as instituições interessadas em oferecer os cursos poderão se inscrever na chamada pública no Sistema Integrado de Monitoramento, Execução e Controle, o SIMEC.
15: As inscrições devem ser feitas até o dia 9 de setembro e os resultados serão divulgados em 9 de outubro.
2: O endereço para inscrição é cimec.mec.gov.br.
15: Foram reabertas as inscrições para instituições de ensino criarem novos programas de residência médica.
2: Também é possível solicitar ampliação de vagas nos programas já existentes.
15: Novos pedidos podem ser feitos até 31 de agosto.
2: Podem participar instituições federais ligadas ao Ministério da Saúde ou da Educação, órgãos públicos e instituições privadas sem fins lucrativos.
15: A inscrição pode ser feita no site site sigresidencias.saude.gov.br.
2: E essas foram as notícias do Governo Federal.
15: Uma realização da Secretaria de Comunicação Social da Presidência da República.
2: Com produção da empresa Brasil de Comunicação.
15: Fique agora com o Minuto do TCU e em seguida as notícias do Poder Judiciário e do Congresso Nacional. Boa noite.
2: Boa noite para você, até amanhã.
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21: Presidente do STF se reúne com representações diplomáticas do grupo de países da América Latina e do Caribe.
22: Urna eletrônica ganha nova interface para as eleições 2026.
21: Para o STJ, poderes para atuação extrajudicial de advogado não limitam procuração geral em processos judiciais.
22: Boa noite, eu sou Marcela Luiz.
21: Eu sou Walter Lima.
22: O presidente do Supremo Tribunal Federal, ministro Edson Fachin, se reuniu hoje com representações diplomáticas do grupo de países da América Latina e do Caribe.
21: Na ocasião, ele destacou duas prioridades da agenda externa do STF. A primeira prioridade é a defesa da democracia constitucional que, segundo Fachin, se encontra sob pressão em diferentes partes do mundo. Na ocasião, ele falou sobre a importância da independência judicial. Vamos ouvir um trecho da fala do ministro.
23: Em particular, tenho buscado, seja multilateralmente, seja bilateralmente, contribuir para a articulação de uma rede de cortes supremas e tribunais constitucionais atentos para a autonomia dos juízes como pressuposto da democracia constitucional. Afinal, são os juízes, sobretudo os juízes constitucionais, os guardiões últimos dos direitos fundamentais.
22: A segunda prioridade da agenda externa do Supremo, apontada por Fachin, é a ênfase na América Latina e no Caribe, com a consolidação de uma região de encontro, de entendimento e cooperação.
21: O presidente do STF também destacou que o Supremo vai sediar, em novembro deste ano, o 11º encontro do Fórum de Cortes Supremas do Mercosul.
22: Plenário do STF reconhece validade da moratória da soja e decide sobre leis de Rondônia e Mato Grosso que restringem benefícios fiscais.
21: A moratória da soja é um acordo privado e voluntário firmado entre empresas que impede a aquisição de produtos de fazendas localizadas em áreas desmatadas após julho de 2008 na Amazônia. Marta Ferreira.
24: O julgamento começou em março, mas foi suspenso após o Supremo decidir encaminhar o caso ao Núcleo de Solução Consensual de Conflitos. A ideia era buscar um acordo entre as partes. No entanto, em junho, houve um recuo que impossibilitou um consenso sobre o tema. Na retomada do julgamento, o plenário reconheceu a validade das leis estaduais e a licitude da moratória da soja. Também decidiu pela consequente extinção das ações e procedimentos relacionados à sua suposta ilegalidade.
22: Urna eletrônica ganha nova interface para as eleições 2026.
21: Com as novidades, votação será mais acessível e intuitiva. Fábio Ruas.
25: Na interface, uma nova fonte torna a urna mais acessível para pessoas com deficiência visual, porque o desenho das letras privilegia contraste, espaçamento e definição dos caracteres, facilitando a leitura. Também foi inserida uma barra de progresso que permite ao eleitor acompanhar em tempo real o andamento da votação. Além dessas novidades, também foi ampliado o uso de Libras, a língua brasileira de sinais, em diferentes etapas da votação.
22: Procuração dada a advogado para atuar em processos continua válida, mesmo se conceder poderes para atuação fora da justiça, perante órgãos administrativos.
1: Essa conclusão é do STJ, Fátima Uchoa.
3: Ainda na fase de conhecimento em ação de indenização por danos morais, uma operadora de plano de saúde substituiu advogados e apresentou procuração que dava às novas representantes amplos poderes para o foro em geral e as autorizava a representá-la perante especialmente duas autarquias federais. A terceira turma do STJ reconheceu a regularidade da representação processual da empresa e afastou a necessidade da intimação pessoal no cumprimento de sentença. Segundo a relatora, ministra Nancy Andrighi, nesse caso, quando a procuração prevê expressamente poderes gerais para o foro, a inclusão de atribuições extrajudiciais, ainda que qualificadas como especiais, não restringe a representação judicial.
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22: Uma boa noite.
1: E até amanhã.
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1: Eu sou Paula Groba.
2: E eu sou Humberto Pinheiro.
1: E estes são os destaques de hoje do Jornal do Senado, que começa agora.
2: Senado aprova protocolos de atendimento a doenças cardiovasculares no SUS.
1: Vagas ociosas em ônibus escolares rurais poderão atender professores e universitários.
2: Segurança pública pode ter prioridade na restituição do imposto de renda.
1: Boa noite.
2: Boa noite.
1: Doenças cardiovasculares são a principal causa de morte no Brasil, mas em muitos casos o desfecho pode ser diferente quando o atendimento é rápido e o tratamento começa nos primeiros minutos.
2: É justamente para agilizar esse socorro que o Senado aprovou um projeto que prevê protocolos específicos para o atendimento desses casos no SUS. Os detalhes com o repórter Douglas Castilho.
3: O maior gargalo combatido pela proposta é a falta de previsão específica para que as unidades de pronto atendimento, UPAs, utilizem terapias trombolíticas, que consistem basicamente na utilização de remédios capazes de dissolver coágulos sanguíneos. Esse tipo de procedimento médico desempenha papel crucial na resposta imediata a casos como o de infarto do miocárdio, sobretudo em localidades onde não seja possível realizar práticas mais complexas como cirurgias. A relatora substituta, a senadora Damaris Alves, do Republicanos do Distrito Federal, falou da necessidade de aprovação da medida.
4: No infarto agudo do miocárdio, a rapidez no reconhecimento do quadro clínico e na instituição do tratamento adequado é fator decisivo para a sobrevida e o prognóstico do paciente.
3: Na prática, já existem normas do Ministério da Saúde que possibilitam a padronização do atendimento no SUS. Porém, os parlamentares optaram por dar força de lei ao protocolo. O projeto vai à sanção presidencial.
1: E seguiu para a sanção presidencial, o projeto que amplia as possibilidades de estoques de insumos pelo governo para alimentação animal. A proposta altera o programa de venda em balcão da Conab, que facilita o acesso de pequenos criadores ao milho em grão.
2: O texto inclui produtos como sorgo, caroço de algodão e farelos de soja e milho. A medida também permite à Conab comprar estoques em leilões públicos para dar mais segurança ao abastecimento em períodos de quebra de safra e instabilidade climática. O projeto vai à sanção presidencial. A relatora do projeto, senadora Tereza Leitão, do PT de Pernambuco, explicou a urgência da aprovação do texto.
5: É muito importante para o momento atual que nós vivemos com a ameaça dos impactos climáticos provocados pelo El Niño.
1: O Senado também aprovou a medida provisória que abriu crédito extraordinário para garantir o pagamento de ajuda de custo às famílias da zona da Mata Mineira que tiveram perdas materiais provocadas pelas fortes chuvas na região.
2: A medida provisória seguiu para promulgação. Repórter Alexandre Campos.
6: O Senado confirmou a medida provisória que abriu crédito extraordinário no valor de R$75 milhões ao orçamento do Ministério da Integração e do Desenvolvimento Regional. Esse valor garantiu o pagamento de apoio financeiro às famílias residentes na zona da Mata Mineira que tiveram prejuízos materiais e perderam bens por causa de fortes chuvas no início deste ano. O governo transferiu uma parcela única de R$ 7.300 a cerca de 10 mil famílias atingidas. No entanto, parte dos recursos liberados pela MP ainda não teve destinação. Se a medida provisória não fosse aprovada antes do fim do seu prazo de vigência, esse montante não poderia mais ser usado, como explicou o presidente do Senado, Davi Alcolumbre.
7: O governo federal ainda tem um saldo, e se nós perdermos esse saldo do crédito extraordinário, algumas propostas em relação a desastres naturais vão perder o objeto no Ministério, para que essas famílias que foram atingidas por esse desastre não percam esse apoio do governo federal.
6: Como não sofreu alterações durante sua análise no Congresso Nacional, a medida provisória segue para promulgação.
1: Professores e estudantes do ensino superior poderão utilizar vagas ociosas nos veículos do transporte escolar das áreas rurais.
2: Foi o que aprovou a Comissão de Educação. O projeto segue agora para análise do plenário. Repórter Rodrigo Rezende.
8: O projeto garante que as vagas ociosas no transporte escolar rural possam ser utilizadas pelos professores e por universitários. O senador Camilo Santana, do PT do Ceará, que apresentou o relatório favorável ao projeto feito pela senadora Jussara Lima, do PSD do Piauí, ressaltou que a possibilidade de uso do transporte se dará apenas após o atendimento de todos os alunos da zona rural da educação básica. Camilo apresentou uma emenda que permite que os estudantes de institutos federais também possam usar do benefício.
9: Mas muitas vezes o transporte ele vai ocioso, com assentos ociosos, então esses assentos vão permitir que professores, que muitas vezes precisam se deslocar, que às vezes não tem um transporte próprio, não tem incentivo, eles vão poder utilizar. E a gente incluiu, que não estava previsto, também os alunos dos institutos federais, que também muitas vezes sofrem com essa questão do transporte, deslocamento da sua casa aos campos.
8: Para possibilitar a utilização dos assentos vagos, o projeto modifica uma lei de 2004 que criou o Programa Nacional de Apoio ao Transporte Escolar.
1: Segurança pública e agilidade no atendimento a pacientes com câncer serão as principais prioridades do senador Sargento Reginauro, do PSDB do Ceará. Ele assumiu temporariamente a cadeira do senador Eduardo Girão, do Novo, também do Ceará, que se licenciou do mandato para disputar as eleições de 2026 como candidato a vice-presidente.
2: Ao tomar posse, Reginauro afirmou que vai trabalhar pela efetivação da chamada Lei dos 60 Dias, que estabelece prazo máximo para o início do tratamento de pacientes com câncer após o diagnóstico. O senador lamentou que, em muitos casos, a demora do atendimento pelo SUS pode agravar a doença e até contribuir para a morte dos pacientes.
1: Reginauro também destacou ter sido o primeiro bombeiro a ocupar uma cadeira no Senado. Segundo ele, sua trajetória política começou na luta classista, em defesa dos profissionais da segurança pública, que à época tinham pouco reconhecimento e valorização.
10: Nós éramos uma categoria para ilustrar bem. O bombeiro é praticamente como um extintor, mas você só lembra dele na hora do incêndio. Hoje se debate a valorização dos profissionais da segurança.
2: Já o senador Carlos Fávaro, do PSD de Mato Grosso, defendeu o projeto de sua autoria que proíbe as apostas online, as chamadas bets. O parlamentar relatou casos de famílias que enfrentam dívidas, conflitos e perda de renda associados a apostas.
1: Segundo Fávaro, o problema vai além da atuação de plataformas irregulares e está relacionado ao próprio modelo de negócio das bets. O senador avalia que a regulamentação não é suficiente para eliminar os riscos e defende o fim das autorizações existentes com um período de transição de até 5 anos.
11: Ouvi mães que não dormem mais porque os filhos apostam o salário inteiro, não tem como pagar o aluguel. Ouvi pais que descobriram que o cartão de crédito estava estourado porque o filho jovem entrou numa espiral de apostas que ele não consegue parar. Ouvi esposas que perderam o casamento porque o marido esconde dívidas de apostas.
2: Profissionais de segurança pública poderão ter prioridade no recebimento da restituição do imposto de renda.
1: O projeto foi aprovado pela Comissão de Assuntos Econômicos do Senado e, se não houver recurso para o plenário, segue para a Câmara dos Deputados. A reportagem é de Marcela Cunha.
12: Se virar lei, os profissionais de segurança pública terão preferência na restituição do imposto de renda, depois dos idosos e dos contribuintes, cuja principal fonte de renda é o magistério. A medida alcança os profissionais de segurança pública previstos na Constituição e no Sistema Único de Segurança Pública, além dos agentes do sistema socioeducativo. Autor da proposta, o senador Jaime Campos, do União de Mato Grosso, afirmou que a prioridade é uma forma de reconhecer o trabalho de categorias que enfrentam riscos diariamente.
13: São policiais, bombeiros, guardas municipais, agentes penais que deixam suas casas para enfrentar a criminalidade. Não estamos falando de privilégio. Estamos falando de reconhecimento.
12: A mudança não altera o valor das restituições, nem cria uma nova despesa para o governo, como explicou o presidente da Comissão de Assuntos Econômicos, o senador Renan Calheiros, do MDB de Alagoas.
14: Não tem repercussão fiscal, inverte apenas a ordem das prioridades e atende com essa prioridade os profissionais da segurança pública, que cuidam da proteção de vida das pessoas.
12: Se não houver recurso para análise pelo plenário do Senado, o texto segue para a Câmara dos Deputados.
2: O edição de Paula Groba e trabalhos técnicos de Eliseu Caires, o Jornal do Senado fica por aqui. Acompanhe agora as notícias da Câmara dos Deputados. Boa noite.
1: Boa noite e até amanhã.
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16: Deputados criam um programa que promove a inclusão digital de idosos.
17: Câmara analisa a participação de sindicalistas em conselhos estatais.
16: Projeto reconhece o trabalho das mulheres no setor da pesca artesanal.
17: Parlamentares pedem votação do fim da escala 6x1 no Senado Federal.
16: Boa noite. Benedita da Silva, do PT do Rio de Janeiro, cobra do Senado a votação da proposta que reduz a jornada de trabalho e acaba com a escala 6x1. A congressista argumenta que a mudança amplia o tempo de descanso e de convivência familiar dos trabalhadores.
17: Benedita da Silva considera que a redução da jornada também pode favorecer a saúde e a produtividade dos cidadãos. Para ela, os avanços tecnológicos permitem rever o tempo de trabalho sem retirar direitos ou comprometer a atividade econômica.
16: Carlos Aratini, do PT de São Paulo, defende o fim da escala 6x1 e a redução da jornada de trabalho semanal para 40 horas, sem diminuição dos salários. O deputado pede que a presidência do Senado dê andamento à proposta aprovada pela Câmara.
17: Carlos Aratini argumenta que a medida vai permitir mais convivência entre os trabalhadores e suas famílias. Segundo o deputado, a redução da jornada também é viável diante dos ganhos de produtividade proporcionados pelas novas tecnologias.
15: Trabalho.
16: Projeto que permite a participação de sindicalistas em conselhos de estatais avança na Câmara. A repórter Maria Neves traz mais informações sobre a proposta.
18: A Comissão de Trabalho da Câmara aprovou o projeto do deputado Raimundo, PT do Rio de Janeiro, que autoriza a participação de dirigentes sindicais nos conselhos de administração de empresas públicas ou de economia mista. Atualmente, a legislação proíbe a presença de sindicalistas nesses conselhos. Para Raimon, essa vedação não se justifica e é inconstitucional. Na opinião do deputado, impedir que um cidadão ocupe o cargo de representante eleito dos empregados em um conselho de administração de empresa estatal por ser dirigente sindical se choca com a liberdade associativa prevista na Constituição. Relator do texto, o deputado Bongás, do PT do Rio Grande do Sul, acrescenta que ninguém melhor que o dirigente sindical para defender os interesses dos trabalhadores nos conselhos das empresas públicas.
19: Quando a categoria precisa indicar alguém, o dirigente sindical pode também ser indicado. E eu quero dizer, até como ex-dirigente sindical responsável de estudar com mais profundidade, dedicação de tempo, conhecimento das legislações, que ele pode exercer melhor esta representação da categoria nos interesses da estatal.
18: Como forma de evitar um possível conflito de interesses, o projeto prevê situações em que o dirigente sindical não deve participar das decisões do Conselho de Administração. A proposta veda a participação nas deliberações sobre assuntos que envolvam relações sindicais, remuneração, benefícios e vantagens, inclusive em matérias de previdência complementar e assistenciais. O projeto que autoriza a participação de dirigentes sindicais nos conselhos de administração de empresas públicas ainda será analisado pelas comissões de administração e de Constituição e Justiça. Da Rádio Câmara de Brasília, Maria Neves.
17: Silvia Cristina, do PP de Rondônia, cobra a votação da proposta de emenda à Constituição que garante a transposição de servidores dos ex-territórios para os quadros da União. A deputada critica o fato de a proposta estar parada na Câmara há mais de 2 anos.
16: Por isso, Silvia Cristina pede o apoio dos colegas para reunir as 22 assinaturas necessárias à inclusão da PEC na pauta da Comissão de Constituição e Justiça. Para a deputada, a medida representa justiça e reconhecimento aos trabalhadores dos ex-territórios.
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21: Economia.
17: Luiz Lima, do Novo do Rio de Janeiro, avalia que o poder de compra do salário mínimo diminuiu nos últimos anos. O deputado compara os preços entre o governo anterior e a atual gestão federal, afirmando que a quantidade de sacos de cimento comprados com um salário mínimo caiu de 69 para 45.
16: Luiz Lima lamenta o que classifica como empobrecimento das famílias brasileiras, devido também à alta no preço dos alimentos. O parlamentar acrescenta que o salário mínimo do Brasil está entre os mais baixos da América do Sul.
17: Jandira Fegali, do PCdoB do Rio de Janeiro, ressalta a necessidade de um projeto nacional de desenvolvimento focado na soberania econômica, tecnológica e ambiental, em contraposição a propostas de privatização e alinhamento geopolítico externo.
16: Jandira Fegali argumenta que o país deve usar suas riquezas estratégicas para gerar empregos e fortalecer a indústria. Ela defende um Brasil competitivo e sofisticado, alinhado a parceiros comerciais importantes.
15: Agricultura.
17: Afonso Ram, do PP, cobra uma solução para o endividamento dos agricultores atingidos pelas secas e enchentes no Rio Grande do Sul. Ele critica a medida provisória que cria linhas de crédito para renegociar dívidas rurais e afirma que nenhum produtor conseguiu acessar o benefício.
16: Afonso Ram defende mudanças na medida para garantir o refinanciamento aos produtores que atendam aos critérios estabelecidos. O deputado observa que mais de 180 mil agricultores gaúchos dependem da renegociação para retomar a produção.
15: Meio ambiente.
17: Célia Chacriabá, do PSOL de Minas Gerais, alerta que julgamentos de ações previstos no STF podem enfraquecer o licenciamento ambiental e facilitar a exploração mineral em territórios indígenas e quilombolas. Ela chama atenção para os riscos à saúde das comunidades e para a biodiversidade.
16: Célia Chacriabá também cobra a votação na Câmara do projeto que criminaliza a misoginia. Para a deputada, adiar a análise da proposta significa deixar as mulheres mais vulneráveis à violência.
15: Previdência.
17: O projeto que reconhece o trabalho das mulheres no setor de pesca artesanal já está pronto para sua última votação na Câmara. A repórter Silvia Munhato conta quais as medidas propostas.
22: A Comissão de Defesa dos Direitos da Mulher da Câmara aprovou o projeto que reconhece formalmente as mulheres que atuam em todas as etapas da cadeia produtiva da pesca artesanal, como trabalhadoras do setor. Na prática, o texto assegura a elas acesso a direitos sociais e previdenciários, como auxílio-doença, seguro-defeso e salário-maternidade. O projeto define como trabalhadoras da pesca as mulheres que exercem atividades de preparo de redes e embarcações, captura, cultivo e manejo de organismos aquáticos. Também estão incluídas as fases de beneficiamento, transporte, comercialização e até a gestão e produção de conhecimento ligadas à cultura pesqueira. A deputada Laura Carneiro, do PSD do Rio de Janeiro, autora do projeto, afirma que a proposta deixa de ver o trabalho dessas mulheres como um complemento do realizado por seus companheiros.
23: E, ao mesmo tempo, ela tem que estar disponibilizado a ela as linhas de crédito que são disponibilizadas aos pescadores artesanais e também, e muito importante, quando do defeso ela não recebe nada. Então imagina, ela é uma marisqueira, trabalha no marisco, mas ela não é considerada pescadora artesanal e ela não recebe nada.
22: A deputada Rogéria Santos, do Republicanos da Bahia, relatora do texto, diz que a cadeia produtiva da pesca depende diretamente do trabalho feminino, especialmente no beneficiamento do pescado, para agregar valor ao produto. A proposta que reconhece o trabalho das mulheres na cadeia produtiva da pesca ainda será analisada pela Comissão de Constituição e Justiça. Da Rádio Câmara de Brasília, Silvia Minhato.
16: Giovânia de Sá, do Republicanos de Santa Catarina, defende a revisão da as regras de aposentadoria especial para trabalhadores expostos a agentes nocivos. A proposta reduz exigências de idade criadas pela reforma da Previdência e prevê benefício de 100% da média das contribuições.
17: Relatora da matéria, Geovânia de Sá, pede urgência para votação no plenário. A deputada avalia que as regras da reforma da Previdência prejudicaram categorias submetidas a atividades insalubres, como mineiros, metalúrgicos e trabalhadores expostos a agentes químicos, físicos ou biológicos.
15: Desenvolvimento Regional.
16: Padre João, do PT de Minas Gerais, reclama do fechamento de agências do Banco Itaú em pequenos municípios da Zona da Mata. Ele defende que a instituição financeira, sindicatos, Ministério do Trabalho e órgãos de defesa do consumidor promovam debates sobre os impactos da medida.
17: Para exemplificar a insensibilidade do fechamento, Padre João cita Urucânia, cidade onde a maioria

0: E a construção de um futuro melhor só ocorre quando a educação é entendida como pilar de transformação. Ele reforça o compromisso de apoiar o avanço dos indicadores da região.
1: Justiça. Jorge Sola, do PT da Bahia, cobra investigações e a responsabilização de políticos da oposição sobre denúncias de um desvio bilionário de recursos do INSS e de contratos irregulares envolvendo o Banco Master e a gestora Reag Investimentos.
0: Para Jorge Sola, decisões de ministros do STF indicados na gestão anterior e a condução da CPI do INSS são exemplos de proteção a alguns investigados. Por outro lado, o parlamentar destaca a recuperação de mais de 2 bilhões de reais para os aposentados, promovida pelo atual governo.
1: Júnior Amaral, do PL de Minas Gerais, cita o escândalo envolvendo fraudes no INSS para reiterar críticas ao governo federal. O deputado questiona supostas relações entre pessoas ligadas à atual gestão e integrantes apontados como envolvidos no esquema.
0: Júnior Amaral também acusa parlamentares governistas de tentarem distorcer os fatos, afirmando que o eleitorado deve dar uma resposta nas urnas. O parlamentar afirma que é preciso responsabilizar os envolvidos nas fraudes e combater a corrupção no país.
1: Segurança Pública. Luiz Couto, do PT da Paraíba, defende a aprovação do projeto que criminaliza a misoginia. Na visão do deputado, manifestações de ódio e discriminação contra as mulheres não podem ser confundidas com opinião ou liberdade de expressão.
0: Luiz Couto lembra que o projeto já foi aprovado pelo Senado e teve o regime de urgência aprovado na Câmara. O parlamentar acredita que a votação da proposta é um passo importante para reforçar a proteção às mulheres.
1: Para Fernanda Pessoa, do PSD do Ceará, a Lei Maria da Penha representa uma das principais conquistas brasileiras no enfrentamento à violência contra a mulher. Mas a deputada cobra mais avanços no que diz respeito à prevenção, proteção e punição a agressores e autores de feminicídios.
0: Fernanda Pessoa ressalta a trajetória de Maria da Penha, que transformou sua dor em luta em defesa das brasileiras. Ela também defende urgência na aprovação da lei que tipifica a misoginia, sustentando que o ódio e o desprezo contra as mulheres precisam ser enfrentados pelo Estado e pela sociedade.
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1: Tadeu Venere, do PT do Paraná, critica a tentativa de registro de candidaturas de agentes políticos declarados inelegíveis pela Justiça Eleitoral. O deputado cita ainda a ausência de candidatos em debates para cargos majoritários.
0: De acordo com Tadeu Venere, a Operação Lava Jato teria causado prejuízos ao Paraná e ao Brasil, com impacto sobre o mercado de trabalho. Para ele, envolvidos na ação buscam novos cargos públicos, apesar das restrições impostas pela Justiça.
1: João Carlos, do Republicanos, do Amazonas, anuncia seu retorno à Câmara de Vereadores de Manaus depois de ter atuado por 4 meses como deputado federal. Em sua avaliação, o conhecimento acumulado em Brasília servirá para conectar melhor as demandas locais ao debate nacional.
0: João Carlos observa que a atuação federal serviu para reafirmar a importância do Estado e da região amazônica para o restante do país, não apenas como paisagem distante. Ele ressalta ainda a relevância da atuação de vereadores no cotidiano das famílias e nas comunidades locais.
1: Ciência e tecnologia. A Câmara aprovou a criação de um programa para promover a inclusão digital de idosos. A repórter Paula Bittar acompanhou a votação.

0: A Comissão de Constituição e Justiça da Câmara aprovou um projeto que cria o 60 Digital, o Programa Nacional de Oficinas Digitais para a Terceira Idade. O objetivo é promover a inclusão digital por meio de capacitação tecnológica gratuita. A proposta prevê parcerias com escolas, universidades, centros de convivência e outras instituições para as oficinas, que deverão abordar temas como usos de smartphones e aplicativos de comunicação, acesso a serviços bancários e públicos digitais, navegação segura na internet e prevenção a golpes digitais e uso das redes sociais de forma segura e produtiva. O relator na CCJ, deputado Júlio César Ribeiro, do Republicanos do Distrito Federal, ressaltou a importância da inclusão dessa faixa etária.
1: A tecnologia faz parte da nossa vida e precisa estar ao alcance de todos, inclusive da população idosa. A proposta, ela é simples. É ajudar os idosos a terem mais autonomia e segurança para o celular, acessar serviços, se comunicar e utilizar as ferramentas digitais no seu dia a dia. É inclusão, independência e mais qualidade de vida para quem tanto já contribuiu com o nosso país.
0: O projeto que cria o Programa Nacional de Oficinas Digitais para a Terceira Idade já pode seguir ao Senado. Da Rádio Câmara, de Brasília, Paula Bittar.
2: Merlong Solano, do PT do Piauí, pede que o Congresso regulamente as plataformas digitais para combater crimes praticados na internet. Para o deputado, as redes são usadas para disseminar discursos de ódio, desinformação, golpes financeiros e conteúdos prejudiciais às crianças.
3: Merlong Solano defende a suspensão da Discord no Brasil por considerar que a plataforma não oferece proteção adequada ao público infantil. O parlamentar também pede a votação de projetos que regulamentam as Big Techs e combatem a disseminação de notícias falsas.
2: Comissões. Glauber Braga, do PSOL do Rio de Janeiro, critica a abertura de processo contra a deputada Érica Hilton, do PSOL de São Paulo, no Conselho de Ética. O parlamentar acusa o órgão da Câmara de agir de forma seletiva.
4: O Conselho sem ética tem que acabar. Está virando praxe. Atacam, agridem e aí depois, quando a pessoa se defende, tocam o Conselho de Ética para cima para tentar calar vozes divergentes. Eu quero saber quando que o Conselho sem ética vai avaliar algum caso de parlamentares envolvidos com orçamento secreto. Quando é que isso vai acontecer?
3: Glauber Braga também critica as chamadas emendas PIX, que permitem a transferência direta de recursos indicados por parlamentares para estados e municípios. Ele defende mais transparência na destinação do dinheiro público e afirma que a concentração de recursos pelo Congresso prejudica investimentos essenciais para o país.
2: Termina agora o Jornal Câmara dos Deputados, produzido pela Rádio Câmara, com trabalhos técnicos de Everson Urani e apresentação de José Carlos Andrade e Luciana Vieira. Uma boa noite para você.
3: Ótima noite. A Voz do Brasil volta amanhã.
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2: Hora certa.
3: Cultura, 9 horas.
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3: Olá, boa noite pra você. Está começando aí mais um Noturno 105,9. Depois da minha folga, estou de volta. Eu sou Marquinho. E a partir de agora, nossa companhia vai até as 2 da madrugada. Muita música, informação e alto astral com aquele clima especial que só a Cultura Zona Sul FM 105,9 sabe e sabe muito bem criar.